0: essa obra. Também, para quem passa aqui pelo centro do nosso município, ali proximidades do bairro Vila Militar, tem visto aquela obra que está ficando cada dia melhor, que é a segunda via da pavimentação da rua Nereu Ramos, ali em frente à Chantilly e também o Secato e a pastelaria do Radavelli, entre o fórum. Os condutores já estão aderindo muito bem a essa avenida. Eu e o Eduardo, que utilizamos ali 300% do dia, porque a gente mora naquele local. Os moradores que vêm do bairro Santo Antônio já estão todos utilizando a via para o lado de lá, para vir em direção ao centro. Alguns vão para o lado de cima, depois ali na frente do Barcela, para continuar em frente à prefeitura, mas um grande número continua na rua Independência ou pega a Beira Rio. E não está finalizado ainda. Ali vai um canteiro de flores no meio, vai ser feita a repintura, vai ser feita uma rótula lá em frente ao fórum, parece que vai também ter mais uma outra rótula ali em frente ao Barcela, mas só para adiantar esse valor de R$612 mil investido de recursos próprios pelo prefeito municipal para melhoria naquele local. Você imagina então, depois de pintado, melhorado, revitalizado, o prefeito vai colocar algumas iluminações diferentes, mas parabenizar a nossa comunidade que vem já utilizando aquele local para o deslocamento e a mobilidade urbana do nosso município. Senhores vereadores, para mim finalizar, eu quero lamentar que na semana passada nós tivemos aí a morte do seu Borsoi da Serra Alta, a qual ele era um grande ouvinte da nossa sessão, tá? Eu recebi essa informação pelo nosso vice-presidente Adilson e também pelo Lacir Cavalli, que me falaram que o seu Borsoi era um grande ouvinte, e isso entristece pessoas que acompanham o nosso trabalho, gostam do nosso trabalho de vereador, e infelizmente já não podemos mais aqui dar um grande abraço nele, mas que Deus abençoe a família nesse momento aí de conforto. Senhores vereadores, abro para palavra livre, quem quiser utilizar do tempo de 3 minutos. Cristiano Rodrigo Mendonça.
1: Senhor presidente, colegas vereadores, bem lembrado também com relação à reunião que a gente fez no gabinete do prefeito para tratar de um espaço, né, um centro de referência para os idosos. No dia dessa reunião citei o nome do vereador Marco Polo também, que esteve comigo lá no loteamento das Nações, enfim, e identificamos lá sim um terreno propício, né, uma área importante, uma área bem que tem todas as suas características, um local ensolarado, um local de fácil acesso, chega ônibus, enfim, lá é um item a ser analisado. Claro, agora o prefeito municipal, juntamente com o planejamento, estará analisando posteriormente esta área, que eu acredito ser a melhor. Então, está de parabéns se esta administração tocar à frente esse empreendimento, viu, que só vai ter a ampliação da necessidade, né? Uma área, um centro dia, enfim, um espaço para o idoso fazer suas atividades, centro de convivência. E mais além, sugerir também que esta área seja compartilhada com a própria comunidade. Nós temos um bairro que está novo, né, praticamente, está nascendo agora, e também já com várias construções em andamento, enfim, algumas já concluídas, e esse espaço vem muito bem a calhar também com a comunidade. Então ficou esse estudo aí de viabilidade, estarão fazendo uma visita no local, tem outro terreno também que o prefeito anunciou, mas enfim, ali é o local que eu acredito ser o mais adequado. Também, com relação à audiência pública, né, que eu tenho aqui o convite para amanhã, dia 26/5, às 16 horas, na Câmara de Vereadores, que vai tratar, né, da ampliação do perímetro urbano e a classificação de zoneamento para esta ampliação. Então, a minha preocupação sempre foi, como vereador, é dar sequência dessas ampliações ou desses zoneamentos. A gente sabe que se a gente determinar, por exemplo, né, na 282, uma área que foi ampliada, o perímetro urbano, que ela vai ser industrial, a gente tem que pensar que estritamente industrial também não pode ser, porque nós precisamos de um restaurante próximo, nós vamos precisar de um hotel talvez próximo, a gente vai precisar de postos de serviço, né, para essas indústrias. Então é importante que a gente faça uma leitura de como que vai ser desenhado esse zoneamento, que vai definir onde é indústria, onde é residência, onde é comércio, onde fica delimitados nessa área, né? Que a gente não faça um engessamento novamente de uma área que só pode ser determinada atividade. E depois que a gente aprovou aí para mudar de novo só com audiência pública, então é bom a gente saber. E logo vem o projeto à casa, acredito que depois de passado pelas audiências públicas, para a gente também ajustar questões pontuais. Então fica aí o convite, né, para que essa audiência pública aqui, que vai tratar, né, da ampliação do perímetro urbano e da classificação de zoneamento, vai ocorrer dia 26/5, amanhã, às 16 horas aqui na Câmara de Vereadores. Até agora este é o convite, que a gente tome muita atenção, né, e que também os vereadores venham e participem, porque isso é importante. A gente fala aqui tanto de arrecadação, melhorias, e a gente precisa fazer com que o município se desenvolva, e então assim a gente tem que entender os próximos passos. Obrigado, senhor presidente.
2: Ângelo Júnior, com a palavra.
3: Senhor presidente, nesse último momento, então, eu quero destacar que na semana passada eu participei de uma reunião a convite da CDL e da ACIOC sobre a situação envolvendo os motociclistas. Houve toda uma polêmica relacionada ao uso indevido de canos de descarga, enfim, condutas excessivas, velocidade desproporcional às nossas vias aqui do município. E essa reunião, então, com o comando da Polícia Militar, debateu esse diálogo que será feito inicialmente com os empresários, buscando a conscientização desses motociclistas, e posteriormente os próprios motociclistas serão convidados para uma reunião, para um diálogo com a polícia, tudo isso de forma cautelar e preventiva. Segundo o comandante aqui da Polícia Militar, o Garcês, o fato desse diálogo quer evitar essa punição mais rígida. Então, o diálogo, né, a conscientização é o caminho que a Polícia Militar tem adotado nesse momento para evitar, então, essa punição mais drástica, só para destacar também esse movimento. Lembrando que nessa semana a gente vai ter uma reunião na quinta-feira, convocada pelo Poder Executivo para debater a questão dos eventos climáticos, então, vem ao encontro dessa indicação que nós fizemos hoje, e também reforçar a audiência pública de amanhã às 16 horas. Vou fazer um diálogo com a Secretaria de Planejamento para a gente entender como que essas audiências públicas são comunicadas, porque há um post na mídia social, mas ela diz de forma muito superficial o assunto que será debatido. Então talvez a gente pode aprofundar um pouco mais para que estrategicamente as pessoas que necessitem estar aqui estejam no dia da reunião. Então esse é um assunto que eu vou trabalhar para que a gente consiga gerar essa transparência e atingir o público estratégico que a gente precisa para os nossos encontros. Era isso, muito obrigado, boa semana, Deus abençoe.
2: Obrigado, Ângelo. Eduardo Ramela, com a palavra.
4: Senhor presidente, então nesse momento final gostaria de estar falando um pouco sobre esporte. Sei que o Adilson Teixeira também acompanhou de perto esse campeonato de suíço, que foi finalizado ontem. Quero agradecer, Adilson, às 11 equipes que participaram, um campeonato suíço aí de 40 anos para cima. Na verdade, os ex-boleiros, né, Adilson, todos amigos nossos aí, né? Então foi finalizado lá no Pacífico, onde que a equipe da Serralta ficou campeã, né? Então também a Negretes, e em terceiro lugar o Flor da Serra. Então agradecer a todos os dirigentes, atletas, equipes, agradecer também as comunidades que receberam esses jogos, principalmente a comunidade Serralta, também o Pacífico, né, representando o Mafra, e também lá no Vandel, o sítio do Vandel, lá o Vandel. Então, mais uma vez, o esporte aqui na nossa Ervaldo Oeste aqui é muito bom, porque a comunidade respira esporte. Também agradecer o Gilberto Borba, Seco, que teve com a garotada 11 meninos lá, meninas e meninos, no Rio do Sul, ficou 22, 23 e 24 representando o município de Ervaldo Oeste. A gente sabe que é difícil fazer esporte aqui por recurso, a dificuldade de recurso, mas ele fazendo a parte dele aí, levando essa

0: um trânsito só num lado, porque assim tá difícil, né? Claro que os moradores agradecem que a rua ficou muito boa, mas precisa esse estacionamento só de um lado, principalmente do caminhão do lixo para estar entrando até o final. Nesse momento seria isso, só quero estar agradecendo aí a presença do ex-vereador, ex-secretário da Assistência Social, Sérgio Mocir Nascimento, e seria isso nesse momento. Muito obrigado.
1: Com a palavra, Marco Paulo Rodrigues.
2: Senhor presidente, demais vereadores, então nessa última palavra, gostaria de comentar a respeito da reunião que teve. Cristiano Mendonça estava presente, Cristiano, sobre a construção de um centro de convivência, né, para os idosos no município aqui de Erval do Oeste. A gente participou de uma reunião anteriormente, eu e o Ângelo, lá com o Conselho Municipal dos Idosos. E a gente apresentou aqui na Câmara de Vereadores, né, o pedido, a indicação para que seja elaborado esse projeto, para que assim a gente possa buscar recursos para que saia do papel, né, sem a gente poder materializar, saber quanto isso vai custar, né, e elaborar um projeto bem complexo, né, como o Patrick mencionou. Os idosos se baseiam, Patrick, que tem até natação, porque em Joaçaba existe isso, em Ipira existe isso. O Sérgio Mocir do Nascimento acabou de chegar aqui, ex-secretário da Assistência Social, e já tinha dotação, né, na sua época, né, firmada por ti, que já vinha trabalhando nesse sentido da construção do Centro de Referência dos Idosos. Então, a gente aqui na bancada do PP já apresentou um pedido de emenda no valor de R$ 700 mil, né, juntamente com o Ângelo e com o Dudu aqui, para o senador Amin, para que a gente possa evoluir nesse projeto, tirar da prática. E como o Cristiano mencionou, a gente foi alguns, acho, acredito, há 2 semanas atrás, lá apresentar um terreno lá no bairro das Nações, de 6.000 metros quadrados, que tem bastante arborização, que tem no final da rua, rua com asfalto já, né, num espaço bonito, bem legal, com bastante verde ao redor. Eu acho que seria bem interessante para os idosos. E acredito que se a gente, nós, Câmara de Vereadores e a Prefeitura Municipal, trabalhar junto nesse projeto, tem grande chance de sair, porque tem recurso hoje, né, para esse tipo de construção que é referente aos idosos, que vem crescendo cada vez mais a população idosa no nosso município, no nosso estado. É a maior expectativa de vida do Brasil, que chega a 82 anos a média. Então a gente precisa pensar nisso, né? Sobre o que o Ângelo falou das motos aqui em Erval do Oeste, e Joaçaba foi nos últimos dias movimentado bastante em relação a isso, e eu falo bastante sobre isso, que o que incomoda, né, esses escapamentos das motos, né? A gente sabe da importância dos motoboys para a entrega dos lanches hoje, principalmente, mas as próprias empresas de entrega, elas exigem que esteja dentro da legislação, né? E a adulteração com aqueles turbal que eles chamam, ou a retirada do escapamento, é ilegal por si, né? Se for pego, vai para pátio, gera um custo enorme, né? Então é difícil de entender como que a pessoa que está ali trabalhando, geralmente para fazer um extra, vai lá e investe em uma descarga que causa um custo, que traz um custo maior e que pode ocasionar até a apreensão do veículo, né? Então a gente também pede para que isso seja fiscalizado mais no município, porque tem gerado bastante reclamação. Hoje seria isso. Muito obrigado, presidente.
1: Vice-presidente Adilson.
3: Boa noite, senhor presidente. Boa noite, colegas vereadores, senhor de imprensa, senhor jurídica. Boa noite especial aos visitantes nesta casa hoje, o Dinei, o Cauê, também o Luiz Baitaca, parabenizar também já pelo prêmio, né, conquistado mais um. Também o Ronaldo, né, que está sempre acompanhando, e o Serginho, né, que sempre também, quando pode, acompanha essa casa legislativa. Senhor presidente, aqui queria dar uma pincelada bem rapidinho sobre o projeto 025, que foi votado hoje, né, agradecer as comissões, que foi pautado dia 18 do 5, e tão rápido aí a comissão conseguiu analisar e trazer prontinho o projeto para nós. Agradecer também o jurídico, as comissões também analisaram, né, no meu ver, essa recomendação muito bem vista, que o Everton já tinha comentado sobre esse espaço onde a rede ferroviária ali cede, enfim, os ocupantes usam aquele espaço, não dando aí condições da empresa

0: conseguir se manter, então, muito bem visado aí pela comissão essa recomendação, juntamente com o vereador Everton, e também, ao meu ver, esse projeto que não tinha no passado, que, meu ver, que era uma reclamação da comunidade, né, que é a tolerância desses 5 minutos, e agora tem, também é o meu ponto positivo nesse projeto. Senhor presidente, também queria aqui parabenizar a administração pela recuperação, né, de camada asfáltica. Essa semana foi concluído lá na rua José, na Dionísio José Francisquete, lá no bairro São Vicente, que era uma a única rua, né, que faltava naquele bairro. Sinto que acho que mais alguma travessa que tem lá, mas era a única rua que ainda não tinha pavimentação asfáltica, né, naquele bairro, né. Essa é uma emenda lá do Marcos Vieira, naquele pacotão, Rodenir, de 1.400.000, onde cada vereador destinou 400.000 aí para cada obra. Falta ainda uma rebarba minha ali, que eu vou conversar com o prefeito, né. Essa rua foi feita com 240.000, eu tive lá, uma obra ficou perfeita, boa. Agora falta ainda a sinalização e ainda mais, né, uma lombada que vai precisar ser feita, mas enfim, né, a comunidade muito contente lá no bairro São Vicente. Também, senhor presidente, comentar aí, o Dudu já comentou sobre esse campeonato municipal, né, de 40 mais de futebol suíço, onde foi realizada a final aí no último domingo, né, ontem, no caso, de manhã, na comunidade lá do Pacífico. Foi abordado, Dudu, entre as comunidades, né, que primeiro foi a final, né, na Serra Alta, final, agora foi feito lá no Pacífico, e a outra final do ano que vem vai ser lá no Campo do Ivandel. Então, isso a gente sempre comenta aqui, que engrandece as comunidades, enfim, as comunidades dependem dessa movimentação, e está aí, parabéns também ao DME, né, que é o Departamento de Esporte, através do Leonardo, que é uma secretaria de educação, junto com o Giliardi, que participa lá, que faz essa organização desses campeonatos. Campeão a Serra Alta, o Dudu já falou, né, Gretes, e terceiro lugar aí o Frou da Serra, numa baita decisão, estive lá acompanhando, né, é um jogo bem acirrado, afinal, enfim, Flor da Serra em terceiro, e a decisão Negretes e Serra Alta com um time muito forte, muito técnico, aí conseguiu levar esse campeonato. E por último, senhor presidente, estive, né, no sábado à noite participando do tradicional risoto no Tacho, lá na comunidade da Estação Luzerna, o Lacir, que sempre participa desses eventos, e a gente cansa de falar, né, que é uma oportunidade da gente estar conversando com a comunidade, né, recebendo as críticas, enfim, os elogios e as cobranças, né. Então, agradecer lá o senhor Daniel e a sua esposa, dona Terezinha, pelo evento, e toda a comunidade envolvida. Lá esteve também o Luciano, né, que é o secretário de obras, e também o Moraes, que sempre participa desses eventos. Lá tivemos, né, conversando sobre algumas demandas lá da comunidade, e a gente já faz, né, a cobrança, e parabeniza também, né, a gente puxei lá a orelha do Luciano, e a gente, quando tem que criticar, a gente critica, e a gente fez algumas cobranças e ele prontamente atendeu, e a gente também parabeniza por algumas ações que ele faz, né, nessas aberturas de estrada, enfim, com pouco maquinário, com pouco mão de obra. Então a gente fica agradecido essa secretaria, que também faz um bom trabalho. No entanto, seria isso, senhor presidente. Muito obrigado, tenha uma boa semana.
1: Valdenir Antônio Rodrigues, com a palavra.
2: Nós analisar também o projeto 34, que autoriza firmar convênio para repasse financeiro da rede feminina ao combate do câncer, para nós estudar essa semana e nós votar semana que vem. É um projeto de grande importância, né? Falando também da secretaria, que é um grande problema nosso, né? Secretaria de obras, pouco funcionário, daria até para contratar, fazer a contratação temporária, acho que para 2 anos, acho que pode por lei, acho que, né? Para 2 anos, acho que mais umas 4 pessoas caberia, né? Para fazer a parte da limpeza do urbanismo da cidade. Mas nós tivemos conversa com o prefeito e até conversamos sobre essas contratações temporárias, né? 4 pessoas ajudaria bastante, né? Nós estamos com dificuldade porque a nossa folha está no limite, né? Se você tem que contratar, você teria que dispensar outra secretaria, E vocês viram hoje na reunião a dificuldade de falta de funcionário, né? Para qualquer setor. Se você levar, nós olhamos os funcionários falando que estão trabalhando 12 horas, levando o trabalho para casa para conseguir fazer, porque a demanda é grande, né? Então, todos verem a dificuldade que é você ir para uma secretaria e você tocar essa secretaria com pouco recurso, pouca mão de obra, né? A gente cobra, mas também entende a dificuldade que passa aquele setor, né? E também quero falar rapidamente sobre o projeto do distrito. Um projeto que eu venho falando já faz outro mandato meu, fiquei 4 anos fora, escutei essa Câmara de Vereadores falando, voltei, já estamos falando, né? Nós temos a oportunidade de votar o projeto, encaminhar, liberar, né? Eu sinceramente digo que segunda-feira que vem, sobre esse projeto, vai ser a última vez que eu vou falar sobre o distrito, né? Porque, de fato, se eu levar tudo ao pé da letra, né? Da maneira que a gente acha, mas nós temos que respeitar o pensamento dos outros, né? O prefeito pensa de uma maneira, nós pensamos do outro, né? Nós queria que fosse diferente, né? Mas nós temos que entender que o prefeito também tem um pensamento, né? Então, nós temos que chegar no bom senso. Nós devia ter parado lá quando saiu o mapa dos projetos, né? Isso, ó, quanto tempo atrás, né? Mapa dos projetos, tudo errado. Loteamentos, tudo para empresa pequena, né? Hoje nós temos dificuldade se você põe para leilão um terreno a par do outro. Aonde que essa empresa vai progredir? Que lado? Para frente, para trás, para o lado, para onde, né? Você tem que ter essa expectativa que uma empresa não vai ficar somente daquele tamanho, né? As empresas vão crescendo, vão aumentando, né? Mais funcionário, e para onde? Para onde que tu vai levar? Tu vai ter que se manter ali dentro daquele quadrado. Então, se a gente levar tudo ao pé da letra mesmo, então de fato tinha que pegar essa comissão e barrar o projeto e acabar o distrito, né? Nós estamos falando disso há 8 anos, né? 8 anos eu vejo falando do distrito. Em 8 anos não saiu não se inscreveu nenhuma empresa, nada, né? Então, eu acho que assim, tem que dar um basta aí, na próxima sessão. Zerar essa parte do distrito, né? Entregar para o executivo, deixar que frui esse distrito, né? Que trabalhe, né? Nós fizemos a nossa parte, nós acreditamos que chegou a um ponto que o distrito está cansativo, né? Nós doemos, pegamos de volta, nós fizemos, né? Quantas coisas. Então, eu acho que nós temos que chegar segunda-feira que vem e votar, liberar para o executivo, né? Claro que nós, eu, principalmente nesse tamanho dos terrenos, não concordo, né? Não concordo, mas se eu ficar aqui embaçando o projeto aqui, nós vamos passar mais 1 ano e não vai acontecer o distrito, né? Não vai acontecer, né? Cada um tem, já falei, tem um jeito de pensar, eu tenho um, o Everton tem um, o Patrick tem outro, o Seco tem outro, lá o Eduardo tem outro, o Rodavelo. Então, se nós ficar pensando em cada pensamento aqui, maneira de nós fazer, nós não vamos aprovar o projeto, nós vamos ficar discutindo, né? Nós vamos ficar sessão por sessão, né? Então eu acredito que chegou a hora, né? Vamos liberar esse distrito, deixar o executivo trabalhar. Se vir acontecer depois, nós vamos bater em quem? Vamos bater no prefeito, né? Agora nós toda hora levando o cacete aqui da realidade, porque nós não liberemos o distrito, também não dá, né? Nós mudar, o prefeito vai mudar o distrito, vai mudar os mapas, vai retificar os terrenos. Sabe quanto tempo demora para fazer isso? Alguém tem noção de quanto demora para retificar um terreno? Né? Você tem que retificar as matrículas, gerar uma só, né? Então, veja o transtorno que dá, né? De fato, o prefeito, acho que sabe o que está fazendo. Nós temos que dar um voto de confiança para nós, né? Deixar seguir isso aí. Eu acredito que nós vamos fazer essa reunião, né? Quinta-feira? vamos fazer uma reunião para segunda nós votar. Já falamos que no dia da votação não dá para fazer reunião, porque não há tempo hábil para você discutir, né, sobre isso aí. Vamos, eu, na verdade, minha única parte da reunião, eu vou pedir para ele fazer um terreno sim e um terreno não, para leilão, né? Deixa outro vago, né? Se alguém quiser aumentar a sua empresa ou ficar com os dois terrenos já para garantir, né? Tem que dar essa oportunidade para o empresário, né? Depois que ele montar lá, ele não tem mais como. Você vai num distrito, você pega um distrito de Catanduvas, tá? Terreno de 5 mil metros, 2 mil metros, 4 mil metros, né? Agora nós vamos dar terreno de 750 metros, né? 430 metros, 430, né? Então veja, tira o recuo da frente para você estacionar, sobrou quanto? 200 metros para o cara fazer um buracão? Você acha que vai dar para fazer? Mas não vamos fazer mercadinho, né? Vamos fazer um distrito, né? Tem que você ter pensado isso lá atrás, quando fizemos o mapa, né? Sabe, tem que... A pessoa que faz, ela tem que ser empresário. Tem que ser empresário, né? Não adianta. O cara tem que ser empresário. Ele tem que saber como é que funciona uma empresa. Então começa desse tamanhinho, tua intenção é crescer, né? É assim que funciona, né? Agora, da maneira que nós estamos hoje no nosso distrito ali, nós vamos engessar o empresário, tá? Vai vir só microempresa para o Valdo Oeste, né? Então, eu acredito que vai existir o bom senso de nós liberar o projeto segunda-feira, né? Nós, da comissão, acho que vamos liberar a nossa parte, fazer a nossa parte, acho que todo mundo está de acordo, é isso que vai ser feito essa reunião, né? Então, eu vou falar, eu sobre o distrito vou falar semana que vem, segunda-feira, último dia, e vamos deixar tocar, né? Senão vai acabar o nosso mandato, nós vamos começar igual o outro, né? Discutindo distrito e não sendo feito nada, né? Então, essa é a maneira que eu penso. Eu respeito, cada um que pensa da maneira que quer, né? A gente respeita, né? Respeita, não concordo. Vocês não concordam com o jeito que eu penso, né? Mas a gente pensa como empresário. Eu penso como empresário, né? Como é que você vai... Já pensou se você dá um terreno para Motos Brasil lá, Everton? O cara tá querendo até a minha parte lá, que eu tô lá, de tanto que cresceu, certo? Ele começou com uma metade do baracão, já tem 3 vezes mais. Como é que o cara vai fazer isso lá no distrito? Aonde? Vai invadir a estrada? Né? Não tem que pensar. Falar com o prefeito, né? Eu acredito que o prefeito tem, né? Ele é empresário, tem uma boa intenção, só que o mapa tá feito, né? O problema hoje, parece que eu falei, para de ficar tudo se estendendo, vai demorar uma eternidade, né? Então, vamos dar o parecer da nossa comissão, junto com o Laciro, o Cristiano, né? Fazer nossa parte aí. E o presidente decide se vai apoiar, votar ou não vai, né? Sempre falei, cabe ao presidente decidir se vai votar. Nós precisamos de um parecer jurídico, nós demos o parecer da comissão e depois vai para a mão do presidente e o presidente decide se vai votar. Nesse momento seria isso, senhor presidente.
3: Obrigado, vereador Valdenir. Só complementando, já passo do meu momento da presidência, mas acompanhando a sua fala aí, eu sempre comento com as vossas excelências. O projeto eu coloco para votação. Quem é contra, vota contra. E quem acha que é importante pedir vista para analisar o projeto, tem toda a liberdade, tem no regimento e a liberdade do vereador pedir vista para analisar. Então, concordo com a sua fala e é assim que a gente vai prosseguir nessa legislatura. Everton Parecente, com a palavra.
4: Presidente, nesse último momento, vou procurar ser breve, mas tenho três assuntos para relatar. Primeiramente, que a nossa Comissão de Finanças e Orçamento oficializou, então, a Secretaria de Administração e Finanças do nosso município, juntamente com o controlador interno, com a secretária da pasta, o contador, para que viessem até essa Câmara de Vereadores no dia de hoje dar esclarecimento sobre a situação das contas de todos os prefeitos aí dos últimos anos, a menos que nós estamos aqui na Câmara, vamos dizer, dos últimos 10 anos para cá, que todo ano ela vem às contas do Tribunal de Contas para ser aprovadas ou rejeitadas. Mas, porém, o que chama a nossa atenção, todo ano ela vem com as mesmas divergências, ausências, falhas, ausências de dados,
5: déficit orçamentário, divergências contábil, descumprimento das obrigações, falta de transparência, ausência de resposta ao tribunal, informações dadas fora do prazo. Daí começa a ficar numa situação difícil até para nós que legislamos, ter que todo ano ter que conviver com essa situação. Então nós fizemos algo diferente, que nunca foi feito. Oficializamos para eles que viessem aqui para nos dar explicações do que está acontecendo, qual peça dessa engrenagem que está falhando, porque aí a gente sabe que tem falha, alguém não está cumprindo, o que, que está acontecendo. Então fizemos uma conversa boa, os vereadores, a maioria dos vereadores estavam aqui presente, o pessoal da secretaria responsável, juntamente com o jurídico, estavam aqui, nos deram explicações, nossas indagações, os vereadores, colocamos para eles o que o Tribunal de Contas nos passou, as recomendações, colocamos também as recomendações que o MP de Santa Catarina repassou ao Executivo e buscamos uma explicação. Eles nos relataram, né, de antemão, que a maior falha é no próprio sistema, sistema beta. Também existe um outro problema que a gente, em poucos minutos, já observou, que é a falha do RH estrutural. Realmente, ouvindo eles falar, falta pessoas. Nós sabemos que o município vizinho tem 6 controladores internos, nós temos 1. E o nosso problema aqui, Derval e Joaçaba, eu acredito que Erval tem mais problema que ainda o município de Joaçaba. Então, basicamente, existem falhas no sistema, que precisa ser revisto, e também no estrutural. Porque não está certo aí o que eles falaram para nós, que servidores têm que trabalhar 12 horas por dia e ainda levar serviço para casa. Aí nós estamos criando um outro problema em nosso município. Não dá, tem que reaver isso aí. Mas, enfim, fizemos um trabalho que nunca foi feito, de pedir esclarecimento, porque nós gostaríamos que isso não acontecesse no próximo ano, tá aqui, tendo que votar a favor ou contra, com os mesmos problemas. E nós temos um medo aí para frente, que até o mês de setembro, que vem agora, os dados poderiam ser passados aí bimestral e não era cobrado multa nos atrasos. Agora os dados têm que ser passados diariamente para o Tribunal de Contas. E a partir de setembro, se os dados não forem entregues na data prevista, o município terá que pagar a multa. Aí vai complicar e muito nossa situação. Por isso que daqui a pouco vai custar mais barato contratar um outro sistema, se for possível, e contratar pessoas, estruturar o RH, para que todos esses dados aqui, ó, que foram apontados para o Tribunal de Contas, possam ser correspondidos na data certa e com a transparência que eles exigem. Falar bem rapidamente sobre o Centro de Convivência dos Idosos, que hoje trouxeram a pauta aqui. Eu tenho uma ideia sobre isso, de fazer o Centro Dia, ou o nome pode ser o nome que o pessoal da Secretaria quiser, ou quem está trabalhando nesse projeto. O nome escolham, mas que façam um Centro Dia para o idoso, para que o idoso possa passar o dia lá, que não tenha somente a quinta-feira para ir lá dançar, ou tomar banho de piscina, ou fazer fisioterapia, ou fazer caminhada, mas que tenha um local para passar o dia e conviver. Tem muitos lugares que tem esse centro-dia, onde tem recreação, tem momentos de oração, de palestra, fisioterapia, cursos profissionalizantes, culinária, crochê, música, hidroterapia. Isso é importante, né? A questão da piscina não é só ir lá e tomar banho, mas é fazer a hidroterapia para eles se fortalecer ainda mais, para eles terem uma cancha de bocha, para eles terem um salão de jogos. É isso. Se for possível, já que vamos fazer um projeto grande, fazer algo nesse sentido. Eu acredito que o local da Canhada Funda, lá onde é o bairro das Nações, não vai ter um lugar melhor do que aquele onde o Cristiano estava lá outro dia, com o responsável da pasta, e por acaso eu passei lá, paramos para conversar. O local é sensacional e a estrutura já está lá. O asfalto está ali, um local plano, amplo, perto da cidade, porque uma vez a Caia da Funda parece que é longe, hoje está perto, o asfalto está lá. Mas nós temos que nos acostumar a nos deslocar 5 quilômetros. Nós somos muito mal acostumados. Se nós vamos numa cidade grande, Floripa, Curitiba, para nós fazer um retorno, nós temos que andar 20 quilômetros, nós não reclamamos. Para nós, no centro de convivência, ali na Caia da Funda, 4, 5 quilômetros, nós reclamamos. Nós temos que mudar nosso pensamento. Por ser um pouquinho diferente. Eu acho que o local lá é o local ideal. E, por último, para arrematar, gostaria aqui de agradecer o deputado estadual do PL, o Alex Brasil, juntamente com o seu assessor, o Xavier, que semana passada trouxeram, né, justamente um pedido nosso também, e dos moradores ali da Sede Belém, Serra Alta, Lajado Bonito, um kit fenação no valor de 100 mil reais e também 100 mil reais para o turismo e a nossa cultura. Agradecer também o Xavier e a Silvana. Mesmo o Xavier não estando no município, mas ele está fazendo um baita de um trabalho juntamente com a Silvana, né? Pode estar explicando melhor, falando sobre isso, o nosso vereador Cristiano, que é muito ligado ao turismo, sabe que o Xavier e a Silvana estão sempre com os olhos voltados para o turismo, veio 100 mil reais para o turismo, está na conta do município, e 500 mil reais para o Hospital São Miguel, para custeio dessas cirurgias todas que vocês estão vendo que está acontecendo. Então, agradecer aí o deputado estadual Alex Brasil, que, se não me engano, no nosso município teve 20 ou 22 votos, mas ele não está olhando pela questão de voto, mas sim com o compromisso de ser um deputado estadual e está fazendo a sua parte, e mandou para Ervaldo S. 700 mil reais. Obrigado, presidente.
3: Obrigado, Everton. Senhores vereadores, então, só lembrando da reunião no gabinete, dia 28/5, quinta-feira, agora às 17 horas. Eu vou pedir para a assessora da imprensa reforçar vossas excelências no grupo na quinta de manhã. Agradeço também a presença do Markson Killen, morador aí do São Jorge, se faz presente também. Grande entusiasta e gosta da política do Ervaldo Oeste, também nosso ex-presidente Sérgio Moacir do Nascimento. Podemos fazer mais para o nosso município de Ervaldo Oeste, grande líder do partido do Podemos aí. Senhores vereadores, não havendo mais nada a tratar, agradeço a cada um de vocês que se fez presente, a quem nos ouviu pela Rádio Líder, pelos meios de comunicação, YouTube. Voltamos na semana que vem, no dia primeiro, a partir das 19h15. Obrigado, Deus abençoe a todos nós.
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Divulgamos a seguir um depoimento de fé enviado para a sede desta Igreja Apostólica. A senhora Marli Vargas Lemos não podia ter filhos devido a anormalidades nos seus genitais. Apesar de diversos tratamentos médicos específicos, a situação se manteve, fato que a deixou muito ansiosa. Antes de atender a indicação para um tratamento mais invasivo, ela pediu a bênção do primaz Santo Irmão Aldo por meio de um telefonema para a sede desta Igreja Apostólica naquele ano de 2008. Foi então aconselhada a continuar confiando no poder da Santa Vó Rosa a fim de que pudesse alcançar a graça desejada de ter o lar abençoado com a presença de um filhinho. De fato, daí um ano, ela engravidou, teve um período gestacional dentro da normalidade e no devido tempo deu à luz a um menino, o Daniel Lemos Bonamigo. O tempo passou, o filhinho teve bom desenvolvimento e sempre dizia a ela que muito desejava ter irmãos. Situação delicada para a senhora Marli, que até então não mais a engravidara. Contudo, ela aconselhou o filhinho para que, em suas orações, pedisse que a Santa Vó Rosa atendesse ao desejo dele. Assim foi que, quando ele estava com 6 anos de idade, essa senhora engravidou e, depois de um período gestacional satisfatório, deu à luz a outro menino perfeito e saudável, o Vinícius Lemos Bonamigo. Reconhecida pela alegria de ter o lar abençoado com 2 filhos, então com 10 e 16 anos de vida, saudáveis e bem dispostos, a senhora Marli finalizou seu relato assim se expressando: "Hoje sou muito feliz porque realizei o sonho de ser mãe e tive os filhos que tanto desejei. Agradeço muito aos santos do céu por esses milagres maravilhosos em minha vida." O depoimento de fé dessa senhora, remetido de Celso Ramos, estado de Santa Catarina, foi recebido na sede desta Igreja Apostólica em dezembro de 2025.

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1: Ó prezados e amados ouvintes, eu lhes apresento a minha saudação, rogando as bênçãos do nosso glorioso e onipotente Pai Celestial, de Jesus nosso Senhor, da Virgem Maria Santíssima, da Santa Vó Rosa, o nosso Consolador, e do nosso santo irmão Aldo, o nosso pastor, que nos fortalece em nome de Deus, o nosso Pai. Espero que todos estejam com o seu pensamento e o seu espírito voltados para Deus e seus santos, e ao mesmo tempo, com o seu espírito cheio de paz, alegria, amor e, enfim, com as virtudes do Espírito de Deus, e que estas virtudes possam permanecer sempre em sua alma para serem fortalecidos na fé e com boa disposição em seguirem somente este santo caminho. Falo-lhes nesta oportunidade a respeito do primeiro amor, que deve de estar sempre na vida e no coração de todos quantos desejam viver somente para Deus. Na vida espiritual, o primeiro amor consiste no dia em que aceitamos de todo o coração e com grande alegria o chamado divino do nosso Deus, o Pai, através de Jesus nosso Senhor, da Santa Vó Rosa, que é o Espírito Consolador da sua promessa, e do pastor de nossas almas, nosso santo irmão Aldo, para seguir este santo caminho que é a Igreja Apostólica e sua doutrina e disciplina, que são o rico tesouro da parábola de Jesus, escrita no Evangelho de São Mateus, quando disse: "O reino dos céus é semelhante a um tesouro escondido no campo, em que um homem achou e escondeu, e pelo gozo dele vai e vende tudo quanto tem e compra aquele campo." Com esta parábola, Jesus quer ensinar a preciosidade e o valor do reino de Deus e que tudo se deve fazer para alcançá-lo, apreciando o seu grande valor e deixando qualquer outro bem deste mundo para garantir a posse desse tesouro. Esse exemplo de nosso Senhor Jesus refere-se ao fato de a pessoa aceitar de todo o coração a mensagem de nossa Igreja, quando então passa a crer com todo amor em Jesus, na Santa Vó Rosa, no Santo Irmão Aldo e em Maria Santíssima, e aceita a nossa doutrina e disciplina, participando das reuniões e ouvindo com amor e fé as mensagens e o programa A Hora Milagrosa, ou ainda participando do ministério de obreiro, corista, regente, músico, com alegria em seu coração, sendo assíduo às nossas reuniões. Entretanto, esse amor deve acompanhá-los até o fim de sua vida aqui na terra, sendo firmes na fé, assim como foi a Santa Vó Rosa, que conservou um profundo amor pela Igreja, por seu ministério, por Jesus, por Maria Santíssima e por todos nós. Ela nunca mediu sacrifício para servir o nosso Divino Mestre Jesus e por nossa Igreja Apostólica deu a sua própria vida. Assim foi também o Santo Irmão Aldo, que durante 44 anos nunca abandonou o seu povo, dedicou um profundo amor por todos nós, apesar de sofrer muita humilhação, traição, injustiça e ingratidão, mas nunca perdeu o primeiro amor de quando foi chamado por nossa Santa Vó Rosa, pois era o chamado de Deus, o Pai, e de seu amado Filho Jesus. Mesmo com esses exemplos maravilhosos que nos deram Jesus, a Santa Vó Rosa, Maria Santíssima e o Santo Irmão Aldo, além de uma doutrina e disciplina tão perfeita que tem o poder de transformar vidas e levar almas para os céus, alguns perderam o primeiro amor, perderam a fé, a santidade e se entregaram novamente ao pecado, perdendo a oportunidade de serem felizes e abençoados. Em nome da Santa Vó Rosa, de Jesus e do Santo Irmão Aldo, eu lhes aconselho a meditarem nas palavras do Senhor Jesus, escrita no livro do Apocalipse por São João, em seus importantes avisos aos que não estão sendo leais e fiéis ao voto que fizeram no dia do seu batismo, onde diz: "Tenho, porém, contra ti que abandonaste o teu primeiro amor. Lembra-te, pois, de onde caíste, arrepende-te e volta à prática das primeiras obras. E se não venho a ti, moverei do seu lugar o teu candeeiro, caso não te arrependas." Estas palavras de Jesus, "venho a ti e moverei do seu lugar o teu candeeiro", significa que ele moverá de sua alma toda a virtude e a unção do Espírito Santo de Deus, caso a pessoa que abandonou o primeiro amor não se arrependa. Por isso, aqueles que estão nesta situação, arrependam-se e voltem à prática do primeiro amor. Lembrem-se das palavras do Senhor Jesus, pois perdendo toda a unção do Espírito Santo, perderão toda a proteção celestial, e isso é muito perigoso. Este conselho lhes é dado de coração, porque cremos que a Santa Vó Rosa e o Santo Irmão Aldo esperam daqueles que estão nesta situação, venham a um arrependimento sincero e a sua volta ao primeiro amor. Portanto, voltem ao primeiro amor, vivendo em santidade, amor e sinceridade, se consagrando para o dia em que Jesus com a Santa Vó Rosa vierem lhes buscar. Estimados irmãos, examinem o seu coração e sua vida espiritual, façam um exame de consciência e, se não estiverem como Jesus, a Santa Vó Rosa, a Maria Santíssima e o Santo Irmão Aldo querem, se arrependam e se entreguem de coração a estes santos, para que não percam a sua coroa de glória e não venham sofrer as consequências do poder maligno que domina este mundo de pecados. Cito-lhes uma parábola de Jesus nosso Senhor, dizendo que um certo senhor iria ausentar-se de suas terras por um período de tempo e chamou 3 dos seus servos e repartiu para os 3 servos alguns valores. E chamou o primeiro e lhe deu 5 talentos, o segundo 2 talentos e o terceiro 1 talento. Aquele senhor viajou. Passado algum tempo, aquele senhor voltou e quis prestar contas com seus servos. O primeiro, que tinha recebido 5 talentos, disse: "O senhor me confiou 5 talentos, trabalhei e ganhei mais 5 talentos, e aqui estão os 10 talentos. E seu senhor lhe disse: "Bem fizeste, servo bom e fiel. Sobre o pouco tu foste fiel, sobre o muito te colocarei. Entra agora na recompensa do teu senhor." O segundo, que recebeu os 2 talentos, disse: "O senhor me confiou 2 talentos, trabalhei e ganhei mais 2 talentos, aqui está o que é teu." E o seu senhor lhe disse: "Bem fizeste, servo bom e fiel, sobre o pouco tu foste fiel, sobre o muito te colocarei, entra agora na recompensa do teu senhor." E o terceiro, do mesmo tanto que recebeu, devolveu para o seu senhor e disse-lhe assim: "Tu és um senhor muito severo e que colhe aonde não plantaste e ajunta aonde não colheste. Daí fiquei com medo, cavei um buraco e escondi o teu dinheiro. e aqui está o que é teu. Então lhe disse o seu senhor: servo negligente e mau, sabias tu que ceifo aonde não plantei e ajunto aonde não espalhei? Então tu deverias ter confiado meu dinheiro aos banqueiros para que quando eu voltasse recebesse de volta com juros. Tirai o talento dele e dai o que tem 10 talentos, porque a quem tem mais será dado e terá em grande quantidade. Mas a quem não tem, até o que tem lhe será tirado. E lancem fora o servo negligente nas trevas, onde haverá choro e ranger de dentes. Então entendam que todo aquele que esforça-se para obedecer toda a disciplina de sua igreja é semelhante ao servo que lhe foi dado 5 talentos e lutou, trabalhou e esforçou-se e conseguiu mais 5 talentos. Aquele que assim procede terá de Deus, de Jesus, da Virgem Maria, da Santa Vó Rosa e do Santo Irmão Aldo, muitas recompensas, muitas bênçãos, muita proteção, muita paz, saúde, felicidade e prosperidade. E no final da sua vida física terá a principal e maior recompensa, que é a celestial na glória de Deus. Daí Jesus poderá dizer: servo bom e fiel, você me ajudou muito quando esteve lá na terra. Sobre o pouco que você recebeu lá na terra, sobre o muito vou te colocar agora aqui no céu. Entra na recompensa do seu Senhor, que é a vida eterna na glória celestial. Prezados ouvintes, sejam sempre esforçados para servir a Deus, para ouvir este programa, para participarem de nossas reuniões. Sejam bons de coração, ajudem os necessitados e vivam sempre em paz uns com os outros. Que Jesus nosso Senhor, a Santa Vó Rosa, a Virgem Maria Santíssima e o Santo Irmão Aldo os ajudem sempre. Amém. Agora vou fazer a oração em favor de todos. Ó Santíssimo Deus, nosso eterno e glorioso Pai Celestial, falando ao coração destes ouvintes, ao respeito do primeiro amor que deve sempre estar no coração e na vida de todos, que o Senhor Deus os ajude, que aqueles que estão um pouco enfraquecidos na sua fé, que estão esquecendo de ser, na verdade, como devem ser, que estão um tanto desanimados, que o Senhor Deus, com a Santa Vó Rosa, Jesus, Maria Santíssima e o Santo Irmão Aldo, ajudem-os para que eles possam ser recuperados e possam voltar à prática das boas obras e o primeiro amor. Ajude-os, ó Senhor Deus, fortalecendo os seus corações, fortalecendo a sua fé, dando-lhes ânimo, muita coragem e boa vontade e disposição para servir o teu reino, ó Deus. E peço à Senhora Santa Vó Rosa para ajudar e abençoar a todos quantos confiam na Senhora e querem viver como verdadeiros filhos de Deus, e estes ouvintes que são esforçados para sempre ouvirem o nosso programa Hora Milagrosa com fé e boa vontade. Ajude-os, ó Santa Vó Rosa, o Senhor Jesus, a Virgem Maria e o Santo Irmão Aldo. E peço à Senhora Santa Vó Rosa para ungir a água e o óleo, e quando eles fizerem uso destes elementos, eles possam ser beneficiados. E assim agradecemos a Ti, Senhor Deus, louvamos e Te adoramos, ó Pai, assim como a Jesus, a Maria Santíssima, a Santa Vó Rosa e o Santo Irmão Aldo. Prezados irmãos, recebam a bênção do nosso Deus Pai, de Jesus, de Maria Santíssima, da Santa Vó Rosa e do Santo Irmão Aldo. Amém.
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4: Olá, muito boa noite para você em sintonia aqui conosco na Líder FM em 107,5. Você em sintonia através do rádio, você também que nos acompanha através da internet. Seja bem-vindo, muito bem-vinda à programação da Líder FM, a melhor emissora de toda a nossa região e, claro, para os melhores ouvintes. Começando agora mais uma edição do seu programa preferido das noites. É o Fim de Noite Líder no ar a partir de agora até a meia-noite com as melhores músicas, unindo o passado e o presente através da boa música. Eu, Odinei Gonçalves, na comunicação, na apresentação, lembrando que está conosco ele, Ademir Nunes, e sua competência profissional. As edições estão a cargo de Paulo Barbosa e a direção geral é de Mauro Roberto Valmorda. Seja bem-vindo, bem-vinda. O Fim de Noite está no ar.

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2: Estamos de volta por aqui com o Fim de Noite Líder, trazendo o melhor da música nacional e internacional, unindo o presente e o passado através da boa música. E você aí do outro lado do rádio também nos prestigiando, fazendo seu coraçãozinho bater mais forte. Muito obrigado, gratidão por estar conosco. Seguimos aqui com mais uma super sequência musical.

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4: Este é o programa Fim de Noite Líder. Estamos retornando por aqui, mandando um abraço apertado e especial, um beijo também no coração da Roseli, nossa querida ouvinte, na audiência na Vila Rimor, sempre acompanhada do filhão Rian, e também quero aproveitar e estender os abraços para a Marielle e todos os demais familiares, e a todos os nossos amigos ouvintes lá da parte alta de Joaçaba, em especial a Vila Rimor, gratidão por estar em sintonia conosco nesta noite. Seguimos aqui, a música boa não pode parar.

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4: Este é o meu, o seu, o nosso fim de noite, o programa preferido das noites, onde a gente faz uma seleção caprichada, escolhida a dedo com as mais belas canções para os melhores ouvintes do rádio. Seguimos aqui sem muitas delongas. A boa música chega no seu rádio.
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4: Prazer estar dividindo esta noite com você. Obrigado, gratidão, viu? Obrigado por estar aqui proporcionando que a nossa noite fique muito melhor. Aonde quer que você esteja nos ouvindo, através do rádio ou da internet, de perto ou de longe, é muito bom estar aqui com você nesta noite. Seguimos aqui com mais uma super sequência musical para você.

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Este é o programa Fim de Noite Líder, com as melhores músicas do presente e do passado, as mais românticas, as mais apaixonadas de todos os tempos. Um alô especial também para a nossa ouvinte Juliana, que nos prestigia em Parintins. Obrigado, viu, Ju? Um abração para você e a todos aqueles que estão nos ouvindo, assim como a Juliana, nos ouvindo através da internet. Valeu demais. Seguimos aqui, trazendo mais música boa.

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10: Excelente noite, gratidão por estar aqui conosco, dividindo este momento. Muito obrigado por você que nos escolheu e também como a trilha sonora para a sua noite ficar muito melhor. Você trabalhando, você descansando, enfim, o importante é que você esteja conosco. E aqui seguimos trazendo mais música.

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3: Este é o programa Fim de Noite Líder, que traz as mais lindas canções para você que tem bom gosto musical, que pode também, inclusive, colaborar conosco participando através do nosso WhatsApp 984377826. Fique à vontade. E aqui seguimos com mais música no Fim de Noite Líder.

Este é o programa Fim de Noite, líder até a meia-noite, com as mais lindas canções, fazendo o seu coração bater mais forte. Para os apaixonados de plantão, a seleção é caprichada. A gente escolhe as melhores de todos os tempos e traz aqui para você ouvir durante as noites da Líder FM. E agora seguimos com mais música, afinal, a boa música não para aqui na Líder FM. Boa noite para você.

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1: Chegamos ao fim na edição de hoje, da edição do programa Fim de Noite Líder. Gratidão, obrigado por você que passou estas 2 horas em companhia, em sintonia aqui conosco. O programa fica por aqui, mas volta amanhã. E claro, também quero dizer que eu fico por aqui, mas a programação da Líder continua, ela não para. É 24 horas no ar com a melhor programação para você. Vem aí a Madrugada Líder com boa música para você. Um abraço, fiquem todos com Deus e até a próxima. Tchau, tchau.
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1: Fala, pessoal. Bem-vindos a mais uma edição do Play Sertanejo. Hoje é terça-feira, 26 de maio. É um prazer estar com vocês aqui. Gratidão pela companhia, pela amizade. Esteja onde você estiver com o rádio ligado. A partir de agora, você vai curtir 2 horas com o melhor da nossa música sertaneja. Um abraço especial pra você, hein? Pra começar, tem Gustavo Lima com Luiz Ponce.
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3: Tem.
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0: Elis, Justin e Sônia da Madrugada é o modão que você curte com a gente aqui no Play Sertanejo, a maior audiência sertaneja do Brasil, hein? Ainda teve Maiara e Maraísa, vai lá. Country Beat com MC Daniel, também Hugo e Thiago com Bate Firme na Garrafa, é isso mesmo, Bate Firme na Garrafa, os talentosos Hugo e Thiago, né? E abrimos a edição desta terça, Gustavo Lima com Luiz Fonsi. Hoje é 26 de maio, hein? Parabéns pra você que faz aniversário hoje, tá completando idade nova, ficando aí mais experiente, receba aqui o nosso carinho. Parabéns aí pelo seu dia. A moda sertaneja volta já pra você.
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0: A terça-feira mais sertaneja do Brasil tá de volta com vocês. Meu muito obrigado pela amizade, pela companhia, pelo carinho da sua audiência. É hora de Fernanda e Sorocaba com Murilo Rufi.

Matheus e Cauã, admita. A participação especial é da Lauana Prado. E agora você vai relembrar o sucesso Leão, da eterna Marília Mendonça. Essa música é lançada em 2022 no EP Decretos Reais, volume 2. Esta canção esteve entre as mais ouvidas no ranking do Spotify Global e tornou-se a canção em língua portuguesa mais reproduzida na história do serviço em um único dia, com mais de 1,9 milhões de streamings.

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1: 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Rubem Henrique com Murilo Rufi aqui na terça-feira mais sertaneja. No nosso play também teve Marília Mendonça, Leão, ainda Matheus e Cauã, Admita, participação de Lauana Prado, e abrimos a sequência com o Fernando Sorocaba, Já Vai Sabendo. Um abraço especial para você que chegou agora, esse é o Play Sertanejo, você curtindo com a gente 2 horas, levando para você aí o melhor da música sertaneja. Já já eu tô de volta.
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1: Bora que bora curtir música boa aqui na sua rádio favorita. Uma excelente terça-feira pra você. É hora de Bruno e Denner com Hugo e Guilherme.
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0: Ana Castela aqui na Terça-feira Feliz, no Play Sertanejo, hein? Rodeio no Texas. Ainda teve Marcos e Belotti, também teve Felipe Araújo, ainda teve Zeneto e Cristiano com Barzinho Aleatório. E abrimos a sequência com o Bruni Denner, com a participação especial de Hugo e Guilherme. Esse é o nosso Play Sertanejo, hein? É o Brasil inteirinho ligado junto com a gente, curtindo aqui o nosso Batidão Sertanejo, que volta daqui a pouco, hein? Já já tem Fidu Mais Jeca cantando aqui pra gente.
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0: Alô você, já estamos de volta, sempre com o melhor da nossa música sertaneja. Tá na hora de Fidu Mais Jeca.

0: Zé Henrique Gabriel e a participação especial do embaixador Gustavo Lima, fechando aqui a nossa primeira hora nesta terça-feira. Nessa sequência também teve Felipe com o Murilo, ainda teve Daniel e também o Fiduma e Jeca de Chapéu na Cabeça. Essa aqui eu mando especialmente pra galera do chapéu, hein? Os agroboys que sintonizam aqui a nossa rádio e curte junto com a gente o Play Sertanejo, que é com certeza a maior audiência sertaneja do Brasil, que volta já com você. Segura aí!
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0: Seguimos aqui no Play Sertanejo, o melhor da nossa música sertaneja tá aqui pra você. É hora de Danilo e Davi.

0: Fred e Fabrício, Te Amar é Meu Talento, é o modão que você curtiu com a gente, com o talento irreverente dessa dupla maravilhosa, hein? Ainda teve Júnior e César com Cheiro de Copado, também o Guilherme Benuto com Wesley Safadão, Humberto e Ronaldo com Fred e Fabrício, e a gente abriu aqui a segunda hora com a dupla Danilo e Davi, Não Mexe Nas Minhas Gavetas, hein? A dupla Danilo e Davi, que é apadrinhada por Marcos e Belucci, conquistaram o Brasil também, hein? Tá tocando por demais, sua moda é boa, o nosso Play Sertanejo toca pra você que tá aí trabalhando com o radinho ligado, você que dá carona aí pra gente também, né? Enfim, esteja onde você estiver, os amigos do campo também, pessoal do agro trabalhando aí na lida de todos os dias, curtindo o Play Sertanejo que volta já já.
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0: Já de volta o nosso Play Sertanejo, o melhor da nossa música sertaneja tá aqui, é hora de Edson Hudson.

0: a frase imperfeita. Essa letra é forte, hein? Forte mesmo, hein? Parabéns aí pra Bia, uma grande compositora e agora cantando também, hein? Tá estourada no Brasil todo. Parabéns aí à nossa Bia. Ainda teve Luiz Henrique e Léo, também a dupla Jorge e Matheus, com a participação do comandante Xande Avião. Abrimos a sequência com Edson e Hudson e o modão, hein? Papel de Homem. Essa música é bem forte também, né? Esse é o Play Sertanejo, é o Brasil inteirinho ligado junto com a gente, você que sintoniza aí no seu carro também, meus amigos caminhoneiros, na boleia do caminhão, curtindo aqui o nosso Play Sertanejo também, fica aqui o nosso muito obrigado pela audiência, pela amizade, pela companhia também.
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0: Já de volta o nosso Play Sertanejo. O melhor da nossa música sertaneja tá aqui pra você curtir. Seguimos. É hora de Guilherme Santiago junto com Ana Castela.

0: Simone Mendes, Dois Tristes. Essa moto é ajeitada, hein, gente? É o sucesso que você curte com a gente aqui no Play Sertanejo. Olha, a Luísa Martins mergulhou direto nos anos 2000 com o lançamento do álbum Nostalgia Pura. A faixa foco do projeto é a inédita Tailândia, escrita por Luísa após uma viagem ao país com a sua noiva Marcela.
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0: Jorge Henrique e Rodrigo aqui no Play Sertanejo na terça-feira mais sertaneja do seu rádio. Ainda teve a Luísa Martins, né? Também teve Simone Mendes e abrimos a sequência com os irmãos Guilherme Santiago junto com a Ana Castela. Um abraço especial a você que ligou o rádio agora. Bem-vindos, Play Sertanejo tá bom demais, hein? Recheado com o melhor da nossa música sertaneja. Daqui a pouco você vai curtir, daqui a pouco você vai cantar. Já já tem Diego e Arnaldo.
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0: Já de volta o nosso Play Sertanejo, hein? O melhor da nossa música sertaneja tá aqui pra você. É hora de Diego e Arnaldo e Zeneto e Cristiano.
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4: Essa é complicada.
3: Nunca aconteceu comigo.

0: Henrique e Juliano, saudade de quem eu sou, essa moda é arrumada, hein? É o sucesso que você curte com a gente, ainda teve Cleiton e Romário, junto com o Zé Felipe, também Laona Prado, hein? Você curtiu essa música linda, né? Laona Prado cantando pra gente, ainda Cléo de Bar com Ícaro e Gilmar, e abrimos a sequência com esses figuraças, Diego e Arnaldo, com Zé Neto e Cristiano. E assim a gente põe ponto final na edição desta terça-feira. Meu muito obrigado pra você que passou essas duas horas junto com a gente, com o radinho ligado aqui, viu? Meu muito, muito obrigado e já faço convite pra amanhã estar junto com a gente em mais uma edição do Play Sertanejo. Tudo de bom e até lá.
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2: Olá, tudo bem? Por aqui sou eu, Maicon Oliveira, chegando na programação para te acompanhar nos próximos minutos, fazendo aquela viagem de sempre. Década de 70, 60, 80, 90. Apertem os cintos, porque essa edição tá sensacional e a gente vai para 1976. 50 anos atrás, com esse sucesso muito legal. Maxine McGale, Right Back Where We Started From.

0: Tá em Maxine McGale, abrindo essa edição do seu Raridades nessa terça-feira, que segue viagem pra 98, pra conferir canção dos caras da banda Cake. A track foi um sucesso comercial, liderando a parada da Billboard Modern Rock Tracks nos Estados Unidos e aparecendo nas paradas musicais de outros quatro países, com Never There.
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0: Fechando bem aí o primeiro bloco do nosso programa com Kenny Chesney, No Shoes, No Shirt, No Problems. Música de 2003, e aí, te lembrou alguma coisa? Teve The KLF, 3 AM Eternal, e o som de Cake. Fica por aí, volto já.
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0: Boa terça-feira pra você que tá com o rádio ligado aqui na programação. Obrigado pela sua audiência. Bora conferir música de 2000, 26 anos atrás. Kenny Rogers, Buy Me a Rose.

0: Fechando bem a primeira parte do seu Raridades nessa terça-feira com Celine Dion e o Peebo Bryson, linda canção Beauty and the Beast. Teve Paulina Rubio, Te Daria Minha Vida, e Kenny Rogers. Fica por aí, depois do intervalo tem a segunda parte.
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0: Como é que tá a sua terça-feira? Tudo certo? Tamo de volta com o seu Raridades, trazendo mais músicas internacionais. E essa daqui é de 1999. Eric Bennett, com a Tamia, Spend My Life With You.

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1: E a gente volta na sua terça-feira com mais sucessos internacionais, porque não tem dia nem hora pra gente dar um play nas nossas melhores recordações. Um dos maiores sucessos da banda Aerosmith. Ela foi lançada como trilha sonora do filme Armageddon e estreou em primeiro lugar na Billboard Hot 100. A canção permaneceu no topo da parada por 4 semanas consecutivas com I Don't Wanna Miss a Thing.
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0: Que clássico, hein? Prince, The Holy River, fechando bem a nossa edição com essa música de 97. Obrigado pela sua audiência, não desliga o rádio, na sequência tem muito mais.
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1: No seu programa Sertanejaço, que tá começando agora. Tudo bem, tudo bem, tudo bem. Super terça pra todo mundo ligado na nossa programação. Que alegria tá aqui. Desejo para você que esse programa possa trazer alegria, que você possa ter aí um conteúdo muito legal, que você possa gostar bastante e ficar com a gente até o final, tá bom? Nunca ouviu o programa? É o Sertanejaço chegando. O Sertanejaço está passando na sua rua. Ai, vamos que vamos com o melhor da música sertaneja, meu povo. Quem vai cantar a primeira de hoje é a Simone Mendes. Me ama ou me larga?
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0: Ana Prado, Escrito nas Estrelas, Marília Mendonça, Segundo o Amor da Sua Vida e Júnior de César cantaram Garrafa de Água. Primeiro bloquinho aqui do nosso Sertanejaço, que volta já no seu rádio. Não sai daí não.
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0: E tamo de volta com o Fido Mijeca. Obrigado, moleque.

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1: Eu acho que você tem que mandar aquela mensagem. Mas manda o que tá no seu coração.
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0: Paga Paga, Guilherme Santiago, porque brigamos com Mari Fernandes. E o nosso programa já volta, fica com a gente, hein?
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0: Tá tudo bem por aí no nosso programa Sertanejaço. Agora o som vem com o Cléo de Bá e participação do Fred Fabrício, Desamou. Vagabão!

0: super tercinha, hein? Gustavo Mioto, pedido de socorro. Júlia e Rafaela, medo novo. Cada medo é uma coisa séria. Às vezes a pessoa desbloqueia um medo, perde um determinado medo, arruma um medo novo. Que é isso, gente? Ninguém devia sentir medo. Medo é muito ruim. Medo é paralisante, né? É. Vamos pro intervalo e voltamos já.
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0: Já estamos de volta agora no seu Sertanejaço com Diego e Victor Hugo, BG e a Cura.

0: Fechamos com o Junior Marques, Ilusão de Amor, Maiara e Maraísa, Sorte que você beija bem, né? É a sorte sua aí que você sabe beijar bem, senão tava frito, tava lascado. O programa volta já, viu? Tá gostando, tá curtindo? Uma ótima terça.
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0: Henrique Castro, nem pagando. Zé Neto e Cristiano, Pátio do Posto. E o nosso programa tá voltando já já. Fica com a gente.
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0: Sertanejaço. Vocês estão bom mesmo no nosso programa Sertanejaço. Tem Cleiton Romário, sim.

0: Sosseguei, sucesso de 2015, fez muito sucesso, teve muitas paródias também dessa música, né? Uma que ficou muito conhecida foi a do Whindersson Nunes, que fez lá, que ele dizendo que ele virou, né? Deixa pra lá, não vou falar, não pode falar, né? Isso aí, você sabe, você sabe. E a gente volta já.
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0: Bia Frazo imperfeita, Ana Castela, olha onde eu tô, tivemos o Panda cantando Eu Te Seguro, e a Patrícia e a Manuela, não é fácil não, é verdade. E o programa termina aqui. Muitíssimo obrigado pelo carinho da sua audiência, uma super terça, fiquem com Deus, um forte abraço e até o próximo Sertanejaço. Tigui, tigui, tigui.
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0: Abel e Caim, Laço do Boi Soberano, trem que é conversa de boteco misturado com moda de viola. Cada música puxando uma história diferente. Daqui a pouquinho eu já volto com mais modão.
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0: Nossa terça-feira continua com Mundo Velho, Daniel e José Camilo, paizão, né? Resgatando aquele sertanejo mais tradicional com forte influência das modas antigas. Daniel sempre fez questão de manter viva essa ligação com a música raiz, mesmo nos momentos de maior sucesso do sertanejo moderno.

0: Trio Parada Dura Juramento. O trem que vai batendo diferente no peito, né? Daquelas que a gente escuta e já lembra de alguém. Segura, já já tem mais história cantada aqui no Violada.
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0: Estamos de volta, ótima terça-feira, agora com pressentimento. João Pedro e Cristiano já entra naquela linha mais romântica dos anos 90, com aquela letra forte e interpretação carregada de emoção.

0: chocolate douradinho, um novo dia. Trem que parece até filme antigo passando na cabeça da gente, né? Uma lembrança puxando a outra. Daqui a pouquinho a gente continua.
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2: 4:57.
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0: Vamos com Mato Grosso Matias, adora essa música, Retrato de Manha, daquelas músicas que mexem forte com emoção, bem marcante nos anos 80 e 90.

0: Pena Branca, Chavantinho, Triste Berrante, trem que emociona sem precisar forçar a barra, viu? Igual abraço de mãe, né? Simples, só que forte demais.
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0: 5:10.
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0: Carro de Boi, Divina e Donizete está chegando, retratando aquele símbolo forte do interior brasileiro, que é o carro de boi, aquele som da roda de madeira que muita gente até hoje ainda lembra da infância.

0: Tinoco Chua Chua. Drink tem cheiro de City Café no fogão. Isso aqui é a raiz pura, viu? O nosso Violada, que daqui a pouquinho já continua com muito mais.
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0: 5:23.

0: você ou só vocês?
1: Só vocês, galera. Vai.

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Blumenau, Santa Catarina, com reuniões aos sábados às 19 horas e aos domingos às 11 horas da manhã e quinzenalmente às terças-feiras às 19 horas e 30 minutos. Rua Frederico Jensen, número 4513, bairro Itoupavazinha. 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Rua Florianópolis, número 395, Centro. Divulgamos a seguir um depoimento de fé prestado em agradecimento e reconhecimento a Deus Pai e aos seus santos. A senhora Maria Alexandre de Oliveira é do município de Dourados, estado do Mato Grosso do Sul, de onde enviou o relato da bênção que alcançou para uma irmã dela, a senhora Eroniva Pereira. Aconteceu que, no ano de 2013, enquanto residia no exterior, essa senhora contraiu meningite criptocócica fúngica, manifestação que desencadeou grave infecção do sistema nervoso central e precisou de tratamento hospitalar por um período de 4 meses e 25 dias. Nesse meio tempo, a senhora Maria clamou aos céus pela vida e recuperação dessa irmã dela e confiou que Deus Pai, Jesus, a Virgem Maria Santíssima, a Santa Vó Rosa e o Santo Irmão Aldo haveriam de manifestar misericórdia em favor daquela situação de alto risco, inclusive porque a senhora Eroniva já era conhecedora do poder que reveste a esta Igreja Apostólica de Virtudes Divinas. O clamor dessas senhoras foi ouvido e atendido, visto que, apesar do estado grave no qual se encontrava, a senhora Eroniva passou a desfrutar de paz e de esperança de melhora e foi bem sucedida no tratamento cirúrgico de drenagem de líquido dos pulmões, do qual apresentou boa recuperação. A equipe médica muito se surpreendeu com a superação das consequências daquele caso raro de meningite, tanto que, posteriormente, em consulta rotineira, ao analisar o prontuário dessa paciente, um médico muito se admirou dela estar viva e bem disposta, bênçãos pelas quais ela expressou agradecimento ao participar de uma das reuniões apostólicas. Por sua vez, a senhora Maria é reconhecida de que tudo correu bem para a irmã dela, graças ao poder e misericórdia de Deus Pai e dos seus santos, aos quais direcionou ações de graças por meio de seu depoimento de fé prestado em fevereiro de 2024.

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Prezado ouvinte, pai e mãe, seus filhos e filhas são preciosidades que Deus Pai colocou em suas mãos. Ao seu tempo, entoou o salmista e rei Davi: os filhos são herança do Senhor, uma recompensa que Ele dá. Falando em nome da Santa Vó Rosa, e sempre atento à qualidade das relações entre pais e filhos e à boa formação de crianças e jovens, o Santo Irmão Aldo recomendou que pais e mães vivam em harmonia e sejam zelosos do bem, que não abandonem os seus filhos e filhas por nada deste mundo. Embasado em sua vasta experiência de vida, esse santo profeta sempre destacou que a presença efetiva dos pais na vida das crianças e de jovens é de fundamental importância para a boa formação moral e espiritual deles. Estas valiosas recomendações vieram dos céus, por meio desses santos de Deus, para direcionar os fiéis no caminho do bem. Graça extensiva e disponível a tantos quantos estão à procura de ensinos que possam conduzi-los nas veredas da justiça. Senhor Pai e Senhora Mãe, desejamos que sejam sábios, prudentes e bem-sucedidos na educação moral, religiosa e emocional de suas crianças e jovens, a fim de que eles possam se desenvolver alegres, felizes, com muita saúde e que sejam sempre abençoados por Deus Pai, pelo seu Divino Espírito Santo e por nosso Senhor Jesus. Que a bendita Mãe Maria Santíssima proteja o seu lar e a sua família. E que a Santa Vó Rosa, o Santo Irmão Aldo e os anjos que lhes enviam para proteger e abençoar os fiéis estejam sempre ao seu lado.

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1: Ó prezados e amados irmãos e ouvintes do programa Hora Milagrosa, venho neste momento trazer mais algumas palavras para o senhor, a senhora, o prezado ouvinte e o jovem que está ouvindo este programa A Hora Milagrosa neste momento. Quero lhes ajudar através dessas palavras a ter em sua vida uma qualidade muito preciosa, inclusive acrescentada com mais uma, são duas qualidades, que é a vigilância e a oração. Porque eu lhes digo, ó prezados e amados irmãos e ouvintes, que a vigilância, ela sendo realizada com cuidado, pode acrescentar a oração para ter a força. Então, através da vigilância e a oração, poderá se completar algo na sua vida que lhe trará muito benefício no seu viver. Porque a vigilância consiste em prestar atenção em tudo o que se passa no seu pensamento e em seu próprio corpo, em derredor dele ou no meio em que vive. E qualquer coisa que se notar de anormal, estranha ou suspeita, deve ser repelida com a oração. A oração é uma arma que Deus deu aos seus filhos para afastamento do inimigo e destruição de todo o mal. Mas eu lhes digo, amados irmãos e ouvintes, que uma depende da outra, porque não adianta a pessoa orar e suplicar a Deus, a Jesus, a Santa Rosa, a Virgem Maria, suplicar, orar e não vigiar no seu viver. Então, por isso, é preciso, em primeiro lugar, a vigilância e todos os cuidados que deve ter, aonde está, o que fala, o que pensa, o que passa na sua memória, no seu pensamento, no seu sentimento do coração, quando muitas vezes se depara com uma situação, seja uma ofensa, seja algo que vem contra a sua pessoa, que vai precisar de usar a vigilância e também a humildade, a sabedoria para poder se posicionar de uma forma agradável diante da Santa Rosa e do irmão Aldo de Jesus, para que eles possam lhe ajudar. Então, agindo assim, vai ser bem sucedido. Certamente, quando enfrentando essas situações, em seu espírito vai sentir vontade de orar, de pedir a Santa Rosa e ao Santo Irmão Aldo que lhe ajude, a Deus, mesmo ó prezado irmão e ouvinte. O momento, ou seja, a circunstância onde está, não seja tão apropriada para fazer uma oração um pouco mais extensa, mas só de lembrar, até mesmo em pensamento e clamar a Deus, ó meu Deus, meu Pai, me livra desse problema, dessa situação, ó Santa Rosa, ó Santo Irmão Aldo, ó Jesus, ó Mãe Santíssima Virgem Maria, me livra desse mal, me livra desse problema, me ajude. É uma oração, um pedido que está fazendo com fé. Então, é acrescentado da vigilância, porque observou algo estranho no seu viver ali no momento que está passando aquela dificuldade, aquele problema. Então, logicamente que está usando a vigilância, está usando os cuidados. Agora, se a pessoa não usa a vigilância, então já parte para outro rumo, outras situações, e que vai lhe apagar, lhe escurecer, e lhe fazer esquecer de orar, de pedir, de suplicar a Deus, a Jesus, a Santa Rosa. Então, o que pode acontecer na falta dessas boas qualidades? O que vai acontecer? A pessoa vai poder ser até mesmo derrotado e muito afetado, muito prejudicado, atacado e assim por diante. E de várias formas que pode acontecer na vida da pessoa no cotidiano do seu viver. Muitas vezes que está por perto, alguma coisa que, algo estranho, a pessoa às vezes parte para a agressão ou para a ignorância ou para o desespero. Deixa o desespero tomar conta, o medo, a timidez, e não se lembra de Deus, não se lembra de Jesus, da Virgem Maria, da Santa Rosa, do irmão Aldo, e aí não se lembra de orar, não vem a lembrança de orar. A arma que pode te ajudar é esquecida, por esta falta aí da humildade, da vigilância, dos cuidados que deve ter. Então, nós notamos e observamos que é algo muito perfeito, ensinado por Jesus, nosso Senhor, e pela Santa Vó Rosa e pelo Santo Irmão Alto, esta qualidade e esta arma que nós temos em nossa vida, que nós podemos usar. Mas é algo muito precioso e de meditação, de observação, para que ela tenha efeito em nossa vida, ela seja usada de forma correta. Porque não adianta, irmãos e ouvintes, nós orar, dobrar nossos joelhos e muitas vezes ali ficar horas orando, mas não perdoa nosso irmão, não perdoa aqueles que nos ofendem e não pedimos perdão também, porque muitas vezes precisamos reconhecer os nossos erros, a situação em que estamos e que estamos passando, que estamos vivendo, e devemos também pedir perdão, se humilhar, se reconhecer o erro. E tantas coisas mais que a pessoa não está bem, então um pouco vai adiantar orar. Ele pode adiantar a oração se a pessoa pedir a Deus ajuda, usando já da humildade, da fé, para entender melhor, conhecer melhor e ter esta força da humildade. Ajuda, porque já está tendo no seu coração bom começo da solução do problema que está dando lugar para que Deus trabalhe no seu coração, a Santa Vó Rosa, Jesus, possa trabalhar no seu coração e lhe ajudar a afastar, muitas vezes, a raiva, o ódio, a vingança, e ir amolecendo seu coração para entender a situação. Então, pedindo ajuda para você ter mais humildade, já vai ajudar. Então, vai chegar no momento certo que vai entender e vai alcançar a solução do problema. Então, a oração pode se estender ao pedido da solução direta ao problema que está acontecendo. Então, notem que Deus trabalha de forma perfeita. Deus trabalha por linhas retas, é dentro da justiça e da boa ordem. E nós, quem somos nós para contrariar o caminho de Deus? Se Ele nos ensina esse caminho, devemos seguir com toda humildade para sermos beneficiados e ajudados por eles, alcançar a sua bênção e a sua ajuda, trabalhar de forma ou lutar de forma ensinada por ele. Tudo que é contra ele, a pessoa não se dá bem. E o que vai alcançar ou encontrar ou sofrer são as consequências do erro, do agir errado, se posicionar errado, deixar o que está tentando a te prejudicar ter mais força. E aí então quando vem os prejuízos e as derrotas, e o sofrimento muitas vezes se multiplicar por muitas vezes. Então lhes digo, prezado irmão e ouvinte que está acompanhando esta mensagem, este conselho, que tenha bastante fé, tenha confiança em Deus, em Jesus, na Virgem Maria, na Santa Vó Rosa e no Santo Irmão Aldo, e use essa prática da vigilância em seu viver, que se dará muito bem. Tenho certeza que você, o senhor, senhora, não vai se arrepender de fazer assim, proceder assim. Então, por isso que deve ter esses cuidados. Olhar ao seu redor, o que está acontecendo, quem, o que está por perto, o que está por vir, o que pode acontecer, sempre dá um pouquinho de tempo, e aí a Santa Vó Rosa, Santo Irmão, Deus o Pai, pode te ajudar bastante. Confie, prezado irmão e ouvinte, vamos ser bastante humilde, porque o reino dos céus só traz paz, alegria, força, prosperidade na vida espiritual, na vida material, social, para que realmente cada um de nós possa contribuir para um mundo melhor, uma vida melhor desta humanidade. Deixe nos seus corações as palavras e os convido a fazermos a oração para que a Santa Vó Rosa, Santo Irmão Aldo, nos abençoe e abençoe o Senhor, a Senhora, sua casa, seu lar, e assim sejam felizes. Santa Vó Rosa, Santo Irmão Aldo, assim meditamos nestas palavras preciosas a respeito dos cuidados que devemos ter em nossa vida, sobre a vigilância, a oração, a fé, a confiança, a busca na tua graça, na tua proteção. Por isso, ó Santa Vó, Santo Irmão Aldo, ajude estas pessoas que estão ouvindo este programa com fé, sejam abençoados e livres de todos os seus problemas, de todas as lutas difíceis que estão enfrentando, e que o poder divino de nosso Senhor Jesus, o nosso Salvador, possa se fazer presente na vida destas pessoas, como também o amparo da Virgem Maria, nossa Santa Mãe, Mãe de Jesus. Recebam, irmãos, a bênção de Deus nosso Pai e de todos os seus santos, como também a unção que estão concedendo nesta água e óleo que está aí ao lado do seu receptor, e façam uso com fé, porque já está ungido com e é portador desta unção. E assim será livre de tudo aquilo que está lhes incomodando, lhes prejudicando. E vamos assim firmes, ó irmãos, nesta fé, e também os ouvintes firmes nesta fé, e serão felizes e abençoados. Amém.
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4: 6 horas.
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7: Ave Maria, cheia de graça, o Senhor é convosco. Bendita sois vós entre as mulheres, e bendito é o fruto do vosso ventre, Jesus. Santa Maria, Mãe de Deus, rogai por nós, pecadores, agora e na hora da nossa morte. Amém. Rogai por nós, Santa Mãe de Deus, para que sejamos dignos das promessas de Cristo nosso Senhor. Amém. E que Deus abençoe a todos. Muita paz. Gente querida, ao final da nossa reflexão, de ouvirmos a palavra de Deus, eu gostaria muito de vos abençoar. Então, o Senhor esteja convosco, Ele está no meio de nós. Por intercessão da nossa querida mãe, desça sobre cada um de vós, vossas famílias, vossos trabalhos, a bênção de Deus Todo-Poderoso, o Pai, o Filho e o Espírito Santo. Amém. A alegria do Senhor seja a vossa força.
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9: Agora vamos com Zezé de Camargo e Luciano, lá nos anos 90. Preciso Ser Amado, composição do próprio Zezé de Camargo, que sempre teve essa característica, né? Letra simples, só que qualquer pessoa consegue sentir como se fosse a própria história.

0: Show Carreira e Pardinho, a volta que o mundo dá, modão de viola, sofrimento até a reflexão num pulo só, com essas histórias cantadas pra gente curtir. E daqui a pouquinho tem o último trecho, a última virada aqui no nosso Violada.
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4: 6:15. 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

0: Jovens produtores transformam rotina no campo em negócios nas redes sociais. Seguro Sicoob Credial, que garante prêmio de R$27 mil para produtores rurais do município de Peritiba. Essas e outras notícias logo após a nossa mensagem cooperativista.
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0: Alô, amigos gaúchos e catarinenses, eu sou o René Roberto e hoje é terça-feira, edição de 26 de maio 2026. E essas são as notícias. A Associação Gaúcha de Avicultura, ASGAV, está organizando mais uma

parceiros institucionais, fortalecendo a integração entre diferentes segmentos da cadeia produtiva. Segundo as entidades organizadoras, a presença coletiva no evento busca ampliar a representatividade do setor gaúcho em um ambiente voltado à atualização de mercado, intercâmbio de conhecimento e prospecção de oportunidades comerciais. De acordo com José Eduardo dos Santos, presidente executivo da Organização Avícola do Rio Grande do Sul, ASGAV, CIPARGS e um dos coordenadores da delegação, a iniciativa reforça a atuação conjunta das cadeias produtivas em agendas estratégicas para o setor. O CIAVES é um espaço importante para fortalecer o associativismo, ampliar a representatividade do Rio Grande do Sul e aproximar os diferentes elos da cadeia em um evento de repercussão mundial, afirmou o presidente. A família Zanella, de Peritiba, município do Alto Uruguai Catarinense, no meio oeste, viveu um momento especial e emocionante ao receber a notícia de que foi contemplada com R$ 27 mil, valor vinculado ao seguro residencial contratado junto ao Sicoob Credialc, em parceria com a Yellum Seguradora. Conforme Helene Gingeleski, executiva do Grupo HDI, ao contratar o seguro, o cooperado automaticamente concorre mensalmente, gerando o número de apólice, que também é o número da sorte. Foi assim que a família Zanella conquistou o prêmio, o que reforça a importância da proteção e da parceria com a cooperativa. A entrega foi realizada pelos colaboradores do Sicoob Credialc, representantes da Yellum Seguradora e pela gerente da conta do casal, Edneia Lúcia Schneider. A emoção tomou conta no anúncio da contemplação. A família é parceira de longa data do Sicoob Credialc. Mantém todos os bens segurados e o valor chega para prosperar e quem sabe realizar um sonho do casal, comentou Edneia logo após a entrega. A cooperada Lúcia destacou: somos parceiros do Sicoob e principalmente com o seguro. Já o esposo Miguel ressaltou que o prêmio vem em boa hora. Além da atividade agrícola, o casal também mantém uma agroindústria de bolachas e pães naturais, que são produzidos em um dia e entregues no outro, principalmente com ênfase na distribuição na merenda escolar da cidade. O momento reforça o compromisso do Sicoob Credialc em oferecer soluções financeiras que, além de proteger, podem transformar a vida dos cooperados com oportunidades como essa. Sociedade Esportiva e Recreativa dos Funcionários e Associados da COCAN, SERCOCAN, realizou a Assembleia Geral Ordinária para a apresentação da prestação de contas da gestão 24-25 e para a eleição da nova diretoria executiva. Durante a Assembleia também foi oficializada a posse da diretoria responsável pela condução da SERCOCAN no período 26 até 2028, terá como presidente Douglas Nunes. O evento também reforçou a importância da participação dos associados na construção e no fortalecimento das atividades sociais, esportivas e recreativas promovidas pela entidade de Campos Novos, Santa Catarina. Mais do que apresentar números e ações, a Assembleia relembrou o período em que a SERCOCAN se aproximou ainda mais das pessoas. Colaboradores passaram a ocupar mais espaço da sede, levar suas famílias para confraternizações, participar de campeonatos e criar memórias, além da rotina de trabalho, ganhando mais movimento e pertencimento. O espaço passou a se consolidar como um ambiente de convivência, amizade e integração entre associados e familiares, fortalecendo os momentos de encontro e participação. Ao deixar a presidência, Paulo Graef Júnior destacou justamente esse sentimento de união construído ao longo da gestão. Paralelamente às atividades sociais e esportivas, a sede da SERCOCAN passou por uma série de melhorias estruturais. Foram realizadas reformas e investimentos em mobiliário, drenagem, cadeiras, sistema elétrico e melhorias externas, deixando a estrutura mais confortável e preparada para receber associados e famílias em diferentes momentos. Eleito presidente para a nova gestão, Douglas Nunes assume a SERCOCAN de Campos Novos com o compromisso de dar continuidade ao trabalho desenvolvido nos últimos anos. Presente na Assembleia, presidente da cooperativa COCAN, cooperativista João Carlos de Domênico, destacou a importância da SERCOCAN como ferramenta de valorização humana dentro da cooperativa. Ele disse: hoje mais do que nunca, precisamos fortalecer os espaços de convivência. O esporte, o lazer e os momentos em grupo aproximam as pessoas, criam amizades e ajudam a construir um ambiente mais leve e saudável. A SERCOCAN tem cumprido esse papel de maneira muito positiva, elogiou Paco. A gestão 2026-2028 da SERCOCAN será presidida, como já informamos, por Douglas Nunes, tendo Diego Lago como vice-presidente. A secretaria da entidade ficará sob responsabilidade de Giuli Galger como primeira secretária e Ellen Moraes como segunda secretária. A tesouraria, Lucas Sandri, assume como primeiro tesoureiro, enquanto que Paulo Graef atuará como segundo tesoureiro. A diretoria social e cultural será conduzida por Kalinka Françoise e com Deon Rodrigues.
Rodrigues na suplência. Já o departamento esportivo terá como diretor Márcio da Silva, contando com Alexandre de Oliveira como suplente. A diretoria de patrimônio, Bruno Camargo, assume a função de diretor, tendo Maurício Riffel como suplente. O conselho fiscal da gestão será composto pelos membros efetivos Jean Fabrício Fornara Lemos, Celson Novaes, Lourival Salles e Edemar Conte.

0: Já os suplentes do conselho serão Eduardo de Lima, Adavilson Padilha, Francisco Santin e Edemar de Lima. E a seguir, depois da nossa mensagem cooperativista, nossa última notícia. Aguardem.
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0: E agora atenção para a nossa última notícia. A comunicação digital deixou de ser apenas uma ferramenta de marketing e passou a ocupar um papel estratégico dentro do agronegócio. A avaliação foi compartilhada por participantes do programa Entre Gerações, do Canal Rural, que discutiram como as redes sociais têm ajudado produtores rurais, entidades e marcas do setor a ampliar vendas, fortalecer posicionamento e criar conexão direta com os consumidores. Entre os convidados estava o produtor de café e triatleta Arthur Rosseto, representante da sexta geração de uma família produtora de café em Mandaguari, no Paraná. Ex-atleta profissional de futebol, ele decidiu retornar ao campo há cerca de 2 anos e meio para investir na propriedade da família e usar a internet como ferramenta de negócios. Segundo Rosseto, um dos maiores desafios foi convencer familiares de mais idade sobre o potencial das redes sociais para impulsionar a marca e ampliar vendas. Ele afirmou, o maior desafio foi mostrar para a família que existia uma ferramenta nova nas nossas mãos, capaz de expandir as vendas e fortalecer o trabalho construído por gerações. Durante o programa, Rosseto destacou que muitos jovens produtores acreditam que precisam de equipamentos profissionais ou produções sofisticadas para começar a criar conteúdo. Para ele, a chave está justamente em mostrar a rotina real do campo. Destacou, mostrar o seu dia normal no sítio, na produção. As pessoas gostam de ver isso, afirmou o produtor. Ele também explicou que o crescimento da marca da família esteve ligado ao fortalecimento da identidade visual e à comunicação direta nas redes sociais. Disse, hoje todo mundo tem internet e um celular na mão. O controle do que mostrar está com o produtor, disse Arthur Rosseto. Segundo dados citados no programa, 41% das vendas diretas atualmente acontecem pelas redes sociais, enquanto o marketplace representam 10% e as plataformas próprias 8%. O presidente da Associação Brasileira dos Criadores de Suínos, ABCS, Marcelo Lopes, afirmou que a entidade também usa as redes sociais para aproximar o consumidor da produção de carne suína e ampliar o seu consumo interno. O mundo já reconhece a qualidade da carne suína brasileira. As redes sociais ajudam a mostrar como é a produção e as oportunidades do setor, afirmou ele. Ainda segundo o presidente da ABCS, o consumo per capita de carne suína no Brasil saltou de 13 para 20 quilos nos últimos anos. O especialista em marketing do agro, José Luiz Terron, afirmou que o conteúdo precisa estar conectado à realidade do produtor e alertou para os riscos da desinformação. O mundo da mídia revela realidades. Se essas realidades não existirem, o que se fala é falso, afirmou Terron. 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
6: Vamos agora nas últimas com o Menino da Tábua, Pardinho e Pardal, baseado numa história real muito conhecido no interior paulista, ligado ao menino que teria dons espirituais e realizava curas.

0: E na última de hoje é o Barreirito, essa saudade. A gente vai chegando ao fim com esse sucesso do passado e finalizando mais uma edição do nosso Violada. Obrigado de coração pela companhia, por estar comigo em mais um dia. E amanhã, se Deus quiser, tem mais. Mais Violada, mais viola boa, mais música, mais história, mais emoção, mais causo. Aqui é a raiz, aqui é sentimento. Abração do Deluca, fiquem com Deus e até a próxima. Valeu.
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5: 6:59.
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5: Olá, bom dia. Está no ar o Líder Notícias desta terça-feira, hoje 26 de maio de 2026.
8: Na apresentação de Matheus Mitterer
5: e Odinei Gonçalves,
8: Central Técnica Gabriel Platal,
5: Direção-Geral do Mauro Roberto Von Mórbida.
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8: Confira as manchetes desta edição. Câmara deve votar nesta semana a fim da escala 6x1.
5: Carreta com baterias descartadas será utilizada para manter fornecimento elétrico durante emergências em Santa Catarina.
8: Programa Nascer abre inscrições para transformar ideias em negócios inovadores em Santa Catarina.
5: Festival Santa Catarina Canta encerra a fase de inscrições e selecionados serão divulgados hoje.
8: Tiro de guerra de Joaçaba e junta militar orientam jovens sobre prazo do alistamento militar obrigatório 2026.
5: Fibromialgia.
8: Projeto de lei busca equiparar direitos em âmbito municipal em Joaçaba.
5: Iniciada a ampliação da UPA.
8: Capacidade de atendimento irá dobrar.
5: Realizada a última sessão de maio da Câmara de Vereadores de Erval do Oeste.
8: Você confere também as informações do setor de segurança pública e do esporte.
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5: E a Câmara dos Deputados deve votar nesta semana o fim da escala 6x1.
8: Os detalhes com Yuri Hudson.
10: A proposta que acaba com a escala 6x1 e reduz a jornada semanal de trabalho entra nesta semana na reta final de negociações na Câmara dos Deputados. A expectativa é que o relatório seja apresentado já nesta segunda-feira e o tema seja votado no plenário da casa ainda nesta semana. O texto prevê a redução gradual da jornada de 44 horas para 40 horas semanais, sem redução salarial, e cria as bases para a adoção da escala 5x2 com 2 dias de descanso semanal. O principal impasse envolve justamente o prazo de transição para que empresas se adaptem às novas regras. Enquanto setores empresariais defendem um período mais longo, integrantes do governo e movimentos sindicais pressionam por uma implementação mais rápida. O relator da proposta, deputado Léo Prates, afirmou que o tamanho dessa transição dependerá da pressão da sociedade sobre o Congresso.
11: O básico que eu vou falar aqui, não haverá concessões inegociáveis. Agora, o tamanho das concessões para aprovar o texto que nós teremos depende de cada um de vocês. Porque é a mobilização, é a pressão. Eu vim do movimento social. É disso que se trata. Então é isso. Nós precisamos 308 votos. Não é fácil. Eu disse, na média, sempre nós temos 114 votos.
10: Nos bastidores, parlamentares ligados ao empresariado chegaram a defender uma transição de até 10 anos. Já parte da base do governo trabalha com um prazo entre 2 e 5 anos para a adaptação das empresas. A proposta também deve deixar para regulamentações futuras regras específicas para setores considerados como críticos,
12: Para tentar destravar os últimos pontos do texto, o presidente Lula deve se reunir com o presidente da Câmara, Hugo Mota, e com o ministro do Trabalho em um encontro considerado como decisivo para o avanço da PEC. Agência Rádio Web, de Brasília, Yuri Hudson.
5: Obrigado, Yuri. Carreta com baterias descartadas será utilizada para manter fornecimento elétrico durante emergências em Santa Catarina.
8: As informações com o repórter Cadu Reis.
13: A Divisão de Pesquisa, Desenvolvimento e Inovação da Celesc e o Laboratório Fotovoltaica da Universidade Federal de Santa Catarina criaram um projeto para transformar baterias de veículos elétricos em uma unidade móvel para apoio à rede de distribuição de energia. A iniciativa consiste em uma carreta que irá armazenar dispositivos descartados e poderá ser utilizada para manter o fornecimento elétrico em locais impactados por interrupções acidentais ou manutenções. O projeto Energia Celesc a Bordo se encontra na etapa de testes de desempenho. O engenheiro da Celesc e gerente da iniciativa, Leonardo Pacheco, explica.
14: Nesses momentos onde a nossa rede estiver passando por alguma falha emergencial, acidental, ou até mesmo uma manutenção, nós podemos levar a energia para o consumidor através desse sistema de armazenamento. Ele consegue armazenar energia em um determinado momento, depois nós levamos para ele e fornecemos com a mesma qualidade, com os mesmos níveis de energia, de tensão para o consumidor, como se ele estivesse recebendo energia da nossa rede original mesmo.
13: O projeto pioneiro desenvolvido em Santa Catarina pode ser escalonado no futuro, como ressalta a coordenadora do Energia Celesc a Bordo, professora doutora Helena Flávia Naspolini, da Universidade Federal de Santa Catarina.
15: Esse projeto ele é inédito na aplicação em sistemas de distribuição e é mais inédito ainda na aplicação de baterias em segunda vida em sistemas de distribuição. E com isso a gente pretende contribuir para transformar um passivo ambiental num ativo. Ele é um protótipo de pequeno porte, mais para atendimento a consumidores, mas todo o funcionamento dele pode ser estendido e escalonado para grande porte.
13: Dados da consultoria especializada Neocharge apontam que Santa Catarina atingiu no ano passado a marca de mais de 40 mil veículos elétricos em circulação. O crescimento desta frota gera um desafio ambiental, já que estimativas internacionais projetam que o planeta pode acumular mais de 20 milhões de toneladas de baterias descartadas até 2040. O gerente do projeto Energia Celesc a Bordo, Leonardo Pacheco, analisa.
14: Com o passar do tempo, essas baterias elas começam a se degradar. E essas baterias utilizadas, não existe uma tecnologia para fazer um descarte 100% ecológico. Nós podemos reciclar o alumínio, o plástico e os materiais da bateria, mas o coração da bateria, os íons de lítio, a química que envolve a bateria, ela ainda não é possível de ser reciclada ou destinada a alguma outra forma. E esse passivo ambiental está sendo explorado aqui. Nós estamos com esse projeto estudando a aplicação dessas baterias já utilizadas em veículos elétricos para uma aplicação na rede elétrica. Ela não é mais apta para veículos elétricos, mas ela ainda tem energia e tem capacidade de fornecer energia para a rede elétrica.
13: A tecnologia embarcada na carreta do projeto Energia Celesc a Bordo foi construída pela multinacional catarinense WEG e a estrutura mecânica foi feita pela empresa Truckvan. De Florianópolis, da rede de notícias Acaerte, Cadu Reis.
5: Obrigado, Cadu. E o programa Nascer abre inscrições para transformar ideias em negócios inovadores em Santa Catarina.
8: Mais detalhes com a Marilis Pequeno.
16: Transformar um sonho em um negócio de sucesso no mercado exige mais do que coragem. Exige método, planejamento e a estratégia certa. É exatamente esse o objetivo do programa Nascer. Uma parceria entre o Sebrae Santa Catarina, a FAPESC e a Secretaria de Ciência, Tecnologia e Inovação do Estado. Quem explica essa proposta é a coordenadora do programa, Adriana Ribeiro.
17: O programa Nascer, ele tem a iniciativa de apoiar e transformar ideias e negócios inovadores em ideias promissoras para ir para o mercado, ganhando capacitação, mentorias, networking, fazendo esse meio de campo para que as pessoas que tenham ideias terem a possibilidade de tirar essas ideias do papel e levar ela estruturada para o mercado.
16: Não importa se a sua ideia é altamente tecnológica ou algo mais tradicional. O programa avalia o potencial de inovação e a capacidade de resolver problemas reais. E atenção, não há limite de idade. A jornada é aberta para qualquer catarinense maior de 18 anos que queira empreender.
17: Esse ano a gente quer aproximadamente ter em torno de 1.300 a 1.500 inscrições, selecionar até 500 ideias. E essas ideias, elas passam por uma jornada de 21 encontros. São 3 meses de metodologia. A jornada, ela conduz o empreendedor à definição do problema, à validação no mercado, à identificação do cliente ideal, um desenvolvimento do produto mínimo viável, que é o MVP, estratégias de marketing, primeiras vendas, a inserção no ecossistema de inovação, a construção do pitch deck, que é esse pitch que tem que apresentar lá no final, e aí tem a apresentação final do negócio lá nos eventos finais.
16: Toda essa mentoria é 100% gratuita. No ano passado, projetos de Florianópolis, Itajaí e Criciúma conquistaram o topo. Um dos exemplos é o empreendedor Victor Valente, finalista da edição anterior, com uma plataforma voltada ao setor ambiental. Ele afirma que o projeto ajudou a estruturar a ideia e validar o negócio.
18: O programa Nascer, eu digo que ele me ajudou a transformar uma ideia em algo mais estruturado. Antes era uma percepção de oportunidade, né? Quase um sonho, mas ao longo do programa ficou muito mais claro o problema, o público, o modelo de negócio, os próximos passos, para que realmente fosse viável tirar o projeto do campo embrionário e acelerar ele, né? Ele era um projeto que ele até já tinha iniciado antes do Nascer, mas o Nascer fez com que ele acelerasse ali a partir das mentorias e tudo mais.
16: Para quem quer seguir o mesmo caminho e começar no mercado com o pé direito, o prazo final é 15 de junho. A recomendação da coordenação é não deixar para a última hora e evitar instabilidades no sistema. As inscrições devem ser feitas diretamente no site oficial nascer.sc.gov.br. De Florianópolis, da Rede de Notícias Acaerte, Amarilis Pequeno.
5: Obrigado, Amarilis. Festival Santa Catarina Canta encerra a fase de inscrições e selecionados serão divulgados hoje.
8: Mais informações com o repórter Eduardo Melo.
19: As inscrições para a terceira edição do Santa Catarina Canta terminaram nesta semana com 1.166 inscritos. A lista dos aprovados será divulgada na próxima terça-feira, dia 26 de maio, no site oficial do evento santacatarinacanta.com.br. A próxima fase do festival começa no dia 9 de junho em Curitibanos. As datas e locais das seletivas, que ocorrem em 23 cidades, podem ser conferidas no site, na aba Cronograma. Para a presidente da Fundação Catarinense de Cultura, Maria Terezinha Debatim, o festival segue consolidando seu propósito de incentivar a cultura e descobrir novos artistas em todo o estado. O diretor artístico do festival, maestro Jefferson Della Rocca, ressalta a qualidade dos participantes inscritos nesta edição, destacando a diversidade musical e o nível técnico. Todas as apresentações das seletivas regionais serão abertas ao público, com entrada gratuita e início previsto para as 7 horas da noite, exceto em Florianópolis, que iniciará às 8 horas da noite. As semifinais serão realizadas em agosto e setembro e a grande final acontecerá no dia 8 de novembro, no Trapiche da Beira-Mar Norte, em Florianópolis. Nesta última apresentação, os finalistas vão cantar ao lado da Camerata Florianópolis. Os vencedores das categorias Infanto-Juvenil e Geral receberão uma premiação de R$ 22 mil e poderão subir ao palco junto à Camerata para um concerto na temporada 2026-2027. Os segundos colocados receberão um prêmio de R$ 11 mil e os terceiros colocados R$ 5.500. Além disso, os 21 finalistas receberão uma ajuda de custo de R$ 2 mil. O Santa Catarina Canta é uma realização do Governo do Estado de Santa Catarina por meio da Fundação Catarinense de Cultura, com a produção geral da Camerata Florianópolis. Repórter Eduardo Melo.
5: Obrigado, Eduardo. A seguir, você confere: tiro de guerra de Joaçaba e junta militar orientam jovens sobre prazo do alistamento militar.
8: Fibromialgia.
5: Projeto de lei busca equiparar direitos em âmbito municipal em Joaçaba.
8: Iniciada a ampliação da UPA.
5: Capacidade de atendimento dobrará.
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4: Estamos de volta com o Líder Notícias desta terça-feira, 26 de maio.
5: Tramita na Câmara de Vereadores de Joaçaba um projeto de lei ordinário de autoria do vereador Diego Barros.
4: A iniciativa visa garantir alguns direitos já concedidos em âmbito municipal para pessoas com deficiência, também para as pessoas com fibromialgia.
5: O autor do projeto explica que a medida segue a diretriz já adotada no estado de Santa Catarina por meio de uma lei estadual.
6: A fibromialgia, ela acomete muitas pessoas em todo o país e não é diferente aqui em Joaçaba, né? E ela é uma condição que, em casos mais crônicos, acabam inviabilizando, né, a vida social das pessoas. Né? E na esfera federal já se reconhece a fibromialgia como alguém detentor, né, dos mesmos direitos que uma pessoa PCD. Então, nosso objetivo é que em Joaçaba também seja reconhecido dessa forma. O próprio estado também já emite as carteirinhas, né, que qualificam a fibromialgia como uma pessoa que tem direitos iguais ao público PCD. Então, nós temos nós tivemos essa ideia junto, obviamente, estimulados por principalmente um grupo de mulheres que vive com essa condição, e a partir disso nós estamos apresentando o projeto de lei que busca justamente equiparar a essa condição à deficiência, justamente por conta das limitações que uma pessoa com fibromialgia tem. Repito, uma pessoa que tem casos mais graves, né, mais severos, acaba tendo dificuldade de conviver em sociedade, inclusive, né? Então, é importante que nós tenhamos esses direitos garantidos. Direitos tais como, né, poder estacionar nos lugares de PCD, poder estar sendo atendido prioritariamente em serviços públicos, né, justamente para dar uma condição melhor para essas pessoas que vivem, infelizmente, com essa condição. Eu sempre digo, né, algumas pessoas reclamam, algumas pessoas sãs, né, que não têm nenhum tipo de dificuldade de saúde, reclamam dos direitos que uma pessoa PCD tem, né? Eu reclamaria se eu tivesse algum tipo de deficiência. Então, a gente precisa reconhecer e ser solidário com quem não tem essas capacidades.
4: O Exército Brasileiro, por meio do tiro de guerra 05008 e da Junta de Serviço Militar, alerta os jovens brasileiros do sexo masculino residentes em Joaçaba e Herval do Oeste sobre o prazo para a realização do alistamento militar obrigatório 2026.
5: Todos os cidadãos que completam 18 anos em 2026 devem realizar o alistamento até o dia 30 de junho.
4: O alistamento militar é um dever previsto na Constituição Federal e possui papel importante na formação cívica do cidadão e na defesa nacional.
5: Os jovens que não regularizarem sua situação militar poderão enfrentar impedimentos legais, como obtenção de passaporte, ingresso em instituições públicas de ensino, participação em concursos públicos, assinatura de contrato com órgãos governamentais e emissão de registro em carteira de trabalho.
4: O procedimento pode ser realizado de forma online pelo site oficial do Exército Brasileiro, no endereço alistamento.eb.mil.br, utilizando a conta gov.br.
5: Participou do programa Liberdade de Expressão do último sábado o secretário de Saúde do município de Ervaldo Oeste, João Marques.
4: Dentro de vários assuntos que foram tratados, João foi questionado sobre a situação financeira da UPA.
5: Ele revela que alguns municípios reajustaram os valores repassados para manter a unidade aberta.
7: Os municípios ajudam a UPA. Alguns municípios foram bem parceiros e melhoraram o repasse esse ano. Outros municípios nem tanto. Só repassaram o reajuste do INPC. Teve município que repassou 200 pila a mais.
8: E é daqui? Pertinho aqui?
7: R$200 a mais por mês. Teve município que deu 600 pila de reajuste. Vários municípios, R$600, R$700 de reajuste.
8: Mas agora eu vou te fazer uma pergunta.
7: E?
8: Você não chegou a falar para o secretário ou para a secretária desse município e dizer assim, tá, você não quer que eu te dê 200 pila para te ajudar?
7: Não, nem.

0: Então ele se comprometeu em daqui um, acho que logo daqui um mês ou 2 meses, melhorar o repasse. Isso vai nos ajudar muito. Estamos fazendo a ampliação do UPA também com dinheiro do convênio do Estado e com recursos próprios de Ervaldo Oeste.
1: Para passar de porte, né? Agora
0: isso,
1: vai.
0: já montamos a documentação, encaminhamos para o Ministério da Saúde o aumento do porte 1 para porte 2. Isso significa um incremento na arrecadação, isso vai ajudar o município.
1: 50 mil?
0: Porém, nós vamos ter que ter 3 médicos, então já vamos gastar também. Mas tudo é no intuito de melhorar, né? De aumentar o espaço, de poder atender um pouquinho mais, com mais qualidade. O espaço da sala de observação vai ser maior, né? Vai ser mais fácil para os profissionais lidar com o paciente, não vai precisar o paciente ficar um do ladinho do outro. Então, todos os investimentos lá dentro do UPA, praticamente é o município que banca. Comprar uma janela, nós que temos que pagar.
2: João também falou sobre a folha de pagamento da UPA, que recai toda sobre o município de Erval.
0: A folha de pagamento do UPA, que nós atendemos a região, cai na nossa folha, uma coisa que eu acho muito injusta.
1: Tinha que separar, né? Até o
0: Foi
1: Sartori falou
0: tentado
1: isso. O Sartori falou
0: falar
1: isso, né?
0: com o Tribunal de Contas, não sei, porque nós temos 29 funcionários lá. É uma folha de 200 e poucos mil que cai na nossa folha. Se nós conseguíssemos fazer essa divisão, cara, hoje nós estaríamos com 47% da nossa folha. Poderíamos contratar mais profissionais, poderíamos contratar mais. Mas está aí o problema. Temos que manter, o UPA vai ser melhorado, né? Agora vai ser essa reforma, vai ser colocado elevador, vai ser ampliado a sala de observação, vai ser aumentado o terceiro médico,
1: A
0: vai ser pintado.
1: sala de observação hoje tem quantas poltronas?
0: São oito.
1: Vai para 18,
0: 19,
1: 19?
0: 19. 18, 19. Então nós compramos essas poltronas tudo nova, compramos as cadeirinhas para os pacientes, para os acompanhantes que até então não tinha. Nós temos a parceria com o Rotary também, logo nós estaremos recebendo vários equipamentos que o Rotary está doando para nós,
1: Rotary Derval, né?
0: aqui de Erval, Rotary Clube aqui de Erval do Oeste, presidente Zig, quero deixar aqui um abraço e gratidão.
1: E o legal é que eles compram tudo em dólar.
0: Ah, não, foi 30, se eu não me engano, 31 mil dólares destinado para o Erval. Nós vamos comprar um aparelho de ultrassom que é para fazer ultrassom beira-leito, então é portátil, tu vai lá, tu faz. Nós vamos capacitar agora os nossos enfermeiros para poder fazer esse atendimento. Então, assim, a qualidade do UPA está melhorando muito. Temos um novo equipamento de raio-x, com emissão de laudo, que nunca teve emissão de laudo dentro do UPA. Então, isso traz segurança para o médico que está atendendo, que não é todo médico que tem uma capacidade técnica de olhar o laudo ali com precisão, dizer, não, tem uma fratura aqui, tem, está aqui. Então, assim, o médico está com dúvida, ele pede laudo, vai para a empresa e o radiologista em 2 horas manda o resultado. Então, agora a gente é terminar essa reforma, já iniciou, né? Terminar essa ampliação, pintar ele, deixar bem bonitinho e continuar prestando serviço. Que no UPA, 76%, eu sei que tem pessoas que não tiveram um bom atendimento em algum período da vida. Algum período que foi lá não gostou do atendimento, mas nós temos hoje 76% de aprovação.
2: A seguir, você confere as informações do setor de segurança pública e ainda realizada a última sessão de maio da Câmara de Vereadores de Erval.
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0: Este bloco não é recomendado para menores de 18 anos.
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9: Vamos agora com as informações do setor de segurança pública com Marcos Valnei. Bom dia, Valnei.
10: Bom dia, Eugenei, Matheus, ouvintes do Líder Notícias. Um homem foi preso por posse irregular de arma de fogo na tarde de sábado após tentar fugir de uma fiscalização da Polícia Militar Ambiental na zona rural de Monte Carlo. De acordo com a PM, a guarnição realizava um patrulhamento de rotina pela região quando identificou alguns veículos suspeitos transportando cães de caça do compartimento de carga. Ao perceberem a aproximação da viatura, os envolvidos iniciaram uma tentativa de fuga por estradas rurais. Durante a invasão, o condutor de uma Saveiro perdeu o controle da direção e colidiu violentamente contra um barranco. O impacto causou danos de grande monta na picape. Na abordagem, os policiais militares ambientais localizaram uma espingarda calibre 12 e 5 munições intactas com o motorista. Diante do flagrante, o homem recebeu voz de prisão e foi conduzido à Delegacia de Polícia Civil de Videira para a realização dos procedimentos cabíveis. Uma caminhonete Amarok que havia sido roubada na noite de domingo em Caçador foi recuperada pela Polícia Militar na madrugada de ontem, no município de Água Doce. O crime ocorreu no estacionamento de um supermercado em Caçador. Conforme o relato da vítima, ela foi abordada por dois homens, um deles armado, que a renderam e fugiram levando o veículo. A mobilização policial começou após a Polícia Militar de General Carneiro localizar a caminhonete abandonada às margens da BR-153, nas proximidades do posto de fiscalização da SIDASC, já em território catarinense. A guarnição de Água Doce foi acionada por volta das 2:30 para assumir a ocorrência. Após o veículo ser periciado e os procedimentos legais e levantamentos fotográficos serem realizados, a Polícia Civil autorizou a devolução direta da caminhonete para a proprietária no local, devido à indisponibilidade de guincho no momento. A vítima recebeu orientações sobre os trâmites complementares e um boletim de ocorrência foi registrado. Duas pessoas que estavam com ordens judiciais ativas foram presas pela Polícia Militar na noite de sábado no centro de Joaçaba. As ações ocorreram em um intervalo de menos de 2 horas. A primeira prisão aconteceu por volta das 20:15, durante um patrulhamento de rotina nas proximidades da Praça da Prefeitura. Os policiais abordaram um homem de 41 anos e, ao checarem o sistema, constataram um mandado de prisão ativo contra ele pelo crime de ameaça expedido pela comarca de Joaçaba. Mais tarde, por volta das 22 horas, a segunda captura ocorreu durante uma operação de trânsito na Avenida Barão do Rio Branco. A PM abordou um veículo Gol 1000i e descobriu que o motorista não possuía habilitação. No entanto, a situação ficou mais grave para a passageira, uma mulher de 31 anos. Ao consultarem a documentação dela, os militares identificaram um mandado de prisão ativo emitido pela comarca de Campos Novos pelo crime de lesão corporal culposa na direção de veículo automotor. Tanto o homem quanto a mulher foram informados sobre seus direitos e encaminhados diretamente ao Presídio Regional de Joaçaba. Em relação ao veículo abordado na Blitz, o motorista realizou o teste de etilômetro, que deu negativo para o consumo de álcool. Como o gol estava com a documentação regularizada, ele foi liberado no local para um condutor devidamente habilitado. Apresentamos o plantão policial no Líder Notícias.
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4: De volta com o Líder Notícias desta terça-feira, 26 de maio.
5: Aconteceu na noite de ontem a última sessão ordinária do mês de maio da Câmara de Vereadores de Ervaldo Oeste.
4: O presidente da Casa Legislativa, Patrick Giusti, avaliou o que esteve em pauta.
6: Foi um projeto bem debatido pelos vereadores, com muitas opiniões, dúvidas, né? E eles estão todos na razão, até porque o vereador, uma das funções é fiscalizar o poder executivo, né, os projetos de leis e a execução, até porque isso demanda recursos, né, que o município vai ter que utilizar para contratação de uma empresa. Então, dúvidas tiradas, mas algumas ainda estão, né, para ser esperada ainda pelo prefeito municipal. Mas um grande anseio que não só a população, os condutores, mas também os próprios empresários, né? Aí eu comentava-se na sessão que há 6 meses estava sem esse estacionamento rotativo. Temos aí uma preocupação aí para agilidade dessa implementação desse estacionamento rotativo. Nós temos aí empresários no nosso município aí, lojistas, né? Principalmente que sofrem com essa situação dos veículos que param em frente ao seu estabelecimento e deixam praticamente o dia inteiro. Nós entendemos e sensibilizamos com moradores do nosso município que deixam seus carros aqui e vão trabalhar no município vizinho ou até mesmo trabalhar no próprio comércio aqui do nosso município, pessoas que vêm do interior, vêm de bairro mais longe. Posso citar aqui um exemplo, pessoas que vêm do bairro das Nações, do bairro Estação Luzerna, para trabalhar no centro da cidade e acabam deixando seus veículos aí na área central, mas acabam atrapalhando o fluxo, né, do nosso comércio. Mas é preciso, né, que se implemente o estacionamento rotativo para que nós não tenhamos um impacto como já estamos tendo aí com as pessoas sofrendo no comércio, comerciantes e também condutores dessa situação que nós precisamos regularizar. Claro que ninguém gosta que mexe no bolso, ninguém gosta de lesar a população, mas é uma situação que a gente precisa pontuar e o município precisa implantar, porque se você parar para analisar os grandes centros, as cidades grandes, Erval é uma cidade grande, nós temos hoje 23 mil habitantes e temos um comércio amplo, né? Bastante situações que precisa regularizar o estacionamento aqui no nosso município.
7: Na pauta de hoje, né, uma pauta extensa, houve aí alguns requerimentos e algumas indicações dos vereadores.
6: Sim, nós tivemos a indicação da bancada do PP e também do PSD, dos vereadores do Ângelo, do Eduardo, do Marco Poli e do Cristiano. Algumas indicações eles fizeram em conjunto, né, como aí a importância de encaminhar para os municípios da nossa região uma demanda, né, das instituições públicas relacionada à gestão de risco, proteção. É um documento regional que eles vê da importância para prevenção, preparação e resposta desses eventos climáticos, né, que está todo mundo falando, o próprio governo do estado, né, desse tal do El Niño, que é uma coisa futura que nós precisamos precaver, né, para que o município de Ervaldo Oeste já tenha uma equipe de preparo para essas situações climáticas que a gente, claro, torce para que não aconteça aqui no nosso município, mas nós já tivemos aí no passado, infelizmente, algumas situações bem, bem complicadas no nosso município, como nós temos de exemplo a enchente de 1983, e é o que a gente não quer que aconteça e que não aqui novamente. Então, o requerimento também da continuidade aí da bancada desses partidos, né, que eles também pedem desse documento regional, que seja atendido pelos municípios. Também temos a indicação número 016 do partido PP, que eles pedem a realização de reanálise de alienação total dos imóveis pertencentes ao distrito industrial Atílio Panocelli, né? E o que a gente pode complementar sobre também essa situação do distrito. É um projeto bem complexo, que nós temos várias opiniões dos vereadores, alguns com um entendimento, alguns com outros. Nós sabemos que é um projeto que você tem que tomar um certo cuidado, porque isso você vai envolver empresas, vai envolver situações de pessoas que vão trazer mais desenvolvimento para o nosso município, mais arrecadação, mais a preocupação de todos os vereadores, quando eu falo complexo, é que eles querem que as coisas andem, né, para o desenvolvimento do nosso município, mas são situações para pontuar, para que no futuro não aconteça algum empecilho, né, com alguma documentação, com algum terreno liberado para esses empreendedores. Nós temos uma situação que eu posso dar de exemplo, que os vereadores acham que os terrenos são pequenos para doação de algumas empresas, pela metragem dele. Não vou aqui trazer qual é o tamanho do terreno, mas são essas situações que todos estamos vendo com carinho e atenção, porque é um ponto principal no nosso município quando você fala em desenvolvimento econômico e também geração de emprego.
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5: Quem traz as informações esportivas é Marcos Valnei.
9: Muito bem, nós tivemos ontem uma partida válida pela Série A do Campeonato Brasileiro e foi um jogão, hein? 5 gols. O Coritiba venceu em casa no Couto Pereira a equipe do Bahia por 3-2. Próxima rodada, de número 18, começa no sábado, dia 30, às 16 horas, com Flamengo e Coritiba, Atlético Paranaense, Mirassol. Teremos ainda no sábado, às 17:30, Grêmio e Corinthians, Bahia e Botafogo. Aí, às 21 horas do sábado, Santos contra o Vitória. Domingo, 11 da manhã, Bragantino e Internacional. Vasco e Atlético Mineiro, Palmeiras e Chapecoense. Esses jogos às 16 horas. Às 20:30, Remo e São Paulo, Cruzeiro e Fluminense. Hoje começa mais uma rodada da Libertadores da América. Rodada 6 de 6 previstas para esta primeira fase. LDU de Quito contra o Always Ready às 19 horas. Também às 19 horas tem Lanús e Mirassol. Às 21:30, Nacional e Coquimbo Unido. Às 21:30, o Flamengo entrará em campo em casa contra o Cusco. Às 21:30 também tem Estudiantes contra Independiente Medellín. Universitário contra o Tolima. Amanhã, às 19 horas, Independiente Del Valle Rosário, Libertad e Universidade Central. Peñarol e Santa Fé. Fluminense, às 21:30 amanhã, contra o Deportivo La Guaira. Mesmo horário de Corinthians e Platense. Também tem Bolívar Independiente Rivadavia. Na quinta-feira teremos o complemento desta rodada com Cerro Porteño Sport Cristal, Palmeiras contra o Junior Barranquilla, o Boca Juniors contra o Universidade Católica e o Cruzeiro representando o Brasil contra o Barcelona de Guayaquil. Apresentamos o bloco de esportes.
10: Agora as informações do esporte com ele, Marcos Valnei.
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18: E aí, meu considerado e minha considerada, como é que você tá? Tudo bem? Dá licença? Deixa eu entrar aí na tua casa, no teu ambiente de trabalho, enfim, na tua vida, para que nós possamos retomar mais uma vez a nossa velha amizade e juntos vivermos a emoção que só o rádio pode nos proporcionar.

0: Então me dê meu opa, ai, ai, de reencontro. Venha cá, venha cá. Opa, ai, ai, que abraço gostoso. Bate fera, dá soquinho. Pronto, estamos devidamente cumprimentados e preparados para trocarmos energias através do rádio.
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0: Bença mãe, bença pai, bença avô, tô trazendo comigo a competência profissional do meu amigo Gabriel Platal. Vamos tirar o sapato e o tênis aí, Gabriel, vamos. Choveu, cara, sujamos tudo aqui, não vamos, vamos deixar o tênis aqui fora, o sapato, a bota, ou sei lá o que você tá vestindo aí, tira esse trem aí. Não, não, Gabriel, veste de novo o chulé. É melhor se sujar a casa da mãe do que impregnar o ambiente, Gabriel. Vamos lá, tomar um cafezinho com o povo. Eita, dá licença, estamos chegando, entrando. Como é que tá? Tá tudo bem aqui? Todo mundo com saúde? Todo mundo cheio de energia? Vamos tomar um cafezinho. Quero um pedaço daquele pão caseiro que a avó fez ali. Quero um cafezinho preto sem açúcar. Ele foi coado no coador de pano. Ai, esses que são os bons, hein? Vem cá então, Gabriel. Não pede fortaia, Gabriel. Nem ovo frito, come o que tem na mesa, Gabriel. Não seja indiscreto, Gabriel. Eita, Gabriel, dá um trabalho esse menino, viu, rapaz? Quer comer, gosta de comer, que Deus me livre. Então tá bom, vocês deixam a gente ficar aqui com vocês? Obrigado pelo privilégio, tá? Vamos colocar o nosso espírito de pé, em sintonia com o Espírito Santo da Santíssima Trindade, pedindo proteção para a nossa caminhada e para a caminhada daqueles que a gente ama. Eu vou te pedir uma coisa, se você puder, se estiver sozinho em casa, se retirar um pouquinho, fechar os olhinhos e deixar a letra dessa música entrar no seu coração, sinta-se valorizado, sinta-se filho de Deus na verdadeira acepção da palavra. Ouça, acorda.

0: quer agradar a Deus, se assuma como filho.
1: Somos mais do que o acaso. Carregamos em nós a marca da inteligência divina. Cada talento, sonho e capacidade revela a perfeição de uma criação feita com propósito. Mesmo nas dificuldades, existe uma força maior nos guiando para crescer e evoluir. Quando reconhecemos nosso valor, despertamos a coragem de transformar o impossível em realidade. Lembre-se, todos os dias, você é uma obra única, preciosa e cheia de luz. Me passa o chimarrão?

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1: Tamo juntos, a sua família sintonizando a Rádio Líder, a família Líder tentando passar uma mensagem de otimismo, de fé, que você possa correr atrás dos seus sonhos, você é capaz. 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Vamos saber como é que tá o tempo.
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0: Muito bem, chuva forte de manhã, aberturas de sol à tarde, pancadas de chuva que vão até a noite, tá? Temperatura começou com 15 e deve subir até 20. Aí com 14 a mínima, 17 a máxima, sensação térmica, 44 milímetros, previsão de chuva, é muita água, né? Mas já choveu bastante de madrugada, 99% de chance de que isso ocorra, umidade relativa do ar 100%, vento de sudeste a sudoeste a 10 km por hora, o sol nasceu às 7h04, vai se pôr às 17h41, a lua segue crescente. Muito bem, vamos começar então colocando minha gente no ar. Deixe-me ver, hoje tem 10 litros de gasolina do América Oil para um de vocês que estará contribuindo com a programação líder. Bom dia!
1: Bom dia, Marcos. Tudo bem, Marco?
0: Por aí? Tudo bem.
1: E daí eu tô pedindo oração para mim, para minha família no Padre Manzotti.
0: Certo,
1: e se tiver Santilina. Sorteio, faz favor, me põe no sorteio. Tchau.
0: Tchau, dona Santilina. Bom dia pra senhora aí, se cuide. Bom dia.
2: Bom dia, Rádio Líder Inês Cordeiro. Quero participar do sorteio. Coloco o Alexandre, Edilane, o Daniel, o Ronilda, a Simone... Na benção do Padre Manzotti. Um grande abraço.
0: O outro para a senhora, muito obrigado por me receber aí na sua residência. Bom dia.
3: Bom dia, Marcos Bonilha. Aqui é a Natalina Souto, do bairro São Jorge. Peço para você me colocar na benção do Padre, minha neta Henrique Manuela e para minha família. E quero concorrer dos brindes. Coloco meu neto Henrique Manuel no sorteio. Tenha um bom dia.
0: Igualmente para a senhora. Bom dia, meu amigo querido Marcos Valnei. Meu upa ai ai para todos vocês, meus amores. Salete Rosa, do bairro São Vicente. Coloca toda a família na oração do Padre Reginaldo Manzotti, família Maia, família Siqueleiro, família Lorenzoni, no sorteio também. Gratidão sempre, que tenhamos uma ótima terça-feira abençoada por Deus. Valeu pra você também, amiguinha. Vamos tocando música pra você. Está chegando por aqui Zezé de Camargo, irmão da Lua, amigo das estrelas.

0: Bom demais estar na manhã líder com Zezé de Camargo e Luciano, irmão da Lua, amigo das estrelas.
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0: Muito bem, estamos apresentando Manhã Líder, gente. 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Povo me esperando no WhatsApp mais frequentado do rádio de Santa Catarina. Bom dia.
1: Bom dia, Marcos do Meio. Aqui quem fala é Ludo Bertotti. Queria participar do sorteio aí e pedir para pôr minha família na bênção do padre. E um abração. Fica com Deus.
0: A senhora também. Muito obrigado, dona Lourdes Bertotti. Bom dia, dona Sueli.
2: Bom dia, meu amigo Marcos Valnei. Meu nome é Sueli Gomes. Me coloca no sorteio de hoje. Tá bom? Coloco meu filhão também pro sorteio, Rafael Gomes Lira. E eu quero pedir uma música hoje. Pode ser uma do Leandro Leonardo, Chuva no Telhado. Ofereço para todos que estiverem ouvindo a Rádio Líder. Um abraço para vocês e uma abençoada terça-feira.
0: Igualmente, saúde tá para todo mundo em casa. Beijão. Bom dia, Marcos Valnei. Toca uma música bem bonita para nós. Ofereço o programa para todos que estão ouvindo. Me coloca no sorteio, se possível. Eu e meu irmão Theo, é a Cauane de Oliveira Ribeiro. Theo Emiliano de Oliveira Ribeiro, bairro Santo Antônio. Muito obrigado, crianças, pela sintonia de vocês aí. Bom dia, Marcos Valnei. É Eliane Rodrigues de Luzerna. Coloca meu pai Alcides Machado da Silveira nas bênçãos do padre para tirar ele deste sofrimento. Olha só, ela mandou uma carinha de choro e de oração. Então, que tudo corra bem, da melhor forma possível, que seu papai melhore o quanto antes, que Deus haja na vida de vocês, tá? Vamos tocar música? Tá pintando Zé Neto e Cristiano, Ferida Curada.

0: Muito bem, sucesso pra você na manhã, líder Zé Neto e Cristiano, ferida curada.
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0: Eita, coisa boa saber que você nos recebe aí na sua rotina, que Deus esteja cuidando de toda a família, da saúde de todo mundo. E essa chuva aí, tem meio esquisito, né, filho? Não dá nem pra ir trabalhar de moto, né? E o Gabriel que veio a pé? Meu Deus do céu, pegou uma chuva danada. Mas é bom, faz parte, precisa chover, né? É preciso chuva para florir, já diz a música tocando em frente. 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Vamos voltar para o nosso WhatsApp. Deixe-me ver onde foi que nós paramos aqui. Bom dia. Gostaria de participar do sorteio de hoje da Lina Rec Pimentel e, se for possível, tocar Canarinho Prisioneiro. Obrigado, dona Idalina. Bom dia.
1: Bom dia, meu amigo Marçonei. Tudo certo? Luciano Vargas de Ossaba. Estou passando para parabenizar a programação maravilhosa de todos os dias, por essas mensagens que animam o nosso dia, para começar o dia com o pé direito, né?
0: Obrigado, cara.
1: Desejar a todos uma excelente terça-feira. Coloca o meu nome no sorteio. Um baita abraço para ti, meu amigo. Fica com Deus.
0: Você também, fique com Deus. E coloca o nome do meu filho, Cauã Santiago de Vargas, no sorteio também. Valeu, tá colocado. Bom dia, Marcos Sonde. É a Franciane, da entrada da Barra Verde. Oi, Fran. Gostaria de colocar minha família nas orações do Padre Mazotti e também participar do sorteio. Muito obrigada. E se for atendida, e uma ótima semana. Obrigado, obrigado todo mundo aí na entrada da Barra Verde, na Barra Verde, enfim. Pessoal do interior, obrigado mesmo, hein? Bom dia.
2: Bom dia, Marcos Alney. Aqui é a Lourdes Pereira. Queria participar do sorteio.
0: Obrigado, amiguinha. Bom dia pra ti mesmo. Bom dia.
3: Bom dia, amigo. Eu sou a Márcia do bairro Jardim Lindóia. Quero participar do sorteio hoje. Márcia Odeco Della Costa e Ana Paula Della Costa. Obrigado, amigo.
0: Obrigada, senhora. Tomara que seja um dia bem bom por aí. Bom dia.
4: Bom dia, meu amigo Marcos Vonei, Aneli, coloca minha família e amigos, a benção do padre, que é participar do sorteio, uma abençoada terça-feira e fica com Deus.
0: Você também, todo mundo aí em casa, brilha som, vem cantar, querida amiga.

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15: Vamos lá, vamos juntos nessa manhã gostosa, nesse aprendizado mútuo em busca da felicidade. 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Deixe-me ver. Eu falo agora isso aqui? Não, vou falar depois. Vamos lá pro nosso WhatsApp? Deixe-me ver aqui. Dona Vitalina Pituco, bom dia.
16: Bom dia, Marco Vanei. Bom dia, bom dia. Marco Vanei, já que tá chovendo, hoje eu não vou sair de casa. Eu vou ficar em casa e quero escutar a Lajota.

0: tá bom? Pleito pode, pode ser? Daí você coloca eu, meus filhos, na oração, no sorteio, você com a tua família e o Gabi, tá bom?
1: Tá bom.
0: Tá bom? Mas não vai esquecer do sorteio, tá bom? Obrigado, um abraço, que Deus abençoe você todo dia que tá com nós, tá bom?
1: Obrigado,
0: beijo, beijo, beijo, tchau.
1: Beijo, muito obrigado pelo seu tempo e atenção. Bom dia, Marcos Alney, gostaria de participar do sorteio, sou Aline Balan, se possível colocar meus filhos Miguel e Samuel Balan, obrigado, obrigado eu. Bom dia, gostaria de participar do sorteio, Clevenice Gonçalves, e coloca Andressa Gonçalves participar do sorteio e a família na benção do padre. Obrigado, Clevenice, bom dia.
2: Bom dia, Marcos Valnei, muito linda tua mensagem, que obrigado. Deus abençoe todos nós, aqui é a Marlene Ben. Hoje eu gostaria de ouvir a música Placa Luminosa, Fica Comigo.
1: Olha.
2: Um abraço e eu gostaria de participar do sorteio, seu velho. Coloca todo mundo, minha família, todo mundo na oração. O Padre Mazotti. Obrigado e tenha um ótimo dia.
1: Valeu, obrigado. Placa Luminosa, Fica Comigo. Essa música eu toquei muito nos anos 80. Vamos tocar lá na Sofrência pra ti, tá bom? Muito obrigado. Vamos tocar Chico Rei e Paraná. Canarinho Prisioneiro foi pra Dona Idalina, essa aí? Vai lá.

0: Aí o canarinho prisioneiro do Chico Rei Paraná.
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0: Obrigado, obrigado pelo privilégio da tua companhia. 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Bora voltando para o nosso WhatsApp. Aqui, bom dia.
1: Bom dia, meus amigos da Rádio Líder, Edith Bianchini aqui do Nascer do Fátima. Coloco meu nome na bênção, do padre, a minha irmã, meus dois sobrinhos, meu marido. Se tiver sorteio, me coloca. E roda uma música aí do Rick Renner, qualquer uma deles. Muito obrigada, que Deus abençoe vocês todos com muita saúde.
0: Valeu, amém. Para ti também, todos esses votos aí. Bom dia.
2: Bom dia, Marcos Ronei, tudo bem?
0: Tudo bem, dona Célia.
2: Bom dia, um bom trabalho. E me coloca no sorteio a Célia, também coloca minha esposa Marilda, e a minha neta Yasmin e minha filha Thaís. Um abração, amigo, fica com Deus.
0: A senhora também, muito obrigado. Bom dia, Marcos Ronei. Me coloca no sorteio Andresa Saginho, abençoada terça-feira para você e para o teu povo aí também. Bom dia, comadre.
3: Bom dia, Marcos Ronei, seja bem-vindo em nossa casa, Jesus ilumine seu dia. Colocar as famílias que precisam de oração, família da nossa comunidade e tudo, e pela saúde dos ouvintes. Coloca no sorteio, Alzira do Rupo, um abração.
0: Obrigado, dona Alzira, fica com Deus aí. Bom dia!
4: Bom dia, Marcos. Eu também gostaria de participar desse maravilhoso programa novamente e desejar uma ótima semana para todos e também, se for possível, gostaria de ouvir Banda Universitária, O Troco. Obrigado, amigo. Quem fala é a Elda Guarani. Linda, maravilhosa. As mensagens de todas as manhãs. Abraço.
0: Obrigado, dona Elda, pela gentileza. Bom dia, Marcos Valdei. Peraí, eu pulei um aqui. Bom dia.
5: Marcos Valdei, seja bem-vindo à minha casa.
0: Obrigado, irmão.
5: Tudo de bom. Ah, gostaria de ouvir uma música, aquela música gauchesca lá, que diz que quando tá chovendo, tá fazendo corda. Uma música gauchesca em Palvita, tomando chimarrão. E tudo de bom, meu amigo.
0: Que tudo Deus de abençoe. Bom, filho. Bom
5: que
0: chimarrão,
5: chuva
0: aí.
5: Abençoada. Um abraço.
0: Valeu, por Deus. Obrigado.
5: É o Luiz Moraes.
0: Valeu, seu Luiz. Você sabe que música o seu Luiz tá falando? O Gabriel sabe, filho. Vamos ver se dá tempo de tocar. Cleiton Borges, uma só lajota. Cleiton Borges, taca essa lajota na unha encravada da dona Vitalina, filho.

0: Aí, pra você que deixou agarradinho em cima de uma só lajota com Cleiton Borges.
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0: 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Vamos saber quem é o santo do dia, pedir a sua bênção e a sua proteção? Olá, Padre Giovanni.
1: Olá, Marcos, Valnei, queridos ouvintes da nossa Rádio Líder. Hoje, terça-feira, 26 de maio, nós celebramos São Felipe Neri. Nasceu em Florença, filho de um tabelião chamado Francisco Neri. A mãe morreu cedo, por isso foi educado com os irmãos por uma madrasta. Estudante em Roma, abandonou os estudos, vendendo os livros para se dedicar às atividades beneficentes. Ordenado sacerdote, aos 36 anos de idade, fundou a Congregação dos Padres Oratorianos, empenhados na educação da juventude. Possuía os dons da amizade, da simpatia, da alegria e do bom humor. Em pleno clima de reforma protestante e da contra-reforma católica, expressou sua opinião a respeito, dizendo: "É possível restaurar as instituições com a santidade e não restaurar a santidade com as instituições." Após os 75 anos de idade, limitou sua atividade ao confessionário e à direção espiritual, com grande proveito para as pessoas que o procuravam. Antes de morrer, queimou os manuscritos de seus livros guardados numa gaveta. Morreu no dia 26 de maio, aos 80 anos de idade. São Felipe Neri é modelo de sacerdote dedicado ao serviço do povo de Deus. Por isso, nesse dia, peçamos a sua intercessão. São Felipe Neri, rogai por nós.
0: Amém. Muito obrigado, padre, por nos apresentar o santo do dia. 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Fala com a Simone. Tá bom? Então vamos tocar agora para o Pedro Brás, que pediu quando teu pai revelou o segredo.

0: Quando teu pai revelou o segredo pra você, pro Pedro Brás que pediu.
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0: Era demais a tua companhia. Muito obrigado pela sua atenção. 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Bora voltando para o nosso WhatsApp. Vamos ver. Onde foi que eu parei? Aqui. Bom dia, Marcos Neto. Ligada na programação, Ivete Ramos. Coloca no sorteio e coloca o nome do esposo José também. Coloca toda a família no Padre Reginaldo. Obrigada. Eu que agradeço. Bom dia, toca a música Maria Passa na Frente. Quero participar do sorteio. Meu nome é Vilma Erics. Coloca meu marido Idair Benedetti no sorteio. Claro que sim. Muito obrigado. Ele voltou. Fala, Prando.
15: Bom dia, seu Marco Maldei, aqui é o Prando da Serra Alta, me coloca no sorteio, coloca o meu pião Gabriel também, aí no sorteio do combustível, tá com modão aí pra mim, pode ser o Latinha da Goteira, tudo bom dia.
0: Valeu, filho, Latinha da Goteira é legal, né? Bom dia.
16: Bom dia, Marcos Maldei, aqui é a Rose, próxima Rádio Líder. Eu gostaria de participar do sorteio da gasolina. É a gasolina?
0: É.
16: E também gostaria que colocasse os meus três filhos, a Pátia, a Dé, o Lé e o meu amor Leucir. E também gostaria que colocasse na benção do padre a família Dias, família Moreira e a família Rosa. Tenha um bom dia de terça-feira, com muita paz e saúde para todos vocês da Rádio Líder. Um abração. E vamos olhar para o céu e agradecer nosso pai por a chuva maravilhosa que ele está mandando.
0: Isso aí.
16: Bom dia para todos.
0: Igualmente para ti. Bom dia.
17: Bom dia, Marcos Valnei, que essa manhã é meio chuvosa, mas faz parte da vida também. Eu sou índio do frete aqui da rua Santos Dumont, em frente ao Mercado Buco. Gostaria de participar do prêmio da gasolina Idney e oferecer uma música para o meu amor, a Rosa Moreira. Qualquer uma do Amado Batista.
0: Valeu, Fih. Brigadão. Banda Universitária cantando Troco pra Elda Guarani que pediu.

0: Muito bem, tá aí pra você, sucesso da banda universitária, o Troco.
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0: 94.
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4: A safra brasileira de café será maior em 2026. Projeção da Conab fala em um avanço de 18% na comparação com a colheita anterior, para quase 67 milhões de sacas, o que seria um novo recorde. A tendência é que a área plantada cresça, porém o avanço será de apenas 4%. O que indica que a safra maior será consequência principalmente de uma melhora no rendimento dos cafezais para 34 sacas por hectare. O Arábica responde pela maior parte da produção e pelo maior crescimento, 28%. Da Rádio 2, Humberto Ferretti.
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0: Muito obrigado pelo privilégio da tua companhia, gente. 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Tá bom, gente? Vamos voltando para o nosso WhatsApp. O povo tá me esperando. Ah, não, agora é o horóscopo. Vamos lá.
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0: A conversa com quem nasceu de 21 de março a 20 de abril, sob o signo de Áries. Encare uma conversa delicada. Você terá boas chances de resolver um antigo relacionamento ou parceria de negócios. Viu, Ariano? Touro, 21 de abril a 20 de maio. Novos modelos de negócios serão atraentes. Estude, pesquise, troque uma ideia com uma amizade sábia e tome decisões com calma, viu, Taurino? Gêmeos, 21 de maio a 20 de junho, você poderá voltar atrás em algum plano decidido anteriormente. Revise objetivos e se reinvente, geminiano. Câncer, 21 de junho a 22 de julho. Aproveite o dia para arrumar seus espaços, organizar ideias e se fortalecer emocionalmente. Carinho da família fará diferença, viu, Câncer? Leão, 23 de julho a 22 de agosto. Aposte em maior convívio social, participe de um evento e avalie convites com carinho. Valerá também resgatar antigos contatos, viu, Leonina? Virgem, 23 de agosto a 22 de setembro. Reencontros especiais criarão um ambiente protetor. Amor e sucesso em alta, virginiano. Daqui a pouco tem a previsão para Libra, Escorpião, Sagitário, Capricórnio, Aquário e Peixes.
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0: Estamos aqui em mais uma Manhã Líder, mais uma edição que a gente tem o privilégio de contar com a sua atenção. Gratidão eterna por fazer parte desse momento da minha vida profissional. 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Mas é brincadeira. Depois eu canso de ganhar pouco. Se mexe aí, véi. 3 anos. 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Faça parte desse time, neném! Bora correndo para o segundo turno do horóscopo.
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0: A conversa é com Libra, 23 de setembro a 22 de outubro. Não fuja de conversa séria. Colocar limites com elegância renderá mais que evitar o assunto. Aproveite para definir combinados com o par, sócio ou cliente. Valeu, Libra! Escorpião, 23 de outubro a 21 de novembro, desacelere, avalie sonhos e dê tempo nas preocupações. O dia pedirá mais descanso e sintonia com sua força interior, Escorpião. Sagitário, 22 de novembro a 21 de dezembro, alinhamento com a equipe, convite de amigos e integração em um novo grupo darão sabor ao dia, que será animado com encontros especiais. Viu, Sagitário? Capricórnio, 22 de dezembro a 20 de janeiro, invista em ferramentas de trabalho e agilize sua produção. O dia trará sucesso profissional e inovações, capricorniano. Aquário, 21 de janeiro a 19 de fevereiro, tome uma decisão corajosa sobre o projeto de vida ou mude sua imagem e reformule as prioridades, aquariano. Peixes, 20 de fevereiro a 20 de março, encare uma conversa de família que vinha sendo evitada e resolva assuntos do passado ou de moradia. O dia favorecerá mudanças e finalizações. Pisciano, horóscopo do dia volta amanhã.

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3: 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Bora voltando para o nosso WhatsApp. Deixe-me ver onde foi que eu parei. Descendo. Cheguei. Olá, bom dia, Valnei Enio, do Nossa Senhora de Fátima. Estou aqui ouvindo o seu programa, como sempre. Me coloco no sorteio. Um grande abraço e um ótimo dia. Valeu, Enio. Obrigadão, cara, pela atenção. Seu Jandir Duarte, bom dia.
4: Olá, bom dia, Marcos Vanê, aqui é o Jandir da Vila Rica, queria participar desse sorteio e pedir uma música hoje que combina bem com a chuva de hoje, latina, goteira, tá bom? Ofereço para todos que gostam e coloca a família Duarte na benção do Padre Manzotto, nosso amigo, tá bom, amigo?
3: Valeu, filho.
4: Fica com Deus.
3: Obrigado, fica com ele também. Bom dia, meu amigo Valnei. Tudo bem com você? Gostaria de participar do sorteio e colocar a família na oração do Padre Reginaldo. Sou Alessandra Serafim. Um abraço e uma ótima semana. Obrigado, dona Alessandra Serafim. Bom dia.
5: Bom dia, Marcos Valnei. Que essa...
6: Ué? Bom dia, povo lindo da Rádio Líder do Vale. Aqui é o Arildo Ribeiro, do bairro Santo Antônio. Como é que estamos, Marcos Valnei?
3: Estamos bem, filho.
6: Toca a música pra nós, hein? E me põe no sorteio, amigão. Arildo Ribeiro.
3: Tinha sumido. Tinha desaparecido da nossa existência. Por que será, filho? Que bom que você voltou. Eu fico preocupado quando vocês desaparecem. Eu fico achando que nós não tocamos as músicas e se magoaram. É ruim a gente ficar com a impressão que tem gente magoada com a gente. Bom dia.
7: Bom dia, Marcos Valnei. Bom dia a todos aí da Líder. Eu, Claudio Maia, aqui do Bairro Rupo. Coloca no sorteio, coloca no neto Antônio Miguel Borba também pra ficar indo essa gasolina. Mas uma ótima terça-feira a todos aí, tudo de bom.
3: Ah, rapaz, eu não sei mais onde você tá, cara. Você desapareceu aqui, o Arildo não aparece pra mim aqui. Mas tudo bem, depois nós nos localizamos. Vamos tocar mais música pra vocês. Walter Moraes, dia de chuva para o Luiz Moraes.

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0: Aí o ritmo gauchesco pra você na manhã, líder Walter Moraes. Dia de chuva pro Luiz Moraes que pediu.
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0: Muito bem, estamos apresentando o Manhã Líder. Já falei da Leve? Já falei? Eu acho que eu falei da Leve já, né? 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O que, que acontece agora? Agora, Gabriel, vamos pro povo? Vamos voltar pra nossa gente ali só um pouquinho, deixa eu não me perder aqui. Agora sim, bom dia!
1: Bom dia, Marcos Almeida. Eu sou a Gisele, aqui do bairro Nossa Senhora Aparecida. Coloca meu nome do meu filho Adriano Fernando Santos e toda a minha família na bênção do padre Reginaldo Manzotti. Coloca meu nome do meu filho também no sorteio. Tenham todos uma ótima terça-feira. Abraço.
0: Valeu, amiguinha. Muito obrigado pelo teu tempo e atenção mais uma vez. Bom dia! Bom dia.
2: Bom dia, Marcos Almeida, Ronaldo Ferreira, passando a desejar um ótimo dia a todos vocês da Líder, todos os ouvintes, especial também os familiares também, esposa Chida, filha Matheus, pai Eritz, mãe Olha, irmã Morgana, irmã Rony, sobrinha Paloma, cunhado Clair. Vamos lembrar também do Antônio, da Jô, música para ser a próxima, se vai sortear meu grande sorteio, grande abraço e tudo bom, meu irmão.
0: Aí vocês estão em... Obrigado, Ronaldo. Aí vocês estão em casa no sábado, o que acontece aqui, né? Eu falei bom dia e o Gabriel ficou esperando que era a minha vez de falar, que é... que não é áudio, né? É por escrito. E eu fiquei esperando ele soltar o áudio. Ele soltou de cima. Mas eu estava, então, pensando que era áudio quando a pessoa disse bom dia, Marcos Ondê. A Angelina Seco Trevisan, da linha Pinheirinho. Coloca o Valentim, Zadir, Leonir, Ivonete, o gringo na oração do padre e me coloca no sorteio de hoje. Um abraço até. Obrigado, amiguinha. Desculpa aí, tá? Vamos lá. Bom dia, dona Tele.
3: Bom dia, Marcos Valnei. Me coloca na bênção do padre Reginaldo e no sorteio. É a Tere do Santo Antônio. Obrigado, amigo.
0: Eu que agradeço, dona Tere. Samarino cantando latinha na goteira para o Prando e para o Jandir que pediram.

0: Latinha na goteira, ritmo do Samarino na manhã líder.
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0: Bom, e a gente vai direto com os resultados das loterias.
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0: Começamos com a Loto Fácil, concurso 3.694, 15 acertos, uma aposta ganhadora que levou sozinha 1.286.000. De onde que é o Felizardo, Valnei? É de Maruim, no Sergipe. Uma aposta simples, levou R$1.286.000. 14 acertos paga R$887. 13 acertos 35, 12 acertos 14, 11 acertos R$7. Acumulados para hoje R$2.000.000. Vamos agora falar da Quina. Concurso 7.034, 12, 21, 74, 77, 79. Ninguém acertou os cinco números. Acumulados 8 milhões para hoje à noite. 4 acertos paga 9.528. 3 acertos 115. 2 acertos 4,97. Lotomania, concurso 2.928. 20 acertos. Uma aposta ganhadora que levou sozinha R$8.907.000. De onde é o Felizardo, Marcos Wander? De Lauro Freitas, na Bahia, tá? É uma aposta simples. R$8.907.000. Caramba, quase R$9 milhões na conta a partir de hoje, a hora que ele quiser, né? 19 acertos paga R$55.000, 18 acertos R$2.042, 17 acertos paga R$249, 16, 41, 15 acertos R$9.90 e 0 acerto, uma aposta ganhadora que levou R$166.676, ou seja, jogou espelhado, ganhou nos 20 números e ganhou do zero número, tá feliz pra caramba, passou dos 9 milhões. Vamos agora para a dupla cena, concurso 2.961. Primeiro sorteio 10, 12, 13, 16, 37, 42. Segundo sorteio 11, 12, 27, 29, 31 e 47. Ninguém acertou. No primeiro sorteio, seis números, 1.700.000 para amanhã. 5 acertos paga 6.978, 4 acertos 120, 3 acertos 3 e 6. No segundo sorteio ninguém acertou 6 números, 5 acertos paga 7.327, 4 acertos paga 138, 3 acertos 3,36. Ontem também teve dia Super 7, concurso 851. Coluna 1, 9, coluna 2, 7, coluna 3, 4, coluna 4, 0, coluna 5, 9, coluna 6, 3, coluna 7, 6. Ninguém acertou 7 números, R$850.000 acumulados para amanhã. 6 acertos, uma aposta ganhadora levou R$21.772. 5 acertos paga R$942, 4 acertos R$73, 3 acertos R$6. Loterias voltam amanhã.
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0: Voltando com o povo, bom dia.
3: Bom dia, Marcos Damei. Eu gostaria de participar do sorteio de hoje. Se for atendida, o meu muito obrigado, sua diva aqui de Santo Antônio.
0: Obrigado, dona Diva Palavecini. Bom dia, me coloca na benção e no sorteio, Marli Gaspareto. Obrigado, Marli. Bom dia, me coloca no sorteio, Alexandra Ferrari, do bairro Vila Rica. Ótima terça-feira para nós. Brigadão, amiguinha. Bom dia.
4: Bom dia, Marcos Damei. Eu quero participar do sorteio, se tiver, e colocar o Anthony e o Lohan, se for possível. E por eles dois, na bênção do Padre Manzotti, que também é doentinho, e toda a minha família, tá?
0: Tá certo.
4: E a sua também, e que Deus abençoe você e todos da Rádio Líder, tá bom?
0: Obrigado, a senhora também, sua família.
4: Obrigado.
0: Obrigado. Bom dia, Marcos Sonder. Aqui é a Nina. Me coloca no sorteio, coloca minha família, o pai Valdir Casagrande em oração do padre. Toca pra mim, Alana Tavares, coração vagabundo. Obrigado, Nina. Tem sucesso pra vocês, para o índio do frete, Amado Batista, princesa.

0: Aí pra você, princesa, Amado Batista cantando pra gente.
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8: Torneio do futebol mundial está chegando. Eu sou Melina Calduro e vou trazer as informações da caminhada da seleção brasileira direto dos Estados Unidos. 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

0: É, e vamos desembrulhar com muito jeito esse presente de Deus, mais um dia que ele nos deu de presente, né? Vamos guardar de lembrança esse pacote de presente aí. Boas lembranças nesse dia, nessa terça-feira, dia 26 de maio de 2026. 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Tá bom, povo bom que me faz bem? Chegando o padre Reginaldo Manzotti, eu volto às 10h36 com os oferecimentos da oração. Fica aí, até daqui a pouco.
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2: Olá, bom dia. O Ministério Público de Santa Catarina deflagrou nesta terça-feira a Operação Ponto de Corte. A ação conduzida pelo GAECO investiga um grupo criminoso suspeito de fraudar licitações para a contratação de empresas responsáveis pela realização de concursos públicos. A operação é realizada na região de Taió. A Assembleia Legislativa de Santa Catarina promove sessões itinerantes a partir desta terça-feira no sul do estado. De Araranguá, o repórter Cado Reis traz mais informações.
3: O programa Alesc Itinerante traz as atividades do Parlamento Estadual para o município de Araranguá nesta terça e quarta-feira. Estão previstas duas sessões ordinárias com espaços de fala para manifestações de entidades do sul de Santa Catarina, além de reuniões das bancadas regionais de deputados e comissões permanentes da casa.
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0: 10 da manhã.
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Louvado seja nosso Senhor Jesus Cristo, para sempre seja louvado, queridos filhos e filhas. Hoje é terça-feira das Santas Chagas de nosso Senhor Jesus Cristo e quero saudar a todos. Ofereço este programa a todos os mensageiros e mensageiras das capelinhas de Jesus das Santas Chagas, a todas as famílias que recebem as capelinhas e, de modo geral, a todos que rezam o terço das Santas Chagas, sozinhos ou comigo, todos os dias às 15 horas. Amado povo de Deus, hoje nós estamos no oitavo dia da novena de Santa Rita de Cássia, oitavo dia, a santa das causas impossíveis, e hoje também é São Filipe de Neri. Falaremos sobre isso no momento oportuno. Saúdo a todos a partir da Rádio Evangelizar, de onde tudo começa, as rádios irmãs, cujos nomes cito neste momento: Rádio Líder FM de Herbaldo Oeste, Santa Catarina. Saúde a você pela TV Evangelizar, sinal digital em todo o país, em várias cidades, canal aberto, pelo YouTube, Padre Manzotti Oficial, isso mesmo, se inscreva. Vai lá e se inscreva no YouTube Padre Manzotti Oficial, é tão importante você se inscrever. Também você pelo aplicativo da Associação Evangelizar é preciso. E todas as plataformas digitais. Queridos filhos e filhas, nos unamos aos líderes mensageiros das capelinhas, às casas que recebem as capelinhas, nos unamos aos devotos e devotas das Santas Chagas, onde nós vamos hoje pedir: Senhor Jesus, venha derramar o seu sangue de redentor, em nome do Pai, do Filho e do Espírito Santo. Amém. Naquele tempo, começou Pedro a dizer a Jesus: eis que nós deixamos tudo e te seguimos. Respondeu Jesus: em verdade vos digo, quem tiver deixado casa, irmãos, irmãs, mães, pai, filhos, campos, por causa de mim e do Evangelho, receberá 100 vezes mais agora durante esta vida. Casa, irmãos, irmãs, mães, filhos e campos com perseguições. Com perseguições. Escutou? Ou só escutou que vai receber tudo? Vai receber tudo, mas com perseguição. E no mundo futuro, a vida eterna. Muitos que agora são os primeiros serão os últimos. E muitos que agora são os últimos serão os primeiros. Senhor, como entender isso? No teu reino, Senhor, não são os grandes deste mundo, ricos, poderosos, influentes, que são os importantes. Os importantes no teu reino são aqueles que servem, que amam, que fazem a caridade. São aqueles que, de fato, entenderam aquilo que disseste: estive nu, me deste de vestir, comer, visitar quando enfermo, na prisão. Estes são os valiosos aos olhos de Deus. Então, Senhor, dá para compreender o Evangelho que diz: neste mundo tereis perseguições. Senhor, se esta perseguição vier fruto do seu discipulado, eu os aceito. Eu as aceito. Eu aceito as perseguições, porque sei que não são contra mim, mas aquele a quem represento, aquilo que eu busco, aquele que amo. Senhor Jesus, porque eu sei que no futuro terei a vida eterna. Não que eu despreze este mundo, estou no mundo, assim rezaste, eles estão no mundo e não os tira do mundo, mas que nós não nos iludamos com vanglória,
Venha derramar o teu sangue, Redentor Jesus. Venha derramar, curar nossas feridas nesta terça-feira. Venha derramar, Jesus. Peça, onde você quer pedir este sangue redentor do Senhor? Onde você suplica esse sangue que venha curar as feridas, as células cancerígenas, os órgãos que não estão respondendo, os órgãos que estão parando? Senhor, venha derramar o teu sangue redentor nesta pessoa que não aceita ajuda, que não aceita ser trabalhado, não aceita ser internado por causa do alcoolismo. Senhor, são os teus filhos prediletos. Então derrama uma gota do teu sangue redentor, Senhor. Uma gota do teu sangue redentor por esses casais que estão sentindo o casamento se desfazerem pela traição, pela mentira, pela discórdia. Quero entregar o mundo que está violento, Senhor, guerra sem fim. O mundo anseia por restauração, então eu te entrego o mundo, entrego os líderes, o Papa, entrego os bispos, sacerdotes, o povo de Deus. Ah, Senhor, aqueles que mais precisam, na escuridão da fé. Então canta comigo, aumenta o volume do rádio. O teu sangue redentor, derrama em mim também, Senhor, eu preciso desta graça. Derrama em mim o teu sangue redentor. Põe a mão no teu peito e diga: uma gota do teu sangue me cura, uma gota do teu sangue me liberta. Vem, ó sangue redentor, derramai sobre mim as graças e bênçãos e toda inclinação para o mal. Por tuas chagas eu creio, Jesus, de amor. Sim, chagas de amor, Jesus. Chagas de amor, Senhor. 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

0: Jesus derramando graças e bênçãos sobre todas as líderes mensageiras das capelinhas que incessantemente levam esta devoção às casas que as recebem. De amor, eu creio, Senhor, nas chagas de amor, nas tuas santas chagas de amor. E eu já sinto uma gota do teu sangue recair sobre mim e aliviar o meu pesar. Filhos queridos, povo amado, nós só começamos o programa. Ah, hoje tem tanta coisa. Convida teu amigo, tua amiga. Nós temos Santa Rita das Causas Impossíveis, oitavo dia. Nós temos São Felipe de Neri, a leitura orante. Ah, de Jó, você vai perder. Volte comigo, eu volto já.
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0: Filhos e filhas, já é dia 26 e quero lembrar que dia 4 de junho, você já tem uma programação? Que dia é 4 de junho? É um feriado de Corpus Christi, do Corpo de Deus. Qual vai ser a programação, padre? Eu celebrarei, presidirei a Santa Missa às 12 horas. E convido você que estiver no Santuário de Nossa Senhora de Guadalupe, que traga um agasalho, que traga um cobertor, traga uma roupa, traga um alimento, porque nós faremos o tapete solidário que já fazemos há anos. São todos colocados no chão, nos corredores do santuário, por onde Jesus passa abençoando. Isso ao meio-dia, às 12 horas, e você acompanha pela TV Evangelizar, pelo YouTube. Mas atenção, toca o sino, sacristão. Atenção para a programação da Arquidiocese. E eu sempre estou junto nesta programação. Às 13h30, em frente à Catedral Basílica, acontecerá o show do Colo de Deus. Às 14h30, eu estarei conduzindo o acolhimento e a animação para a Santa Missa. Às 15 horas, missa presidida por Dom José Antônio Peruso, seus auxiliares, muitos, inúmeros sacerdotes, ministros da Eucaristia. Depois teremos a procissão, mais de um quilômetro de procissão, com tapete decorado para Jesus sacramentado. Às 17, a chegada. Também na Praça Nossa Senhora de Salete, o grande momento da bênção do Santíssimo Sacramento. Você pode acompanhar tudo pela TV Evangelizar, pelo YouTube Padre Manzotti. E vou lhe dizer que nesse dia estarei gravando lá, durante o show final, um clipe especial. Convido de modo especial a juventude. Isso mesmo, a juventude comigo. Vejo as imagens, são grandiosas, porque grandioso é o dia e majestoso é Jesus. Filho de Deus, que a paz de Jesus esteja com você. Filho de Deus, bom dia.
1: Alô. Bom dia, Padre.
0: Deus, Deus o abençoe. Você pediu anonimato, de onde você fala, filho de Deus?
1: Eu falo do estado do Paraná.
0: Tá. Filho de Deus do estado do Paraná. Você pediu anonimato, o que que tá acontecendo, filho?
1: Padre, na verdade,
0: fala,
1: eu queria
0: mais alto.
1: Eu queria uma oração, um conselho.
0: Tá.
1: É, eu passei por uma situação há poucos dias, faz um mês mais ou menos. Eu peguei umas conversas da minha esposa, uma outra pessoa, e isso e foi antes da gente ter a nossa filha, e eu saí de casa, mas eu não consigo ficar longe da minha filha, entende?
0: Deixa eu ver se eu entendi, me ajude. Você pegou uma conversa, mas que ela teve antes e depois vocês tiveram um filho, me ajuda a entender isso direito. Alô? Alô, filho? Filho? Alô? Oh, meu Deus. Caiu a ligação, mas fica aí. Será que não conseguem restabelecer? Vamos tentar. Na verdade, eu só estava confuso se eles tiveram um filho e depois de ter o filho, ele descobriu de conversas antes. Talvez acho que seja isso. E ele ia falar de oração. Eles estão tentando restabelecer. Enquanto isso, eu gostaria de lembrar a você, restabelecer, porque parece-me que o problema é aqui. Talvez eles consigam só mudando a ilha. Nós estamos na 17ª campanha de Jesus das Santas Chagas. Na verdade, o livro ouro, 17ª parcela. Então, eu gostaria de pedir a você, nesse mês de maio, estamos no finalzinho, acesse livrouro.com.br, livrouro.com.br. E nesse mês de maio, finalzinho, gente, estamos caminhando para as 1000 Ave Marias que vão acontecer daqui a poucos dias. Daqui a poucos dias, contagem regressiva para as 1000 Ave Marias. Você, por favor, livro ouro, escolha um valor. Escolhendo o valor, você escreve o nome de sua família, coloque de uma graça que já recebeu ou que vai querer receber, mas o fato é, 17ª, este livro será encadernado, será um livro físico e será levado na terra prometida. Imagina quantos terços, quantas orações, quantas preces. Então, eu vejo ali, já sacristão me mandou um sinal de que restabeleceu, mas de Maracanaú, Ceará. O grupo, olha aí, gente, o grupo Manzotinhas, filhas de Jesus de Maracanaú, Fortaleza, Ceará. Meu abraço carinhoso às Manzotinhas de Maracanaú. Abraão Eduardo de Oliveira, de Pacajus, Ceará. Saúde, Abraão Eduardo. Depois, Sônia Donizete Ortiz de Barros, Santo Antônio do Posse, São Paulo. Faça sua doação, por favor, estamos no final do mês de maio. livrouro.com.br, faça sua doação hoje por Nossa Senhora, já caminhando para as 1000 Ave Marias. Filho de Deus, alô?
1: Alô?
0: Voltou, filho, graças a Deus, é que eu vi que o problema aqui era entre eu e o nosso sacristão. Conte para mim de novo.
1: Assim, padre, eu tenho um relacionamento há 13 anos e a gente começou a vida junto desde adolescente e estamos hoje casados há 13 anos. E há mais ou menos um mês eu peguei um celular antigo que nem ela nem usava mais, que era tá com a minha filha hoje, e eu peguei um sprint de conversa com uma outra pessoa, umas conversas mais acaloradas, né? E ele a todo momento chamando ela de amor, isso às 10 horas da noite, meia-noite e pouco. E ela me disse que isso foi só uma conversa. E ela me garante isso. E eu falar com esse rapaz.
0: E ele?
1: Com esse rapaz também, ele me confirmou, que me falou a mesma versão, né? Que foi só uma conversa, não passou. E isso durou um ano, né? E daí agora a gente, há mais ou menos, eu tenho uma filha de um ano e 8 meses.
0: Tá.
1: E ela me falou que isso aconteceu antes da nossa filha.
0: Certo.
1: Quando eu descobri, eu saí de casa, fiquei uma semana fora. Só que eu sou filho de pais separados.
0: Entendi.
1: E eu não quero que a minha filha sinta o que eu sinto pelo meu pai. Graças a Deus eu tenho um padrasto muito abençoado.
0: Certo.
1: E é mais que um

0: o direito, direito não, todo mundo pode errar. Quem não tem pecado, atire a primeira pedra. Confie nela, confie que foi um desvaneio, confie que foi um momento de fraqueza. Ela é uma boa mãe, ela é uma boa esposa.
1: É.
0: Então, filho, se você ama, é capaz de perdoar. Você vai falar, mas como que eu vou confiar? Aí é outro processo. É um processo mais lento, que o diálogo entre vocês vai ter que ser para afirmar essa confiança. Mas você está certíssimo. Eu não quero dar à minha ao meu filho, né? O que eu passei, filha, o que eu passei com meu pai. Fique na linha, já que a gente perdeu e voltou, eu volto falando com você, você pode aguardar?
1: Aguardo sim.
0: Pessoal, não mexe em nada para não cair a ligação, eu volto já.
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0: Nós vamos daqui a pouco a Jó capítulo 18, o segundo diálogo de Bildade. Mas eu falo depois, agora eu tô com o filho de Deus. Filho de Deus, então eu vou voltar ao assunto. Você vai dizer, mas hoje você tá machucado. Há quanto tempo que você descobriu isso?
1: Faz mais ou menos um mês.
0: Tá. Filho.
1: E assim,
0: fale.
1: Assim, padre, eu

0: Pra ser bem sincero, quando eu descobri, eu pensei em fazer alguma coisa pra ela, fazer alguma coisa pra esse cara. É, depois de uns 2, 3 dias, eu pensei em fazer alguma coisa comigo mesmo. Só que a única coisa que me defende foi a minha filha, assim, que a gente já tava passando por uma turbulência. Eu viajava com um caminhão pra fora e ela trabalhava e não tinha filha. Então eu acredito, e a gente tava se separando quando essa minha filha nasceu. Quando ela veio, quando a gente descobriu que ela tava grávida, no caso. Então, eu pra salvar, e daí eu não faço nada, não tenho coisa, pela minha filha mesmo. Eu tô nesse relacionamento pela minha filha.
1: Não, então, não, você vai, eu vou corrigir você. Primeiro, prometa pra mim que você não vai fazer nada contra a tua esposa.
0: Nada, prometo.
1: Diga assim, eu prometo. Diga assim, eu prometo.
0: Prometo.
1: Diante de Deus. Repita.
0: Eu prometo diante de Deus.
1: Que não farei nada.
0: Que não farei nada.
1: Para vingar.
0: Para vingar.
1: A minha honra.
0: A minha honra.
1: Contra minha esposa.
0: Contra minha esposa.
1: Eu prometo, Jesus.
0: Eu prometo, Jesus.
1: Que não farei nada contra a minha vida.
0: Que não farei nada contra a minha vida.
1: Peço a graça, Jesus.
0: Peço a graça, Jesus.
1: De perdoar.
0: De perdoar.
1: E de buscar a reconciliação.
0: E de buscar a reconciliação.
1: Filho, pela tua filha sim, mas por você também. Não é só pela tua filha. Você merece ser feliz. Tua esposa merece ser feliz. Você ainda está fora de casa?
0: Não, já voltei porque eu fiquei uma semana longe e não consegui.
1: Você tem que, toda vez que vier essa, eu diria assim, uma certa raiva que te dá, não dá? Não dá uma frustração, uma sensação de raiva? Por que isso? Você vai pedir pra Deus.
0: É uma sensação que como o mundo tivesse desmoronado, né? Porque 13 anos, né? Não é uma história.
1: Então você vai pedir, Deus, tira isso do coração. Você vai chamar a tua esposa, vocês vão fazer um retiro de casais e vão... Você precisa de um retiro de casal com a sua esposa. Para que... Você vai falar assim, mas por quê? Porque vocês precisam se perdoar. E perdoando, buscar o sacramento do matrimônio, que vocês não são casados na igreja, né?
0: Nós somos casados.
1: Ah, vocês são casados, então melhor. Oi? Alô?
0: Isso aconteceu, padre. A primeira conversa que eu vi foi um mês depois que a gente tinha casado.
1: Foi uma fraqueza. Foi uma fraqueza. Tenha coragem de perdoar. Você vai falar, mas e a confiança? Aí você tem que dizer pra ela, mulher, eu te perdoo, mas me ajude a confiar em você. Porque se eu descobrir de novo, não terá a segunda vez. Me ajude a confiar em você. Você continua sendo caminhoneiro?
0: Não. Eu
1: isso. Você tem, consegue trabalhar esse perdão?
0: Consigo, sim.
1: Que Deus abençoe você, sua esposa, sua filha. E que Deus te derrame uma gota do seu preciosíssimo sangue. Não desista do matrimônio, filho. Por favor, faça o que eu estou pedindo. Procure um retiro de casais ali na sua cidade. Você vai tentar?
0: Vou, sim.
1: Tá bom. Deus abençoe e te proteja. Amém. Filhos queridos, você tem gostado da leitura orante de Jó? Hoje eu vou atender menos, hein, gente? Pessoas. Mas, Jó, se tem gostado, mande para mim um áudio. Quando eu retornar, e estou chegando, 41-3221-6060, eu vou colocando no ar os que eu consigo. Se você ficou com dúvidas, me mande a dúvida, que eu faço um programa à parte, se preciso for, para responder as dúvidas. Mas agora chegou Bíblia aberta, cartilha de oração.
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1: E o texto de hoje é maravilhoso, maravilhoso, gente. Capítulo 18, versículo 1 de Jó. Já está com o livro inabalável na mão? Pega as duas coisas, a Bíblia e o livro. Só para contextualizar, é o segundo discurso de Beldade. Ele fez o primeiro, agora é a segunda fala. Cada amigo fala uma vez, Jó responde, e depois o amigo fala uma segunda vez e Jó responde. Nós estamos na segunda fala de Bildade. Em linhas gerais, ele começa assim: preste atenção, cale-se, Jó, e preste atenção. Caramba, fala isso para um homem, bota a foto dele, coloca a foto de Jó. Cale-se, Jó. Preste atenção, Jó, por que você não pode, não para de falar? Cale-se, preste atenção, então poderemos conversar. Por que você pensa que não temos juízo? Porque essa foi o que Jó falou ontem. Vocês não têm juízo, que vocês estão falando. Por que você pensa que somos como animais? Com sua raiva, olha a palavra. Com sua raiva, olha a palavra que surge. Com sua raiva, você está se ferindo. Será que por você estar zangado, o mundo vai virar um deserto? Cala-te, Jó, escute. Por causa da tua raiva, você está se ferindo. Será que por sua causa a montanha vai mudar de lugar? Versículo 5. A vida, Jó. Escute isso. A vida, Dona Maria. A vida, seu José. A vida do perverso se acabará como a luz que se apaga, como as chamas do fogo que deixa de queimar, a lamparina da sua casa que não brilhará mais. Ele está descrevendo a vida de um perverso. Eu quero uma amarela. A vida de um perverso se acabará. Como? Aí ele vai dando exemplos. Parece poesia, mas de poético não tem nada. É uma desgraceira. Se acabará como a luz que se apaga, como as chamas do fogo que deixam de queimar, como a lamparina de sua casa que não brilhará mais. Em vez de luz, haverá escuridão. O perverso andará com passos firmes, mas agora está tropeçando em seus próprios planos para cair. Olha o que ele diz para Jó. Dê um salto, por favor. Por favor, versículo 18. Ele será expulso do mundo dos vivos. E da luz será jogado na escuridão. Jó! Ô Jó! Você não deixará filhos nem netos. Você lembra o que aconteceu com Jó, né? Os filhos dele morreram. Não terá descendente quem fique com a sua casa. Em toda parte, os que ouvirem falar do seu fim tremerão de medo e pavor. É esse o fim dos maus, daqueles que não querem saber de Deus. Cala-te, Jó, escute. Eu volto ainda na leitura orante, volte comigo.
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3: Muito obrigado, padre, pela sua bênção. Estenda a mesma para todas as pessoas que precisam nesse momento. Alessandra, para a esposa Ângela e para o filho Augusto. Salete Vesaro para a família. Alexandro Roberto para si e familiares. Célia Rupental para sua família. Iria Eckler para sua família. Cirone Rodrigues para si e família. Cirlei Dri para a filha Roselaine e para o sobrinho Marcelo Lamperti, que estão de aniversário hoje. João Modesto pela saúde da mãe Natália Modesto. Teri Costa para a família. Neuci Primão para si e família. Erundina para a família e para quem precisa. Catarina para a família e amigos. Ivo Dutra para a família e amigos. Carma Jussara para a família. Aglaer Pereira para a família. Silvana Camoleira para a prima Roselaine Dri, para o primo Marcelo Lamperti, que hoje completam mais um ano de vida. Dirlei Aparecida Campagnolo para a família, para a mãe Catarina e para o namorado Jair. Judite para si, filhos, irmãos, afilhados e doentes. Kleber Todescato para toda a sua família. Divanete Matos para a família. Sandra Bianchi para si, para Micaele, para Arian, Gustavo e Luísa. Divonete do Rosário para a família Pereira da Silva. Cleide Bernardi Prando para si e para Brenda. Marlene Brunheira para a família. Luísa Elizabeth Farias para a família. Aurora Ribeiro para as netas, filho, Nora, Nair Dalcenter, sobrinha Karina Dalcenter, Dona Arminda Vacari e família. Luciane da Doce Luz para os clientes, amigos e familiares. E também os demais oferecimentos que foram citados no decorrer do programa. A todos, paz, saúde e felicidade com as bênçãos e proteção que vem do céu.

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0: Nós estamos em Jó capítulo 18, a segunda fala do amigo de Jó chamado Beldade. É mais curto. Cala-te, Jó. Você é culpado, sim. Por acaso o mundo muda porque você sofre? Reflita um pouco, e para quem tem o livro Inabalável, página 85. Jó me tocou muito, viu, gente? E eu escrevi este livro a partir da leitura de Jó. Por isso, se eu parar para explicar, Jó para mim é um exemplo de perseverança, mas de muito sofrimento. Por isso, se você tem o livro, me deixa guiá-lo agora. Na página 85, quantas vezes já ouvimos ou dissemos coisas parecidas como Bildade? O que Bildade disse? Foi a vontade de Deus? Ou ainda, você precisa ter mais fé? Deus está te castigando. Você está pagando alguma coisa. Gente, às vezes nós não somos tão descarados de falar, mas somos terríveis em pensar. Quantas vezes a gente usa, fala ou pensa isso quando vê uma pessoa na miséria ou no sofrimento? Página 85. Quantas vezes já ouvimos ou dizemos coisas parecidas como foi a vontade de Deus, ou ainda você precisa ter mais fé, Deus está te castigando, você está pagando alguma coisa. São palavras que mais ferem do que consolam. Quantas vezes na dor, tudo o que desejamos é que alguém diga: eu não sei explicar, mas eu estou ao seu lado. Quantas vezes nós gostaríamos que alguém dissesse: eu não sei explicar o que você está passando, mas eu estou do seu lado, rezando por você. Conte comigo, Senhor. Ajude-me. Nunca julgar e nunca colocar em questionamento o pecado dos outros. Mas, Senhor, me dê serenidade, sabedoria, discernimento de estar perto da pessoa que sofre. De que a minha presença seja o alento, o consolo. Dai-me esta graça, Senhor. Amém. Esta foi a leitura orante de hoje. Forte, né? Pelo menos eu me arrepio cada vez que eu rezo com você. Não sei como você sente isso. Alzira, que a paz de Jesus esteja com você, Alzira.
1: Amém, bença, padre.
0: Deus abençoe. Você fala de onde, Alzira?
1: Eu falo de Santa Bárbara do Oeste, estado de São Paulo. Ouço pela Rádio Magnífica.
0: Meu abraço à Rádio Magnífica e meu abraço a todos de Santa Bárbara do Oeste. Por favor, pode falar.
1: Primeiro eu quero dizer que sou uma sócia.
0: Obrigado.
1: Há muitos anos que nem me lembro de quando.
0: Eu só tenho a dizer então, muito obrigado.
1: E também recebo a capelinha das Santas Chagas.
0: Toca a corneta para ela, hoje é o dia, daqui a pouco eu vou falar dos líderes. Diga,
1: então,
0: filha.
1: Então, padre, eu quero contar um testemunho que para mim é a coisa mais linda do mundo.
0: Conte.
1: A minha filha nunca conseguiu ser mãe, apesar de viver muitos anos em oração com você e tudo, mas ela nunca conseguiu ser mãe.
0: Sim.
1: E há 7 anos atrás, ela pegou e falou: mãe, eu vou adotar. Porque ela sempre dizia que ela iria adotar se ela não tivesse.
0: Sim.
1: Aí ela entrou na fila da adoção. Aí chega lá, é uma burocracia, tanta pergunta, tanta coisa. Ela falou para mim: mãe, são listas enormes de perguntas, eu não vou escolher. Quem vai escolher para mim, Deus vai dar para mim.
0: Olha
1: aquilo
0: aí
1: que eu merecer.
0: Que lindo!
1: Aí ela só falou assim, ela não escolheu nem cor, nem nem menino ou menina.
0: Nem sexo, nem cor dos olhos.
1: Não, nem cor. Ainda ela brincava, nossa, eu sou pé frio, mas não sobra nem um africano pra mim, ela brincava, sabe?
0: Que desprendimento, que coisa linda, que coisa linda, então, desprendimento.
1: Ela só pediu assim, que ela queria de 3 anos pra baixo, que ela queria cuidar de uma criança,
0: claro,
1: né?
0: Claro.
1: E aí, padre, há 2 anos atrás, chegou para nós uma menina de 8 meses.
0: Oh, meu Deus!
1: A coisa mais lindinha do mundo. E nas minhas orações, que a gente ficou 6 anos orando por ela, eu falava assim, Senhor, Senhor, a minha filha não escolheu, eu também não vou escolher. Mas eu queria pedir pro Senhor, se fosse uma menininha, se o Senhor der uma menininha para nós, o senhor dá de cabelinho cacheado? Padre, padre, quando ela veio, ela era carequinha, mas ela tem uns cachos, que é a coisa mais linda do mundo.
0: Como é que é o nome da criança, da neta?
1: Ela chama Mel.
0: Mel?
1: Mel.
0: Que nome bonito, que bonito.
1: E aí, padre, então eu sempre cuidando dela, né?
0: Sim.
1: E orando, e a gente é muito da igreja, graças a Deus.
0: Que bom.
1: Mas ela tem um amor tão grande nos santos,
0: olha,
1: em Nossa Senhora das Graças. Tive que comprar biscuit de santinho, porque ela quer carregar na bolsinha para ir pra missa.
0: Que maravilha!
1: O senhor vê, ela se ajoelhar na frente do altar, parece gente grande.
0: Ô, filha, louvado seja Deus. Então
1: tá
0: foi uma...
1: 2 anos e meio.
0: Um presente de Deus, uma dádiva de Deus, não foi?
1: Foi um presente de Deus. Inteligente, uma criança sábia, uma criança amorosa. Ela canta Mãezinha do Céu e chora, enche os olhinhos de lágrimas.
0: Ô, vó coruja, meu Deus do céu. Mas
1: não,
0: eu,
1: padre,
0: tô
1: mas
0: brincando,
1: eu
0: querida.
1: Sou, eu sei, mas ela é uma criança de encantar mesmo.
0: Eu sei. Então diga assim, obrigado, Jesus.
1: Ela vira pra mamãe e fala assim, vamos à missa, mamãe.
0: Diga assim, obrigado, Jesus.
1: Muito obrigado. Mil vezes obrigado, Jesus. Milhão de vezes. Porque veio trazer uma vida nova para nós.
0: Amém.
1: E olha, padre, eu quero dizer uma coisa.
0: É.
1: Tem pessoas que, né, às vezes não tem coragem de adotar, mas eu acho que adotar
0: isso,
1: é muito
0: fale.
1: Do que ser mãe de verdade.
0: É verdade, ser mãe duas vezes, né? Mãe
1: eu
0: do
1: precisei,
0: coração,
1: padre,
0: vó do coração.
1: É, eu precisei, eu e a minha filha, fazer um encontro, porque todo mundo queria ver a Mel.
0: Olha aí, que maravilha.
1: A igreja inteira, o bairro inteiro.
0: Que bom.
1: Queria ver a Mel.
0: Então fica aí o teu apelo a todos, gente. Se não, façam adoção, é tão importante a adoção.
1: Gente, é maravilhoso.
0: Meu grande abraço, Alzira.
1: Outro padre.
0: Um abraço no coração. Graça recebida.
1: Graça testemunhada.
0: Toca o sino, sacristão.
1: O sino, a corneta, tudo que tem direito.
0: Dê um beijo no rostinho da Mel por mim.
1: Sim, padre.
0: Um abraço a Alzira, Santa Bárbara do Oeste, São Paulo. Estarei por essa região ali no, ainda esse ano. Rádio Brasil de Limeira FM, Diácono Ricardo. Santa Bárbara do Oeste, Rádio Brasil, Paulo César. Dom Devair Araújo da Fonseca de Piracicaba. 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Eu vou pro intervalo, eu volto já. 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Voltamos já.

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Filhos queridos, hoje é aniversário da Rádio Califórnia FM, Califórnia Paraná, Grande Lago AM, Santa Helena, Paraná, Solares FM, Santo Antônio Prado, Rio Grande do Sul, e Tapajós FM, Santarém, Pará. E hoje, aniversário do nosso, meu querido afilhado, Matias Pinheiro Tormena. Já é um jovem, já é um adolescente. Matias, todo carinho, um beijo do Dindo, que Deus o abençoe com muitas graças e bênçãos. Matias Pinheiro Tormena, muito próximo de mim, muito carinhoso. Gente, eu quero falar e obrigado àqueles que mandaram as fotos. Nós vamos para Santa Rita de Cássia, mas antes, 41, mande a foto da sua, do seu grupo. 419-8791-2787, fica no GC. Ana Maria da Conceição de Picos, Piauí, meu abraço ali ao pessoal de Picos. Deus seja louvado, quanta imagem de Jesus das Santas Chagas. Valdirene Amâncio da Silva, Matupá, Mato Grosso, minha saudação, crianças, adolescentes, jovens, idosos. Violanta de Barros, dos Estados Unidos. Agosto estou aí, hein? Nos Estados Unidos, pro Retiro Nacional e alguns lugares visitando. Neuza Borges de Oliveira Campos, de Tomazina, Paraná. Estão na igreja, olha aí, todos com camiseta, uniformizados. Deus seja louvado. Gracilene de Oliveira Alves, de Remígio, Paraíba. Olha aí, até com o girassol, que coisa linda. Nossa Senhora de Fátima do lado, Deus seja louvado. Gisele da Fonseca, Nova Friburgo, Rio de Janeiro. Oh, meu Deus! Aí há razões, Gisele. Não dá nem para mim contar daqui, mas eu sei que são inúmeras as pessoas. Ela deu um testemunho tão lindo no Segundo Evangelizar, Rio de Janeiro. Jurandir Soligo, de Concórdia, Santa Catarina. Ah, é a pastoral do caminhoneiro, gente. Toca a corneta, sabe? Gente, olhe para a televisão. E para quem está no rádio, eu descrevo. É um caminhão que leva uma capelinha no para-brisa. Aí, coisa boa, gente! Cileide Aparecida Santos Martins, de Itaquiraí, Mato Grosso do Sul. Olha, todos reunidos. Estão ali até fazendo umas doações. Parabéns! José Vilmar Alves, de Fortaleza, Ceará, meu abraço, filho de Deus, que bom que você é coordenador das capelinhas, Deus seja louvado. E Dalina Mendes Veloso, de Monte Carmelo, Minas Gerais, ali na igreja, meu abraço ao povo mineiro. Lembrando que agora nós temos Belo Horizonte, atenção, você de Belo Horizonte, pelo canal 15.1, você de Belo Horizonte, além das rádios que nos transmite, você pode nos assistir pela televisão, canal aberto, 15.1. Sobre Felipe de Neri, eu gostaria só de dizer, até preparei todo o material, mas é o santo da felicidade, o santo que nos ensina que é preciso ser santo na caridade, ser feliz. Na caridade, ser feliz. Ele tem um lema para ele: o santo da alegria sem pecado. Olha que coisa mais forte, né? São Felipe de Neri, rogai por nós. E chegou a hora, povo santo de Deus, para a novena de Santa Rita de Cássia, oitavo dia. Ó poderosa e gloriosa Santa Rita, chamada Santa das Causas Impossíveis, advogada dos casos desesperados, auxiliadora da última hora, refúgio e abrigo da dor que arrasta para o abismo do pecado e da desesperança, com toda a confiança em vosso poder, junto ao coração sagrado de Jesus. A vós recorro nesse caso difícil e imprevisto que dolorosamente oprime meu coração. Coloque. O que é que hoje oprime teu coração? Dolorosamente oprime teu coração. Obtenha, ó Santa Rita de Cássia, a graça que desejo, pois sendo-me necessária, eu a quero. Apresentada por vós, ó Santa Rita, minha oração, meu pedido,
por vós, que sois tão amada por Deus, certamente serei atendido. Dizei a nosso Senhor Jesus Cristo que me valerei da graça para melhorar a minha vida, os meus costumes, e para cantar na terra e no céu a divina misericórdia. Santa Rita das causas impossíveis, rogai por nós. Santa Rita das causas impossíveis, rogai por nós. Santa Rita das causas impossíveis, rogai por nós. E agora, unido a todos os líderes mensageiros das capelinhas, todos os que rezam comigo às 3 horas da tarde e todos os que recebem Eterno Pai, eu vos ofereço as santas chagas de nosso Senhor Jesus Cristo para curar as de nossas almas. Meu Jesus, perdão e misericórdia pelos méritos de vossas santas chagas. Meu Jesus, perdão e misericórdia pelos méritos de vossas santas chagas. Meu Jesus, perdão e misericórdia pelos méritos das santas chagas. O Senhor esteja convosco. Ele está no meio de nós. Abençoai, Senhor, a água. Tome, dê ao seu colaborador, seu funcionário, dê para sua patroa, para o seu patrão. Verdade, faça isso. Abençoai a água, a roupa dos enfermos, as crianças, as fotos de família. Abençoai os casais que estão em crise ou que estão com dificuldade de perdoar. Por intercessão de Nossa Senhora do Carmo, São Pio de Pietrelcina, nos méritos das Santas Chagas, Pai, Filho, Espírito Santo, amém. E eu me despeço com o clipe que eu estou apaixonado, inabalável. 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
4: A direção da Penitenciária Industrial de São Cristóvão do Sul foi afastada após um erro grave na identificação de foragidos. A unidade divulgou erroneamente nomes e fotos de presos indicados como participantes de uma fuga registrada no último sábado. Os detentos citados permaneciam dentro da penitenciária. Em Blumenau, um adolescente de 15 anos foi apreendido, já que dirigia um veículo de luxo e perdeu o controle da direção por se assustar com a presença de guardas de trânsito. Ele bateu contra um poste. O Tribunal de Contas de Santa Catarina aponta possíveis irregularidades e suspende licitação milionária de coleta de lixo no município de 13 Tílias, no meio-oeste catarinense. A licitação previa contratação estimada em mais de 3 milhões por ano.
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6: 11:02.
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6: Muito bem, gente, depois do padre Reginaldo Manzotti, estamos retomando a nossa convivência nessa manhã de terça-feira. Obrigado, obrigado pelo privilégio da sua companhia. Quem ficou aí esperando a gente voltar, que legal. 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Muito bem, vamos regressar ao convívio do meu povo também, que me espera lá no WhatsApp, aqui. Bom dia!
11: Bom dia, meu amigo Marco Valnei. Aqui é o João Modesto Palmeirinha, que é participante do sorteio da gasolina. Desejar uma boa terça chuvosa aí pra nós. Que puder apoiar minha mãe, Natália Modesto, no Padre Manzotti.
12: Foi lá.
11: Uma oração pra ela, pra melhorar. E agradeço, meu amigo velho, e um abração.
6: Valeu. Obrigado, João Modesto. Modéstia à parte, é uma honra tê-lo conosco. Bom dia.
13: Bom dia, Marcos Vanei. Meu nome é Elisabeth Aparecida Silva. Me põe em sorteio, amigo. Coloca meu esposo Juarez Gonçalves da Silva e meu filho Fernando Gonçalves da Silva. Tenha um ótimo dia, amigo. Fique com Deus. Tchau.
6: Obrigado, amiguinha. Fica com ele também. Tem mais alguém no ar aqui comigo. Fala bom dia pra mim.
14: Bom dia, Marcos Vanei. Valdemar de Nossa Senhora de Fátima, me coloca no sorteio e toca uma música dos atuais.
6: Valeu, filho. Muito obrigado pelo teu tempo e atenção. Sueli Gomes pediu e vou mandar também essa música pro Flávio Zanella e pra esposa dele lá na Comercial Zanella, curtindo a gente uma hora dessa. Obrigado, crianças. Leandro e Leonardo, Temporal de Amor. Valeu, Sueli. Valeu, Flávio.

0: Padre Leonardo, abrindo a sofrência de hoje, temporal de amor.
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0: Muito bem, criancinhas do pai, estamos de volta e vamos corredinho lá pro nosso WhatsApp, que tem muita gente me esperando, hein? Bom dia, Marcos Valnei, tudo bem com você? Sou a Rose de Oliveira, aqui da Senador Eusébio, e gostaria de participar do sorteio. Coloca o nome da minha filha Manuela também no sorteio? Obrigada. Claro que sim, muito obrigado, Rose e toda a família Oliveira. Bom dia, aqui é a Sueli Godoy, da Barra Verde, gostaria de participar do sorteio. Um abraço para você também, amiguinha. Beijão. Bom dia.
10: Bom dia, Marcos Ornei, tudo bem? Aqui no Cipa Risoto, primão do Boa Vista, me coloca eu e minha família aí no Padre Manzotti na bênção. E também no sorteio, meu marido Ivani, primão, minha filha Daniela, pode ser uma do Christian Ralph. Linda mensagem, um abraço, fica com Deus em té.
0: Você também, amiguinha, muito obrigado pelo teu tempo aí. Bom dia, é a Pete, fica com Deus. Valeu, Pete, bom dia.
11: Bom dia, Marco Vondei. Quero participar do sorteio. Sou Leocito Piccolo Vila Rica. Tudo de bom. Um abração.
0: Obrigado, irmão. Que Deus esteja cuidando do lar de vocês aí. Bom dia.
12: Bom dia, Marco Vondei. Tudo bem? Viu? Tudo que, bem. Queria participar do sorteio e pedir uma música para minha família aqui, para a Luana, para o Leandro, que é mecânica no Pipoca. e tudo para mim, para minhas netinhas, tudo de bom para vocês aqui também, também, tá? E a próxima música daí oferece também para minha família daí, tá? Tá
0: valeu. Obrigadão. Edith Bianchini pediu Rick Renner vem cantar nos bares da cidade.

0: Eita, Rick Renner cantando nos bares da cidade. 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Deficiência auditiva e visual, eu estou surdo e enxergando pouco. Será que dá já ou não? Valeu? Então vamos cantar parabéns.
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0: Sirlei Dri, para a filha Roselaine, para o sobrinho Marcelo Lamperti, que estão de aniversário hoje, também parabéns para os dois, para a Roselaine e também para o Marcelo, da Silvana, que é a moleira. O Aguinaldo Soares está de aniversário, o Cleiton da Gesso, a Juciana Caldas, Rosidri também, Roselaine, né, Rosidri, Roselaine também é Ednascimento. A todos vocês, e seja um dia feliz, uma etapa de conquistas com as bênçãos, proteção e inspiração que vem do céu.
2: Parabéns.

0: Linda, linda, pra gente recordar os anos 80, sucesso de Placa Luminosa, fica comigo.
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0: Vocês. Bom dia.
1: Bom dia, Marcos Vanei. Dia chuvoso hoje, mais uma chuva gostosa, não está atingindo ninguém, graças a Deus. É a Erundina aqui da entrada da Barra Verde. Eu queria pedir para colocar toda a minha família nas orações, todo quem precisa, em oração do Padre Manzotti. E queria participar do sorteio. E tenha um ótimo dia, um bom trabalho. Que Deus abençoe a todos.
0: Igualmente, muito obrigado pelo seu tempo aí, tá? Vamos lá, tem mais gente chegando na nossa audiência, deixe-me ver aqui. Bom dia, quero participar do sorteio, Ademir Martins. Obrigado, Ademir. Eita, toca a música do Luan Santana, Deus é muito bom. Eric Pablo, não deu, cara, chegou agora aí, chegamos só agora na tua participação, ficamos te devendo. Tenta amanhã mais cedo. Bom dia.
2: Bom dia, Marcos Volney, tudo bem? A Catarina, estamos aí curtindo o programa. Coloca minha família, meus amigos, na bênção do Padre Reginaldo Manzotti. E me coloca lá no sorteio. Obrigado, Volney. Tenha um ótimo dia. Deus abençoe.
0: Obrigada, senhora. Vamos lá. Pete pediu Demis Roussos cantando Forever Never.

0: Muito bem, tá aí, Forever Never, sucesso pra você, de Demis Roussos, cantando pra gente. O que que acontece agora? Vamos ali, já voltamos.
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0: Muito bem, estamos de volta com a Hora da Sofrência, acionando a Central de Jornalismo. Para você estar aqui uma hora dessa, Odinei Gonçalves, me trazendo informação, é que o bicho está pegando. Bom dia.
11: Bom dia, Valnei, bom dia a todos os nossos ouvintes. Pois é, exatamente, viu? Trazendo a informação de última hora aqui, que um corpo foi encontrado no bairro Claradélia, em Joaçaba. As forças de segurança de Joaçaba foram mobilizadas na manhã de hoje, após a localização de um corpo. As primeiras informações apuradas no local indicam que o caso é tratado inicialmente como um provável homicídio. Ainda não temos detalhes aí confirmados sobre a identidade da vítima, também o sexo ou as circunstâncias exatas que levaram à morte. O corpo foi encontrado em uma rua de chão, chamada pelos moradores lá do bairro de Beco. A Polícia Militar isolou a área para preservar a cena. E as equipes da Polícia Civil e também da Polícia Científica, que é o antigo IGP, né, conhecido popularmente como IGP, hoje Polícia Científica, foram acionadas e já estão lá no bairro Claradélia, onde farão a perícia e também o recolhimento do corpo para exames no Instituto Médico Legal, UIML. Ainda não temos todas as informações, todos os detalhes, né? Essa informação aqui ainda está em atualização e assim que a gente tiver todas as informações, vamos trazer para vocês aqui no ar, provavelmente também no Jornal do Meio-Dia. O nosso colega Matheus Mitter está em contato aí com o delegado responsável pelo caso e provavelmente traremos, na verdade, essas informações dentro do Jornal do Meio-Dia.
0: Mas existe aí uma desconfiança de que houve tortura.
11: Sim, é a primeira informação que tivemos aqui. Está circulando no grupo, aí tem o grupo lá do bairro, né, do Clara Adélia, e tem uma informação, não sei se se confirma ou não, que esse possivelmente seria um homem, tá? E que esse homem teria tido os dentes arrancados e teria também sido morto a facadas e queimado. Essa é a informação.
0: Meu Deus do céu, né, cara?
11: Mas é uma informação extraoficial, sem confirmação ainda.
0: Mais detalhes na ronda policial do meio-dia.
11: Exatamente. Daqui a pouquinho mais informações.
0: Obrigado, filho.
11: Obrigado.
0: É um negócio constrangedor você saber que você mora numa cidade. Tem gente que faz isso com as pessoas, né? Meu Deus do céu. Vamos fazer o quê? Voltar pro WhatsApp? Vamos lá, então. Vamos lá tirar essa nuvem negra que pairou no ar aí. Bom dia, gostaria de participar do sorteio. Sou Silvia Gonçalves do RUP, coloca meu irmão Antônio Carlos Gonçalves também, que toca uma música de Paulo e Paulino. Valeu, brigadão. Bom dia, Marcos Valnei. Por gentileza, coloca nossos nomes no sorteio da gasolina. Lucimara Vargas, Aldocir Vargas, Tailan Vargas, Santina dos Santos. Obrigado, amigo. Podemos tocar música, Gabrielzinho? Vamos lá, então, pro Ivo Dutra, que pediu Cleiton e Camargo, Agenda Rabiscada. Música.

0: Aê, agenda rabiscada, Cleito e Camargo cantando nessa manhã líder na hora da sofrência. 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Muito bem, criancinhas do pai, vamos regressar lá? Vamos regressar para o nosso WhatsApp. Povo tá ali ainda, que maravilha. Bom dia.
1: Bom dia, Marcos Homem. Aqui em Inês Baquim, do bairro Santo Antônio. Quero participar do sorteio. Tenha um bom dia, você e todos os ouvintes.
0: A senhora também. Muito obrigado, dona Inês. Bom dia.
2: Bom dia, Vanley, tudo bom? Eu tô na casa de Campos, aqui de Camboriú. Tô em casa acompanhando o programa junto com minha mãe Salete. Tá com sucesso pro do Jean Giovanni? Eu ofereço esse programa pra minhas filhas, Isa Mariana, pra comadre Eva, pro Fernando, meu amigão, pra todos meus amigos, pra vocês da Rádio, que é meu amigão. Um abraço.
0: Valeu, filho, brigadão. Bom dia.
3: Bom dia, Vanley, tudo bem? Aqui é Salete Campos, aqui de Camboriú. Manda música bem bonita aí pra nós, pode ser com Simone e Simari. Eu ofereço pra todos os meus amigos, pra comadre Eva, ali do bairro São Jorge, pra vocês daí da Rádio. Um abração, fica com Deus.
0: A senhora também.
3: Me coloca no sorteio da gasolina.
0: Claro. E vai pegar que jeito, se tá aí em Camboriú. Bom dia, Marcos Valdei, tudo bem? Me coloca no sorteio, Elisângela Mota e o marido Marcelo Rosalém. Obrigada, ótimo dia, obrigada, amiguinha. Vamos tocar música pra vocês. Maria Madalena da Luz pediu, Julio Iglesias, La Paloma.

La Paloma, sucesso para você de Julio Iglesias. Quantas pessoas não foram pro ar hoje, Gabriel Platão? 57 pessoas não foram pro ar hoje. Agradeço de coração a atenção dispensada ao programa, o tempo investido. Os 10 litros de gasolina do América Oil hoje saindo para Ivanir Primão. Alô, Ivanir Primão, você ganhou, fi. Passa aqui, pega a tua autorização e vou abastecer o seu carango lá no América Oil, ali perto do Misturini ou lá perto do antigo Terra Brasilis, tá bom? Obrigado a todo mundo que tentou, amanhã tem mais, eu agradeço de coração, deixo vocês com o sucesso pedido do Antônio Carlos Gian Giovanni, Espuma da Cerveja. Vem aí o Padre Giovanni, eu volto meio-dia com o Jornal do Meio-Dia. Gratidão eterna, fiquem bem, tchau, tchau.

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0: Olá, queridos irmãos e irmãs, com alegria iniciamos mais um programa Encontros de Fé, levando até você uma mensagem de esperança, fé e confiança em Deus. Que o Senhor abençoe a sua casa, sua família e conceda paz ao seu coração. Vamos agora acolher a palavra de Deus que ilumina a nossa vida e fortalece nossa comunidade cristã. O Senhor esteja convosco, Ele está no meio de nós. Proclamação do Evangelho de Jesus Cristo segundo Marcos, glória a vós, Senhor. Pedro começou a dizer-lhe, eis que nós deixamos tudo e te seguimos. Jesus respondeu, eu lhes garanto, não há ninguém que tenha deixado casa, irmãos, irmãs, mãe, pai, filhos e campos por causa de mim e do Evangelho, que não receba agora, no tempo presente, 100 vezes mais, em casas, irmãos, irmãs, mães, filhos e campos, com perseguições e no mundo futuro, a vida eterna. Muitos dos primeiros serão os últimos, e os últimos serão os primeiros. Palavra da salvação, glória a vós, Senhor. No Evangelho de hoje, queridos irmãos, aprendemos algumas características essenciais dos discípulos do Senhor. Quem segue Jesus deve ser, acima de tudo, humilde e despojado. Os Evangelhos nos apresentam diversas situações em que Jesus pede que os discípulos deixem tudo para segui-lo. Seu próprio nascimento numa gruta de Belém, rodeado apenas pelos pais e por alguns animais, é sinal do abandono total ao projeto do Pai, que pede ao mesmo a todos os que querem segui-lo. Outro sinal é a obediência, aceitando ser o último em tudo. Aquele que está disposto a seguir Jesus não pode ambicionar riqueza ou poder, não pode almejar um alto posto, um cargo de liderança, um status privilegiado e assim por diante. Deve se colocar como último, lavando os pés dos seus discípulos, abaixando a cabeça diante das acusações, renunciando a qualquer regalia ou privilégio. Essas mesmas características são pedidas a nós hoje, especialmente aos que lideram a igreja em todos os âmbitos. Por isso, o Vaticano II exorta os bispos, os sacerdotes e toda a igreja a seguir o modelo de Jesus Cristo, humilde, obediente e dedicação total ao reino de Deus. Que o Santo Evangelho ilumine os nossos passos neste dia. Queridos irmãos e irmãs, também quero lembrar neste momento, com carinho, da nossa campanha Gesto de Fé, que está ajudando na revitalização e cuidado da nossa igreja matriz. Cada boleto assumido, cada contribuição é mais do que uma ajuda material, é um gesto de amor, pertença e compromisso com a nossa comunidade. E você também pode participar dessa missão conosco. Procure a Secretaria Paroquial e faça parte desta grande corrente de fé e esperança. Obrigado pela sua companhia em mais um encontro de fé. Permaneçamos unidos na oração. Que desça sobre você, sua família, a bênção do Deus Todo-Poderoso, Pai, Filho e Espírito Santo. Amém. Até o próximo encontro, se Deus quiser.
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13: Pontualmente, meio-dia.
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13: Olá, boa tarde no ar, Jornal do Meio-Dia, terça-feira, 26 de maio de 2026. Confira os destaques desta edição de notícias.
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13: Tendo a escala 6x1, terá transição de um ano. Após 60 dias da promulgação, haverá redução imediata de 2 horas de trabalho. Vacinação insuficiente contra a gripe causa mortes de crianças em Santa Catarina e Estado reforça apelo para imunização. Detran de Santa Catarina passa a exigir exame toxicológico para a primeira CNH a partir de 1º de junho. E INSS paga a segunda parcela do 13º aposentados e pensionistas. Semana do MEI está acontecendo em Ervaldo Oeste. Tiro de guerra de Joaçaba e junta militar orientam jovens sobre o prazo de alistamento militar obrigatório. Números históricos colocam o Carnaval de Joaçaba entre os grandes eventos do verão catarinense. Vereadores aprovam projeto para a volta do estacionamento rotativo em Ervaldo Oeste. Você confere as informações do setor de segurança pública com Matheus Mitterer.
17: Homem é preso ao tentar fugir de fiscalização da Polícia Militar Ambiental. Jovem é preso após tentar fugir de abordagem policial com moto adulterada. Motorista morre após colisão contra árvore no interior do município da região. E ainda, corpo é encontrado em bairro de Joaçaba. Suspeita é de homicídio. Essas e outras informações logo mais, setor policial do Jornal do Meio-Dia.
13: Jornal do Meio-Dia, apresentação Marcos Valnei, redação e edição Matheus Mitterer, reportagens Odinei Gonçalves, Matheus Mitterer, central técnica Fabiano Machado, produção central líder de jornalismo, direção geral Mauro Roberto Valmórbida.
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13: Vamos à previsão do tempo com a meteorologista Daniele Lima.
16: Nessa terça-feira, a formação de um sistema de baixa pressão no litoral deixa o tempo instável, com condições para pancadas de chuva e trovoadas em Santa Catarina. Logo no início do dia, já há chance de chuva com risco de temporais isolados no Grande Oeste e no sul do estado. Ao longo do dia, essa instabilidade avança para as demais regiões. No fim da tarde, o tempo começa a melhorar no oeste, enquanto as chances de chuva aumentam no litoral norte. Não se descarta o risco de temporais isolados, sobretudo no extremo oeste, oeste e nas áreas próximas ao Paraná. As temperaturas sobem um pouco entre o Planalto Norte e o litoral. As máximas previstas são de 23 graus em Joinville, 21 em Florianópolis e Tubarão, 18 em Chapecó e 16 graus em Caçador e Lages. Atenção para os ventos. Durante o dia, o vento sopra de oeste com rajadas no interior e sopra de norte na faixa litorânea, com rajadas entre Florianópolis e Laguna. Entre a noite e a madrugada de quarta-feira, o vento vira para sul e ocorrem rajadas do litoral sul até a Grande Florianópolis. Na quarta-feira, o tempo volta a firmar, a nebulosidade diminui e, ao longo do dia, o sol predomina em todo o estado. Pela manhã, as mínimas variam de 8 graus na serra a 18 no litoral norte. As máximas ficam bem semelhantes às de hoje. Se for sair hoje, leve o guarda-chuva e tenha uma excelente terça-feira. Com informações do tempo, meteorologista Daniele Lima, de Florianópolis, para a Rede de Notícias AKR.
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13: O fim da escala 6x1 terá transição de um ano. Após 60 dias da promulgação, haverá redução imediata de 2 horas de trabalho. Mais informações com Rita Sardi.
20: O presidente Luiz Inácio Lula da Silva e o presidente da Câmara dos Deputados, Hugo Mota, selaram um acordo nesta segunda-feira que define uma transição de um ano para o fim da escala de trabalho 6x1. O martelo foi batido em reunião no Palácio do Planalto, superando os impasses políticos e abrindo caminho para a votação da proposta de emenda à Constituição na Comissão Especial da Câmara. Em até 60 dias após a promulgação da PEC, a jornada máxima sofre um corte imediato de 2 horas, caindo de 44 para 42 horas semanais. Após 12 meses, ocorre uma nova redução de 2 horas, consolidando o teto de 40 horas semanais. Hugo Mota afirmou que 3 pontos são inegociáveis na proposta.
21: Nós começamos essa discussão com questões que são inegociáveis. Primeiro ponto, nós estamos garantindo que iremos reduzir de 44 horas para 40 horas semanais. Também para nós é inegociável a questão do fim da escala 6x1. Garantiremos 2 dias de folga por semana para os trabalhadores. E além disso, aquilo que também para nós é inegociável, que é fazer tanto a redução da jornada como também da escala sem ter redução salarial.
20: A PEC foi desenhada em formato enxuto para acelerar a tramitação. As especificidades de aproximadamente 50 categorias com jornadas diferenciadas, como comércio, setor aéreo e saúde, entre outras, serão regulamentadas separadamente via projeto de lei. O acordo também prevê alteração nas regras do MEI, o microempreendedor individual, para permitir que micro e pequenas empresas contratem mais funcionários sob o regime CLT, como explicou Hugo Mota.
21: A ideia nossa é poder avançar permitindo que esses empreendedores possam contratar mais pessoas, já que estamos reduzindo a jornada de trabalho. Isso irá trazer um avanço significativo, principalmente para buscarmos a formalidade do trabalho.
20: O ministro do Trabalho e Emprego, Luiz Marinho, fez um apelo ao presidente do Senado, Davi Alcolumbre.
22: Temos um apelo a fazer ao Senado da República, ao presidente Davi Alcolumbre, aprovado aqui, que ele também dê a mesma celeridade no Senado desse processo. Comentar, portanto, a todos vocês, agradecer imensamente e dizer que isto aqui é para o Brasil, isso aqui é para trabalhar. trabalhadoras e trabalhadores. Isso aqui é para as empresas de todos os setores da economia. Tenho certeza que isso levará a nossa produtividade.
20: Em Santa Catarina, a Federação das Indústrias do Estado se manifestou preocupada com a transição proposta. O presidente da Fiesc, Gilberto Seleme, afirmou em nota que as empresas têm seu planejamento estratégico e não estão preparadas para uma redução de 2 horas em apenas 60 dias e mais 2 horas ao fim de um ano. O texto foi apresentado na comissão especial na noite desta segunda-feira e deve ser votado ainda esta semana na comissão e no plenário da Câmara. De Brasília, da Rede de Notícias Acaerte, repórter Rita Sardi.
13: Obrigado, Rita. Vacinação insuficiente contra a gripe causa mortes de crianças em Santa Catarina e o Estado reforça apelo para imunização. Confira os detalhes na reportagem de Cadu Reis.
0: A campanha nacional de imunização contra a gripe termina no próximo sábado, mas de acordo com o Ministério da Saúde, a cobertura vacinal das crianças de 6 meses a 6 anos de idade ainda é de cerca de 25% em Santa Catarina. A situação gera um alerta para a Secretaria de Estado da Saúde, que observa a elevação nos casos de síndrome respiratória aguda grave. Mais de 1.080 crianças de até 9 anos de idade foram acometidas neste ano no território catarinense, com registro de 16 mortes nesta faixa etária. O superintendente de Vigilância em Saúde do Estado, médico infectologista Dr. Fábio Galdenzi, ressalta.
1: Tivemos esse ano uma melhora em alguns grupos prioritários, como os idosos e as gestantes, em relação aos anos anteriores, mas a gente ainda tem um desafio muito grande, que é a vacinação das crianças. Então, as crianças de 6 meses de idade até os 6 anos precisam estar adequadamente vacinadas. Nós já temos esse ano óbitos nessa faixa etária pelo vírus influenza, então é extremamente importante que os pais levem essas crianças para vacinação.
0: Cerca de 550 mil crianças entre 6 meses e 6 anos de idade precisam ser vacinadas contra a gripe em Santa Catarina. O superintendente de Vigilância em Saúde do Estado, Dr. Fábio Galdenzi, explica a importância desta imunização também para as demais faixas etárias.
1: Esse grupo, além do risco de adoecimento, né, de aumento da procura das emergências com superlotação, é um grupo também que serve como amplificador da transmissão do vírus influenza, porque eles estão na escolinha, eles estão com os avós, eles estão em casa. E tudo isso faz com que uma criança doente acabe passando um vírus influenza para várias outras pessoas. Então vê que a gente tem um caminho imenso até os 90%. É muito importante que os pais levem rapidamente as crianças para receberem a imunização.
0: Santa Catarina recebe nesta semana uma nova remessa com 328 mil doses de vacinas contra a gripe, mas há limitação no quantitativo disponível, como detalha o superintendente de Vigilância em Saúde do Estado, Dr. Fábio Galdenzi.
1: Um dos pontos que nós temos esse ano é que houve um atraso da entrega das vacinas pelo laboratório produtor, então a gente não tem um quantitativo sobrando. Os municípios estão recebendo as doses, mas a gente tem sido alertado de faltas pontuais. Então, alguns municípios têm relatado essa dificuldade, mas o que a gente orienta para a população, procurar a sala de vacina mais próxima, ligar antes, né, para o seu posto de saúde de referência para saber se tem doses disponíveis e ir rapidamente vacinar antes que a gente entre no período de maior frio e maior transmissão dos vírus respiratórios.
0: A cobertura vacinal média entre todos os grupos prioritários da campanha de imunização contra a gripe em Santa Catarina é de 37%, conforme o Ministério da Saúde. De Florianópolis, da Rede de Notícias Acaerte, Cadu Reis.
13: Obrigado, Cadu. A seguir você confere: tiro de guerra de Joaçaba e junta militar orientam jovens sobre prazo do alistamento militar obrigatório. Números históricos colocam o Carnaval de Joaçaba entre os grandes eventos do verão catarinense.
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6: O Instituto Nacional do Seguro Social, INSS, começou a pagar nesta segunda-feira a segunda parcela antecipada do 13º salário para aposentados, pensionistas e demais beneficiários em todo o país. Os depósitos seguem até o dia 8 de junho. Nesta primeira etapa, recebem os segurados que ganham até um salário mínimo, atualmente R$ 1.621. Para quem recebe valores acima do piso nacional, os pagamentos desta segunda parcela começam no dia 1º de junho. As datas variam de acordo com o número final do cartão do benefício. Os segurados já podem conferir o valor exato que irão receber através do extrato de pagamento. A consulta está disponível no site ou no aplicativo Meu INSS, bastando selecionar a opção Extrato de Pagamento. Está acontecendo até a próxima sexta-feira, a semana do MEI, em Irvaldo Oeste. Os empresários podem procurar a prefeitura, como explica o secretário de Desenvolvimento Econômico, Ramon Ramela.
7: Então, a semana do MEI, ela iniciou dia 25, né? Ela vai até dia 29. E a gente estará com uma programação especial dia 27 e 28, onde as consultoras do Sebrae estão prestando um atendimento especializado e individuais para essas pessoas. Orientações ajudando a entender melhor as suas obrigações e evitar os problemas futuros, né?
8: Ramon, então, com relação às dúvidas, quais são as principais dúvidas, né, que serão sanadas aqui pelas consultoras?
7: As principais dúvidas são o imposto de renda do MEI, né, a reforma tributária, a emissão de nota fiscal, os direitos e deveres do MEI, a malha fina, né, e também os dados da pessoa física com o MEI, o cruzamento de dados, né? Então, lembrando que essa é a última semana para a declaração do imposto de renda, então é uma semana onde o pessoal tem bastante dúvidas, né? Quanto a isso.
8: Ramon, então, só buscar aqui a Prefeitura Municipal de Erval.
7: Então, essas pessoas serão atendidas na sala do empreendedor, que faz parte da sala do Avança Erval. Essa semana será num lugar diferente, né? Será no segundo andar, ao lado da sala da secretaria, onde a gente vai estar aí para tirar todas as dúvidas, as meninas do Sebrae, as nossas consultoras e estarão aí para atender todo mundo.
6: O Exército Brasileiro, por meio do Tiro de Guerra 05008 e da Junta de Serviço Militar, alerta os jovens brasileiros do sexo masculino residentes em Joaçaba e Erval do Oeste sobre o prazo para a realização do alistamento militar obrigatório 2026. Quem explica é o secretário da Junta Militar, Murilo Scapini.
9: Bom, então, os jovens que completam 18 anos nesse ano de 2026 devem se alistar até o dia 30 de junho. Se eles passarem desse período do dia 30 de junho, eles vão ter que pagar multa daí para se regularizar perante o Exército. Os jovens que ficam, então, os selecionados são em torno de 50 jovens que ficam para servir ao Exército.
8: Na escolha, não importa o número de jovens que tenha.
9: Isso, não importa ali a quantidade que tiver. Aproximadamente em Joaçaba e Erval do Oeste dá em torno de uns 200 alistados, mais ou menos, por ano. Mas desses 200, somente 50 que ficam.
8: caso o jovem esteja estudando ou já trabalhando, ele pode deixar de servir? Como é que funciona a seleção?
9: É, né, nessa parte da seleção, daí entraria mais lá com o tiro de guerra mesmo. Lá é o pessoal da comissão de seleção que vai decidir o jovem que vai ficar para servir e não vai ficar, né? É, mas com relação a isso, se o jovem ele tem, digamos que trabalha praticamente o dia todo, estuda, é bem difícil que vai servir, né, no caso.
8: Onde as pessoas então podem se inscrever, né? O jovem pode se inscrever?
9: Então, o jovem, para se alistar, ele pode entrar no site do alistamento militar, se alistar de casa, no caso, né? Ou então, ele pode vir até a junta de serviço militar e se alistar com o secretário da junta, do seu município, né? Tanto daqui de Joaçaba, quanto de Erval do Oeste também.
8: Aqui em Joaçaba fica na prefeitura municipal, aqui no gabinete.
9: Isso aí.
8: Uhum. A seleção, então, acontece em agosto.
9: Isso, a seleção vai ser em agosto, dos jovens daqui de Joaçaba vai ser entre os dias 18 e 19 de agosto. Porém, a data e horário bem certo ele pode verificar no site do alistamento a partir de julho.
6: Joaçaba recebeu no carnaval de 2026 muito mais do que foliões, recebeu dados. E os números que emergem de uma pesquisa inédita realizada pelo Sebrae Santa Catarina por meio do Observatório de Negócios são suficientes para consolidar o evento entre os grandes atrativos do verão catarinense. O Carnaval de Joaçaba movimentou cerca de R$23.490.000 em impacto econômico direto. Reuniu um público estimado de 30 mil participantes e alcançou 97% de aprovação entre os turistas entrevistados. O secretário de Comunicação, Cultura, Turismo e Eventos, Paulo Krause, comentou os números apresentados.
10: Isso mesmo, essa pesquisa aconteceu durante os eventos de carnaval, né? Não só no desfile, mas também os outros eventos paralelos que tiveram no final de semana. Foram 408 pessoas entrevistadas, foram entrevistados apenas turistas, não foram entrevistados moradores. A ideia era descobrir o potencial econômico e turístico do Carnaval de Joaçaba. E dentro disso surgiram números bem interessantes e insights bem interessantes para nós, né? Então chegou na marca de mais de 23 milhões a movimentação econômica. A questão do quanto tempo o turista permanece em Joaçaba foi uma média de 3 dias que eles permanecem aqui. A avaliação do evento também, então a avaliação de 97%. Então isso, transformando em nota, tiraríamos 9.7 numa nota de satisfação do evento. Isso pensando que os turistas vêm de Joaçaba. Pontos de destaque, questão da segurança, organização, enfim, que foram os pontos altos das notas dessa pesquisa, né? Então isso evidencia que a gente tem um evento de qualidade, um evento, hoje é o maior evento cultural, né, de Santa Catarina durante o verão, fora litoral, né? Então pegando o restante do estado, hoje o Carnaval de Joaçaba é o maior evento, e isso esses números aí comprovam, né? Também tivemos pesquisas com os comerciantes, enfim, que também trouxeram realidades que a gente já conhece, né? Já sabe sobre a questão dos impactos, né? Tanto impactos positivos quanto os impactos negativos também que acontecem com o carnaval, mas isso também se torna a base para que a gente possa trabalhar para melhorar cada vez mais toda a estrutura, enfim, o evento no geral.
6: Paulo menciona que os recursos movimentam toda a região.
10: É importante ressaltar que essa pesquisa não é apenas para Joaçaba, né? Então toda a micro-região aqui ao redor também está impactada nesses estudos, né? Tanto hotéis, enfim, restaurantes que foram impactados dessa forma. Então isso também é importante dizer que o evento de Joaçaba ele desenvolve a região meio-oeste, não só a cidade de Joaçaba, mas toda a região é contemplada com o evento, né? Então isso ficou muito claro, muito evidenciado nessa pesquisa que o Sebrae agora, né, junto em parceria com a prefeitura, divulgou nessa semana.
8: Ou seja, o investimento que o município faz é muito pequeno perto do retorno.
10: Ah, com certeza, né? Isso sem pensar, sem trazer, né, que nessa pesquisa não traz o restante dos investimentos, né? Então, questão do recurso que a Liga das Escolas de Samba recebe do governo do estado, né? Em média, 75% a 80% desse recurso é gasto em Joaçaba e Erval do Oeste, região, enfim. Então, aí também fica uma parcela expressiva do recurso que veio. Sem falar na licitação, o valor da licitação esse ano ficou em torno de 700 e poucos mil, nossa licitação, 598 mil foi gasto com fornecedores de Joaçaba e região, pela empresa, né? Então isso também são valores que a gente não aparece nessa pesquisa, mas são valores que também complementam, né? E estão sendo injetados no mercado de Joaçaba. Então, claro que o carnaval movimenta muito mais do que aparece aqui também, e isso é importante ressaltar. Por isso que a gente pede também o apoio dos empresários de Joaçaba, da população de Joaçaba, que entendam que o evento de Joaçaba, o evento carnaval de Joaçaba, ele é muito importante. Ele não é apenas festa, não é apenas folia, mas sim renda, mais um dos pilares econômicos do município de Joaçaba.
8: Paulo, falando então sobre essa feira que aconteceu em Balneário Camboriú, mais uma vez, né, o município de Joaçaba, o turismo presente, né, para mostrar para o Brasil os potenciais aqui da cidade.
10: Isso mesmo, Matheus. Então, dando sequência à nossa estratégia de divulgação da cidade, né? A gente vem trabalhando muito forte para a promoção turística de Joaçaba, a gente sabe os potenciais que a gente tem e por um tempo ficou esquecido esses potenciais, né? Para a gente poder mostrar. Então, a gente esteve participando da BNT Mercosul, uma das maiores feiras de turismo do sul do Brasil, né? Inclusive para países referentes da região aqui como Argentina, Paraguai, Chile, enfim, Uruguai. E foram dois dias de muita movimentação, tivemos um stand próprio, né? Então, tivemos um grande fluxo de pessoas passando pelo nosso stand. Além disso, tivemos umas salas de capacitação fechada para agentes, né? Então, numa das apresentações que foi feita especificamente sobre Joaçaba, tivemos mais de 100 agentes de viagem nessa sala para poder conhecer a cidade. Além disso, participamos como co-participantes de outras salas também, falando sobre o turismo religioso, sobre os receptivos, enfim. E para finalizar, nós levamos o carnaval, né, que é o nosso carro-chefe, fizemos uma apresentação no

0: tecnológico para candidatos que iniciarem processos de primeira habilitação para carro e moto. A medida segue determinação da Secretaria Nacional de Trânsito e será aplicada aos novos processos. Com a mudança, os candidatos à primeira habilitação para motocicletas e automóveis deverão realizar o exame toxicológico ao longo do processo de formação. Enquanto isso, o candidato poderá frequentar aulas e realizar exames teóricos e práticos normalmente antes da apresentação do resultado. A obrigatoriedade passa a valer efetivamente antes da emissão da permissão para dirigir. O sistema fará a validação automática e impedirá a emissão da carteira caso o resultado negativo do exame não esteja registrado na base de dados. O procedimento vai seguir o mesmo modelo que já é utilizado para condutores das categorias C, D e E. Os processos iniciados até o próximo domingo, dia 31 de maio, continuarão seguindo o modelo atual, sem a obrigatoriedade do exame toxicológico. Repórter Marcos Lamperti.
1: Obrigado, Lamperti. A seguir você confere as informações do setor policial. E ainda, vereadores aprovam projeto para a volta do estacionamento rotativo em Erval.
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1: Boa tarde, Matheus Mitterer.
10: Boa tarde, Marcos Valni. Boa tarde, ouvintes. Vamos então com as informações do setor de segurança pública. E um homem foi preso por posse ilegal de arma de fogo na tarde do último sábado após tentar fugir de uma fiscalização da Polícia Militar Ambiental na zona rural do município de Monte Carlo. De acordo com a PM, a guarnição realizava um patrulhamento de rotina pela região quando identificou alguns veículos suspeitos transportando cães de caça no compartimento de carga. Ao perceberem a aproximação da viatura, os envolvidos iniciaram uma tentativa de fuga por estradas rurais. Durante a evasão, o condutor de uma Saveiro perdeu o controle da direção e colidiu contra um barranco. O impacto causou danos de grande monta na picape. Na abordagem, os policiais localizaram uma espingarda calibre 12 e 5 munições intactas com o motorista. Diante do flagrante, o homem recebeu voz de prisão e foi conduzido à Delegacia da Polícia Civil de Videira para os procedimentos cabíveis. E um motociclista de 21 anos foi preso no início da noite do último sábado após tentar fugir de uma abordagem policial em Campos Novos. O flagrante foi por volta das 18h30 durante a Operação Pente Fino, realizada pelas guarnições da 3ª Companhia da Polícia Militar.

0: com apoio da equipe especializada do choque. Ao avistar a barreira policial, o condutor tentou escapar, mas acabou interceptado pelas equipes posicionadas mais à frente na via. Durante a fiscalização, os militares constataram que o chassi da motocicleta estava totalmente raspado e coberto com tinta preta. Além da adulteração, a placa instalada pertencia a outro veículo. Em consulta ao sistema, foi verificado que o número do motor pertencia a uma CG Titan verde, sem registro de emplacamento desde o ano de 2003. Diante das irregularidades, os dois sinais de adulteração do sinal identificador, o jovem recebeu voz de prisão e foi conduzido à delegacia da Polícia Civil junto com a motocicleta apreendida. E uma ocorrência de trânsito registrada na tarde de ontem terminou em tragédia no interior de Fraiburgo, no meio-oeste catarinense. O motorista de uma Saveiro morreu após o veículo sair da pista e colidir contra uma árvore na estrada da linha Baldiceira. De acordo com o Corpo de Bombeiros, o acidente foi por volta das 17 horas e envolveu uma Saveiro. O condutor, de 42 anos, foi encontrado inconsciente dentro do veículo, já em estado grave. Ele apresentava grave ferimento na região da cabeça com intensa hemorragia. Ele foi encaminhado ao hospital, mas acabou falecendo. E um corpo de um homem de 21 anos foi encontrado carbonizado na manhã de hoje no bairro Claradelli, em Joaçaba. Segundo o relato de familiares, a vítima havia saído após receber uma ligação na tarde deste último domingo, sendo que desde então não havia sido mais visto. Familiares e conhecidos realizaram buscas durante a noite e na manhã desta terça-feira receberam informações de que haveria um corpo no imóvel em construção. A Polícia Civil e a Polícia Científica estiveram no local para os procedimentos periciais e investigação dos fatos. O corpo apresentava diversas lesões. A ocorrência foi registrada como homicídio e o caso segue sob investigação. A colega Elis Costa esteve no local e conversou com o delegado responsável pela DIC, Dr. André Sembranelli.
1: Os ouvintes da Rádio Líder, então a polícia militar foi acionada por volta das 8h30, né? Que tendo em vista que foi encontrado um corpo aqui no bairro Clara Adélia, foi acionado a polícia científica, a polícia civil, né? O corpo ele apresenta algumas lesões, né? Apresenta também que foi queimado, né? Então isso acaba chamando a atenção. É um jovem morador aqui da cidade, e agora a gente começa toda a investigação, né? Identificar as pessoas com quem ele convivia, né? O círculo familiar e o círculo de amizades. Mas o que chama atenção realmente é a quantidade assim de agressões que o corpo apresenta e também o fato, né, de ele estar em parte carbonizado.
2: Ele tinha algum registro desaparecido? Tinha algum registro de desaparecimento dessa pessoa?
1: Não, ele apresentava indícios, não. Ele apresenta um histórico de passagens criminais pelo crime de tráfico de drogas. Então, muito provavelmente, né, seja relacionado ao tráfico de drogas. Mas agora, com o inquérito policial, a gente busca apurar todas as circunstâncias, né, desse fato.
2: Provavelmente o crime não aconteceu no local. Talvez ele foi deixado aqui, porque não tem sinais, né, da questão do fogo.
1: A perícia vai, né, a perícia técnica vai dizer sobre isso. Conversei agora com o perito que atendeu o local, né? Então a gente tem algumas informações que eu não posso adiantar para acabar não atrapalhando a investigação. Mas o mais importante, né, que a Polícia Civil, a Polícia Militar, a Polícia Científica, né, vão fazer todos os esforços no sentido de esclarecer esse homicídio aqui em Joaçaba.
2: A faixa etária dessa pessoa, desse corpo que foi encontrado?
1: Acho que ele tem 22 anos, né? Um jovem de 22 anos.
2: Morador do bairro Clara Adélia.
1: Não, ele não é morador aqui do bairro, né? Ele é morador ali da região central de Joaçaba.
0: Mais detalhes a qualquer momento durante a nossa programação. Informações para o setor policial da sala de redação, repórter Matheus Mitterer.
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5: Aconteceu na noite de ontem mais uma sessão ordinária, a última deste mês de maio na Câmara de Vereadores de Ervaldo Oeste. O presidente da Casa Legislativa, Patrick Juste, destaca o que esteve em pauta.
6: Foi um projeto bem debatido pelos vereadores, com muitas opiniões, dúvidas, né? E eles estão todos na razão, até porque o vereador, uma das funções é fiscalizar o poder executivo, né, os projetos de leis e a execução, até porque isso demanda recursos, né, que o município vai ter que utilizar para contratação de uma empresa. Então, dúvidas tiradas, mas algumas ainda estão, né, para ser esperada ainda pelo prefeito municipal, mas um grande anseio que não só a população, os condutores, mas também os próprios empresários, né? Aí eu comentava-se na sessão que há 6 meses estava sem esse estacionamento rotativo. Temos aí uma preocupação aí para agilidade dessa implementação desse estacionamento rotativo. Nós temos aí empresários no nosso município aí, lojistas, né? Principalmente que sofrem com essa situação dos veículos que param em frente ao seu estabelecimento e deixam praticamente o dia inteiro. Nós entendemos e sensibilizamos com moradores do nosso município que deixam seus carros aqui e vão trabalhar no município vizinho, ou até mesmo trabalhar no próprio comércio aqui do nosso município, pessoas que vêm do interior, vêm de bairros mais longe. Posso citar aqui um exemplo, pessoas que vêm do bairro das Nações, do bairro Estação Luzerna, para trabalhar no centro da cidade e acabam deixando seus veículos aí na área central, mas acabam atrapalhando o fluxo, né, do nosso comércio. Mas é preciso, né, que se implemente o estacionamento rotativo para que nós não tenhamos um impacto como já estamos tendo aí com as pessoas sofrendo no comércio, comerciantes e também condutores dessa situação que nós precisamos regularizar. Claro que ninguém gosta que mexe no bolso, ninguém gosta de lesar a população, mas é uma situação que a gente precisa pontuar e o município precisa implantar, porque se você parar para analisar os grandes centros, as cidades grandes, Erval é uma cidade grande, nós temos hoje 23 mil habitantes e temos um comércio amplo, né? Bastante situações que precisa regularizar o estacionamento aqui no nosso município.
5: Patrick também fala sobre as indicações que foram aprovadas.
6: Sim, nós tivemos indicação da bancada do PP e também do PSD, dos vereadores do Ângelo, do Eduardo, do Marco Poli e do Cristiano. Algumas indicações eles fizeram em conjunto, né? Como aí a importância de encaminhar para os municípios da nossa região uma demanda, né, das instituições públicas relacionada à gestão de risco, proteção. É um documento regional que eles vê da importância para prevenção e preparação e resposta desses eventos climáticos, né, que está todo mundo falando, o próprio governo do estado, né, desse tal do El Niño, que é uma coisa futura que nós precisamos precaver, né, para que o município de Ervaldo Oeste já tenha uma equipe de preparo para essas situações climáticas que a gente, claro, torce para que não aconteça aqui no nosso município, mas nós já tivemos aí né, no passado, infelizmente, algumas situações bem, bem complicadas no nosso município, como nós temos de exemplo a enchente de 1983, e é o que a gente não quer que aconteça e que não aqui novamente. Então, o requerimento também da continuidade aí da bancada desses partidos, né, que eles também pedem desse documento regional que seja atendido pelos municípios. Também temos a indicação número 016 do partido do PP, que eles pedem a realização de reanálise de alienação total dos imóveis pertencentes ao distrito industrial Atílio Panocelli, né? E o que a gente pode complementar sobre também essa situação do distrito. É um projeto bem complexo, que nós temos várias opiniões dos vereadores. alguns com um entendimento, alguns com outros. Nós sabemos que é um projeto que você tem que tomar um certo cuidado, porque isso você vai envolver empresas, vai envolver as situações de pessoas que vão trazer mais desenvolvimento para o nosso município, mais arrecadação, mais a preocupação de todos os vereadores, quando eu falo complexo, é que eles querem que as coisas andem, né, para o desenvolvimento do nosso município, mas são situações para pontuar, para que no futuro não aconteça algum empecilho, né, com alguma documentação, com algum terreno liberado para esses empreendedores. Nós temos uma situação que eu posso dar de exemplo, que os vereadores acham que os terrenos são pequenos para doação de algumas empresas, pela metragem dele, não vou aqui trazer qual é o tamanho do terreno, mas são essas situações que todos estamos vendo com carinho e atenção, porque é um ponto principal no nosso município, quando você fala em desenvolvimento econômico e também geração de emprego.
5: Foi aprovado na noite de ontem o projeto que autoriza uma empresa a operar o estacionamento rotativo do município. O líder do governo na casa, Lacir Cavalli, fala da aprovação.
7: 6 meses sem estacionamento área azul, né? Agora o projeto área azul, né? Estacionamento rotativo, mas mesmo antes, né? Não vinha acontecendo a contento da população, a empresa já não conseguia mais dar andamento que deveria ser dado ao estacionamento rotativo. Então, temos que agradecer o prefeito municipal por ter enviado esse projeto, o projeto 025, à Câmara de Vereadores, né? Fez a parte deles. E a gente já estava na pautado há vários dias, e hoje a gente conversou com o assessor jurídico, o Tchepo, né, para diminuir algumas dúvidas, ou tirar algumas dúvidas, e na noite de hoje a gente votou. Eu sempre costumo dizer que o estacionamento rotativo é um mal necessário, né? Infelizmente, nesses 6 meses que esteve sem o estacionamento, o comércio sentiu a necessidade de voltar. Então, a gente votou o projeto, acho que um projeto importante, acho que ficou, ao meu ver, dentro das expectativas, dentro que o usuário possa usar esse estacionamento. Então, ficou R$2 a hora, né? 5 minutos de tolerância, que no outro não existia, né? E quem não colocar a sua etiqueta para fazer uso do estacionamento será notificado em R$25, e tendo também 5 dias úteis para recorrer, né? E se não for feito essa manobra, eu acredito que... Acredito não, vai para o Serasa o seu nome. Então, sem interferência da polícia, sem nada, mas que eu acho que as pessoas têm que entender que fique bom para a população, para o estacionamento, para a prefeitura, enfim, para todo mundo. A população tem que ajudar, porque a outra empresa que esteve aqui em Herval do Oeste não conseguiu se sustentar e acabou indo embora de Herval do Oeste. Então, acredito que agora a gente fez a parte da gente, votamos o projeto, agora é com o prefeito fazer a regulamentação, que eu acho que é a parte também muito importante para que volte a funcionar, que o comércio, enfim, qualquer um que chegue em Herval do Oeste possa estacionar com tranquilidade. Além disso, também o comércio venderá os tickets, né, para estacionamento. Então, é outra parte importante, não precisando procurar o monitor.
5: Já o vereador Everton Paricente menciona que todos os munícipes perdem sem o estacionamento rotativo.
8: Nós não ter esse projeto do estacionamento rotativo, todos nós perdemos. Como munícipe, como empresário e o município também por não arrecadar. Nós já estamos praticamente 6 meses sem ter estacionamento rotativo. Tem empresas que com isso perderam 10% de suas vendas, 20%, algumas 30% das suas vendas. Isso reflete para todo mundo, principalmente também aos impostos do nosso município. Nós não temos hoje como conviver sem o estacionamento rotativo. Nas nossas ruas centrais, quando é 8 e 5, 8 e 10, 8 e 15 da manhã, não se tem mais estacionamento. O que acontece com isso? A nossa população busca o nosso comércio, não acha estacionamento, você desloca para o município vizinho, é só atravessar a ponte, é 200 metros e lá tem estacionamento rotativo. Então nós perdemos com isso, o nosso município não compra, e o município do município vizinho, ou quem está passando também por não ter estacionamento, acaba não comprando em nosso município. Então hoje foi aprovado um novo modelo, o qual eu digo, eu gostei muito desse novo formato. Antigamente a empresa não disponibilizava nem 5, nem 10 minutos sem cobrar, parava, já era multado, agora não. Esse novo formato do projeto terá 5 minutos para quem estacionar. Por exemplo, vou numa loja devolver um condicional, eu paro, tem 5 minutos livre, posso devolver o condicional, voltar e seguir em frente. Esse novo formato. A questão de valores, uma hora, R$2. Uma outra situação muito importante, já aproveito aqui como informativo. Se o pessoal não colocar o cartão e a empresa responsável passar e ver que seu veículo não tem o cartão, eles vão colocar uma autuação no seu veículo. Você terá 5 dias para ir até o escritório dessa empresa e regularizar essa situação. Vai custar R$25. Portanto, no outro modelo, já ia para o órgão de trânsito, o DETRAN, você já levava multa e perdia 4, 5 pontos na carteira. Nesse novo formato não existe isso. Porém, tem que buscar a empresa, fazer, acertar, né, esse custo por você não ter colocado o cartão. Se você não fizer isso em 5 dias, daí seu nome será incluso no Serasa. Mas, portanto, a empresa tem a obrigação de estar mandando a mensagem e fazendo esses avisos. Então, de qualquer forma, um projeto muito bem elaborado, analisado perante o executivo. Teve uma empresa que fez um estudo sobre esse estacionamento rotativo também, passou aqui pelo crivo, aqui pela atenção e pelo voto dos vereadores. Eu acredito que vai funcionar. Tem que funcionar, senão todos perdemos com isso.
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5: Chegamos ao final de mais uma edição do Jornal do Meio-Dia. Apresentação: Marcos Valnei. Redação e edição: Matheus Mitterer. Reportagens: Odinei Gonçalves, Matheus Mitterer e Elis Costa. Central técnica: Fabiano Machado. Produção: Central Líder de Jornalismo. Direção geral: Mauro Roberto Valmórbida. A você uma boa tarde, até amanhã.
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1: Olá, boa tarde. Terça-feira, 26 de maio de 2026, está no ar o Esporte Líder. A apresentação de Matheus Mitterer, central técnica do Fabiano Machado, redação e edição Odinei Gonçalves. E a direção geral é do Mauro Roberto von Mórbida. Copa do Mundo, como os Estados Unidos transformaram o futebol em febre nacional. Série B, rodada foi marcada por caso de racismo. Curitiba vira sobre o Bahia em 12 minutos e cola no G4. E ainda, encerrado o Municipal de Futebol Suíço em Erval do Oeste. Essas e outras informações, agora no seu Esporte Líder.
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1: Como os Estados Unidos transformaram o futebol em febre nacional? As informações com a Daniela Esperon.
2: Na série Curiosidades dos Países da Copa do Mundo de 2026, o país em destaque é os Estados Unidos. E eles são conhecidos como a terra do basquete, do beisebol e do futebol americano. Mas o futebol tradicional, aquele jogado com os pés, vem crescendo de forma impressionante no país e já virou uma verdadeira febre entre os jovens. Uma curiosidade muito interessante é que os norte-americanos, eles chamam o esporte de soccer, justamente para diferenciar do futebol americano, que por lá é chamado apenas de futebol. Mesmo durante muitos anos ficando atrás de outros esportes em popularidade, o soccer, ou futebol com os pés, ganhou espaço rapidamente nas últimas décadas. Uma curiosidade muito legal é que os Estados Unidos, eles possuem uma das seleções femininas mais vitoriosas da história. As americanas conquistaram diversos títulos mundiais e transformaram o futebol feminino em referência no país. Jogadoras como a Megan e a Alex Morgan viraram ídolos nacionais. O país também chama a atenção pela estrutura esportiva. Muitos jogadores começam ainda crianças em campeonatos escolares e universitários, já que o esporte universitário é extremamente forte nos Estados Unidos. E existe uma curiosidade cultural bem interessante. Em dias de grandes jogos internacionais, bares e praças lotam de torcedores usando camisas de seleções de vários países. Isso reflete uma enorme mistura de culturas presente na população americana. Além do esporte, os Estados Unidos também são conhecidos por suas cidades gigantescas, tecnologia, cinema, entretenimento e agora o futebol, que cada vez mais faz parte desse cenário. E com a Copa do Mundo de 2026 sendo disputada em solo americano, a tendência é que o esporte cresça ainda mais e conquiste uma nova geração de apaixonados pelo futebol. A seleção dos Estados Unidos estreia contra o Paraguai no dia 12 de junho. Agência Rádio Web com a curiosidades da Copa do Mundo de 2026, Daniela Esperon.
1: Série B, rodada foi marcada por caso de racismo.
2: A décima rodada da Série B do Campeonato Brasileiro foi marcada por equilíbrio, pressão na tabela e mudanças importantes na briga pelo acesso. Só que foi marcada também por um episódio lamentável. A vitória do Sport por 1-0 diante do Juventude, dentro do Alfredo Jaconi, foi marcada por um ato de racismo. Aos 20 minutos do segundo tempo, o atacante MP deixou o gramado após ser substituído pelo técnico Maurício Barbieri do Juventude. Pouco tempo depois, ao passar em frente a um dos setores do Alfredo Jaconi, ele parou e começou a discutir com um torcedor. Segundo o atleta, ele havia acabado de ouvir ofensas racistas vindas da arquibancada. A partida foi interrompida e a acusação levada imediatamente ao árbitro Lucas Paulo Torezin. O juiz acionou o protocolo antirracismo previsto pela FIFA e também pela CBF. MP não voltou ao banco de reservas e, depois de conversar com a arbitragem, seguiu diretamente para o vestiário. O suspeito foi identificado ainda dentro do estádio Alfredo Jaconi, foi contido por seguranças e foi encaminhado à delegacia para prestar esclarecimentos. Enquanto isso, o atacante iniciou todos os procedimentos para registrar a ocorrência. Teve primeiro no GECRIM, que é o Juizado Especial Criminal, foi acompanhado, inclusive, pela advogada do Juventude e depois seguiu para a delegacia, onde o clube também tomou todas as providências cabíveis. Para Alberto Claglin, do Observatório da Discriminação Racial, ele fala um pouquinho como ele enxerga esses atos racistas que ainda acontecem no meio esportivo. E ele vê evolução.
3: É sempre muito triste falar dessas coisas. E lógico, denunciar, exigir a responsabilização daqueles que são os culpados é indispensável e é importante. Mas tem duas dimensões importantes desse episódio que serve para a gente refletir mais uma vez sobre essa questão. Veja, a gente tem essa discussão se o racismo é social, se o racismo se dá por conta da raça, por conta da cor da pele. E o futebol é um espaço muito qualificado para a gente ver isso. Né? Você viu que o Neymar, que todos os grandes jogadores brasileiros, quando chegam com seus carrões, né, até de helicóptero para jogar a bola, quando eles entram, jogam banana e ofendem ele de toda maneira. Ou seja, as duas coisas é essa. Olha, o racismo é uma coisa terrível, né? Aqui não tem esse negócio de renda, não tem se você é um representante do espaço público ou do espaço privado. Ele está em todo lugar e precisa ser combatido. O segundo, ele agride desde o adulto até o jovem. E, mais importante, olha a dor e a destruição que ele causa nas pessoas. O que que nós temos de novo nisso tudo? Primeiro, as atitudes, né? Então, o time foi lá e registrou esse boletim de ocorrência e, logicamente, essas pessoas devem ser responsabilizadas. Mas também temos agora essa atitude de solidariedade ao jovem negro, né? Porque, não mais das vezes, quando acontecia isso, o jogador negro saía sozinho do campo ou saía sozinho chorando.
2: Na parte de baixo da tabela, a situação segue complicada para clubes tradicionais. Algumas equipes continuam sem conseguir sequência positiva e aumentaram a pressão sobre os técnicos e também dirigentes. A rodada teve jogos equilibrados, gols decisivos nos minutos finais. O Londrina, por exemplo, que está na zona da degola, perdeu por 3-0 para o Fortaleza dentro do Castelão. Outra que foi derrotada longe de casa foi a Ponte Preta, 4-2 para o CRB em Alagoas. O América Mineiro perdeu em casa, dentro do Independência, pelo placar de 2-1 para o Vila Nova. Se na parte de baixo está tudo embolado, na parte de cima também. O campeonato da Série B é liderado pelo São Bernardo, que tem 20 pontos, seguido do Náutico com 19. Sport também com 19 na terceira colocação, mesma pontuação do Vila Nova na quarta. O Fortaleza é o quinto com 18 pontos, fechando o G6, tem o Goiás com 16 pontos.
1: Para encerrar, Cadaniele, o Curitiba virou em 12 minutos sobre o Bahia e colou no G4.
2: No jogo que fechou a 17ª rodada do Campeonato Brasileiro, o Curitiba somou mais 3 pontos e está na cola do G4, encerrando um jejum que durava desde 2014, sem superar o adversário. A vitória por 3-2 diante do Bahia no Couto Pereira teve um cenário de tensão, depois dos baianos ficarem em vantagem com o gol do Eric Pulga. O volante Sebastião Gomes falou da importância de vencer dentro de casa.
4: Aí há que deixar uma boa impressão. De aqui a 2 meses não volvemos a jogar no Couto, então é uma vitória muito, pero muito importante para a nossa caminhada e que bom que pudimos hoje ganhar. E aí já depois já temos um confronto com o Flamengo difícil, né? Pero que o time também está mostrando que jogar por fora é forte, né? E yo rescato mucho más eso, a unidad de que está dentro del campo. Eso para mí es eso más importante y qué bueno que podemos conseguir esta victoria aquí en Couto.
2: Con la séptima victoria en 17 jogos, o Curitiba alcanza los 26 puntos y fica a un pontinho do G4 na Série A. Já o Bahia, que agora acumula 8 partidas sem vencer, cai para a 8ª colocação com 23 pontos, saindo do Campeonato Brasileiro, indo para as competições sul-americanas. Nesta terça-feira, tem Copa Libertadores da América e o Flamengo entra em campo, já classificado, enfrenta o Cusco do Peru no Maracanã às 9h30 da noite. O Mirassol, que também já está garantido nas oitavas de final, visita o Lanús às 7h da noite. Já pela Copa Sul-Americana, o Santos recebe o Deportivo Cuenca às 9h30 da noite na Vila Belmiro. E o São Paulo também joga em casa no Morumbis, enfrentando o Boston River às 7h da noite. Agência Rádio Web, com informações do Brasileirão, Daniela Esperon.
1: Obrigado, Daniele. E a CBF sorteou na manhã de hoje em sua sede os confrontos das oitavas de final da Copa do Brasil 2026. Todos os jogos estão previstos para ocorrer em uma semana, nos dias 1 e 2 de agosto, ida, e 5 e 6 a volta. As datas ainda serão confirmadas pela Confederação. Veja todos os confrontos. Clássico Carioca, Fluminense e Vasco. O Corinthians enfrenta o Internacional. O Grêmio pegou a sensação do futebol brasileiro, Mirassol. Vitória e Atlético Paranaense. Vitória que eliminou o Flamengo. Juventude e Atlético Mineiro. Santos enfrenta o Remo. A Chapecoense enfrenta o Cruzeiro. E o Palmeiras pega o Fortaleza. Um segundo sorteio ainda hoje também vai definir os mandos de campo.
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1: Encerrou no último final de semana o Municipal de Futebol Suíço de Erval do Oeste. O secretário de Educação, Cultura e Esportes, Leonardo Mascarello, destaca o nível da competição.
6: Isso, nós tivemos um encerramento, né, as finais, a decisão em o terceiro e quarto, na comunidade do Pacífico, né? Tivemos grandes jogos, o campeonato todo foi um campeonato muito participativo das comunidades, né, onde a gente realizou os jogos na Serra Alta, no Vandel, na Três Barra e no Pacífico. Né, um campeonato onde reuniu os atletas de 40 anos, acima de 40 anos, então foi uma competição muito bacana. E a gente fica muito feliz porque a gente vê uma participação muito grande da nossa comunidade, né? Também parabenizar as equipes, né? A equipe de Serra Alta, que ficou campeão, o Negretes, que ficou em segundo, e o Flor da Serra, que ficou em terceiro, né? É muito importante o esporte comunitário. Nós trabalhamos muito o esporte comunitário pensando sempre no desenvolvimento da nossa sociedade. Então agora a gente está ainda com andamento um campeonato de vôlei muito importante dentro do nosso município, que nós temos equipes representando o município, tanto no masculino quanto no feminino, uma competição de nível que está acontecendo nos sábados e nos domingos no Oscarzão. E agora o próximo desafio é nós lançarmos o campeonato de futsal, onde a gente tem as categorias feminino, masculino livre, 35 anos e 45 anos master. Então são 4 categorias que também reúne muita comunidade e sempre a gente vê uma participação muito grande das pessoas, e Erval do Oeste tem um esporte comunitário muito forte.
1: Léo, vem se aproximando também, né, algumas fases dos jogos da FESPORTE, né? Como é que você está vendo também a participação e o incentivo aqui do município?
6: A gente vem participando em todas as categorias junto à FESPORTE, né? A gente está com algumas parcerias com algumas entidades, então hoje a gente representa o município de Erval do Oeste desde os joguinhos ao LESC e nos jogos abertos, né? Nós tivemos já os joguinhos, onde a nossa equipe acabou sendo derrotada numa classificação valendo já para os regionais. Primeiro ano do projeto, né? Um projeto que já é um pouco maior, porque é crianças até 18 anos, então já é um nível um pouquinho mais pesado. Agora nós estamos tendo a fase de OLESC, que nós também vamos representar com o sub-16. Hoje a gente está representando através da bocha, através do futsal, né? O futebol de campo teve participação. E a gente vai com a questão dos jogos abertos também, que esse ano os micro vão ser em Água Doce, tanto com o futsal quanto com a bocha masculina e feminina, com o vôlei masculino e feminino. E eu acho que o basquete vai também, mas o basquete vai classificado direto para o regional por não ter equipes suficientes na região, na micro-região. Então o Ervaldo S vem sim incentivando muito as equipes a participar de competições, equipes locais, que a gente sempre fala, a valorização do esporte tem que ser do esporte comunitário, e do esporte comunitário a gente tirar os rendimentos que a gente tem. Então não é incentivando a contratação de jogadores, mas sim a mobilização do nosso município, das pessoas do município a estar participando dessas competições junto à Fresport ou até mesmo à Federação.
1: Obrigado, Léo. Então, para essas informações do Esporte Líder de hoje, fiquem agora com o programa Show da Tarde, ele, Carlos Ferrari. O esporte volta amanhã. A todos, uma ótima tarde e até lá.
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10: 13:05.
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10: Olá pessoal, boa tarde para você que está se ligando com a programação da Líder FM 107.5 a partir desse exato momento. Estamos chegando, né, para trazer para você música, informação, entretenimento e a nossa alegria, que é uma peculiaridade aqui de todos os integrantes que formam uma família líder de comunicação. Receba o nosso abraço apertado, sincero, né, com votos de uma tarde muito bacana de terça-feira para todos nós. Tempo instável, né, gente? Já choveu hoje pela manhã, tem mais previsão de chuva para hoje, para amanhã também, né? 16 graus de temperatura e o clima continua ótimo para você que tá de bem com a vida. Estamos vivenciando o 146º dia do ano. Já foram 146 dias de 2026. Hoje, terça-feira, 26 de maio, lembramos o Dia Nacional de Combate ao Glaucoma. É dia do Revendedor Lotérico no calendário da Igreja Católica. A data também é reservada para a memória de São Felipe Neri e hoje também dia de Nossa Senhora do Caravaggio. 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Cumprimento meu querido colega de trabalho, meu amigo particular, Fabiano Machado, desejando a você, Fabiano, uma grande tarde, porque juntos nós vamos estar agora atendendo essa galera bacana, essa gente bacana e bonita que nos ouve, que nos dá atenção, né? Que nos dá essa amizade gostosa, sincera, verdadeira, de todos os dias aqui pelos 107.5 da Líder. Estaremos atendendo você no nosso meio de comunicação aqui, que é o zap da rádio, é o 984377826. E hoje é terça-feira, você sabe, né? Tradicionalmente, nesta data, a gente sorteia combustível para a galera que vai estar ouvindo a gente. 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Então capricha na sua participação, porque está começando o Show da Tarde aqui na programação da Líder.
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10: Vamos para nossa citação, para o nosso pensamento aqui do início de programa? Ó que bacana, ó. Até um par de asas pode se tornar um peso quando falta coragem.
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10: Estamos estabelecendo aqui o nosso convite, né? Dessa conexão gostosa que formamos todas as tardes nesse horário, para que você possa ficar na nossa companhia. Para curtir o Líder Retrô, que está começando ao som de Bon Jovi, 1986, You Give Love a Bad Name.

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9: Esse é mais um encontro gostoso que temos com você aqui pela programação da Líder FM 107.5. Estamos aqui, ó, emanando vibrações positivas, hein? Pra você aí no, na sua casa, seu trabalho, seu carro, você que ouve a gente pelo rádio, você que ouve a gente pela Alexa, pelos dispositivos eletrônicos, tá no aplicativo aí da rádio. Olha, receba o nosso carinho com votos de uma terça-feira abençoada, viu? Que tudo dê certo aí na sua vida, em todos os aspectos, na saúde, no relacionamento com o seu parceiro, a sua parceira, né? Com os filhos, com a família, muito bom, né, gente? Ter essa harmonia dentro de casa aí, né? 1:17, vamos seguindo adiante aqui, convidando você, em nome lá do pessoal do Clube Ervalense, pro próximo final de semana, porque sábado, dia 30, 14 horas, tem a banda Toque Musical no Matinezão e tem também às 19 horas do domingo, Marcos e Mateus e banda, garantindo música e boa animação. 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Mas se você está afim de ganhar ingresso, é só manter contato com o Show da Tarde. Deixa sua participação, nomes completos, né, e endereços que a gente coloca aqui na nossa lista para você concorrer sexta-feira ao sorteio de 5 ingressos para o domingo lá no Hervalense. 984-3778-26, esse é o telefone. 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Bons negócios aí, Agropecuária e Pet Shop Marquezine, no apoio publicitário do Show da Tarde que segue. 16 graus de temperatura, esse clima é meio louco, né? Agora há pouco estava chovendo, agora já abriu o sol de novo. E assim vai ser essa tendência de hoje. Mas tem mais previsão de chuva para hoje e também para amanhã, quarta-feira. Vamos tocar a música dele? Olha, eu estava comentando aqui com o Fabiano, essa música tocou muito no rádio e já fazem 20 anos, gente. 20 anos que ela foi lançada. E parece que foi ontem. Vê se você conhece essa música aqui, ó. Seu Jorge, A Mina do Condomínio. Foi lançada em 2006, já estamos em 2026, já ó, já se foram aí 20 anos dessa canção. Canta Seu Jorge, aqui no Líder Retrô.

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10: É, e a nossa alegria é ter você aí do outro lado do rádio acompanhando o nosso trabalho, o nosso programa que vai até as 16h. Se você tá afim de concorrer hoje a 10 litros de combustível, manda sua mensagem para o seguinte WhatsApp 984377826. Participa dos quadros, peça música, faça os seus oferecimentos, interaja aqui com o programa. Aliás, né?

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Vamos em frente, vamos em frente. Esse aqui é o nosso líder retrô, o destaque para as canções que mais tocaram no rádio no mundo todo, né, em todos os tempos. E a gente vai lá, resgata e traz de volta para você ouvir de novo. Carpenters, 1975 é uma delas. Only Yesterday. Essa aqui é linda demais. Confere comigo no líder retrô. 1:30.

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3: Torneio do futebol mundial está chegando. Eu sou Melina Calduro e vou trazer as informações da caminhada da seleção brasileira direto dos Estados Unidos. 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
11: É aqui com a gente, você tem, né? Uma hora de música do passado, a gente se encontra com o passado no presente aqui na programação da Líder FM. 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Juntos a gente vai até às 16 horas conferindo a melhor programação do seu rádio. Aqui você liga o seu radinho, você entra aí no seu aplicativo e se depara com a melhor programação do rádio no sul do Brasil. I Love You Baby, Adriana, som romântico da música nacional do ano de 1986. E eu convido você para curtir de novo aqui na Rádio Líder. É o Líder Retrô, até às 2h.

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9: Agora 12 faltando para as duas. Você sabe que até às 14 horas a gente tem encontro marcado com o melhor da música do passado, trazendo aqui muita saudade, nostalgia, né, para você reviver momentos importantes da história da música. E depois das duas, nós vamos aqui colocar no ar a sua participação, seja ela por meio de mensagens escritas ou sejam elas por meio de áudios enviados. Mande a sua mensagem pra gente, porque hoje você vai estar concorrendo a 10 litros de combustível dos postos American Oil. 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Now and Me, Now and You. Sucesso do ano de 1977, década de 70. Tocou demais nas danceterias também. Tô falando do grupo ABBA. Curte de novo, porque o que é bom demais a gente viver, né? Reviver e ouvir de novo. Faltando 10 para as 2.

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8: Dois agora faltando para as duas da tarde. Vamos encerrando por aqui o nosso Líder Retrô, convidando você para ficar na companhia, na sintonia, porque já já nós vamos abrir aqui a nossa série da Playlist do Ouvinte, edição desta terça-feira, 26 de maio de 2026. É aquele momento, né, onde nós exibimos aqui o seu áudio, exibimos a mensagem que vai chegando pelo 98437-7826 para você concorrer ao brinde de hoje. São 10 litros de combustível dos postos American Oil. Eu volto já já, viu gente? 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Aguenta aí que a gente volta já já com você no Show da Tarde.
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12: Polícia Civil deflagra a Operação Efeito Dominó, que investiga um suposto esquema de corrupção envolvendo o Detran de Santa Catarina. Na manhã desta terça-feira, 21 mandados de busca, apreensão e de prisão foram expedidos para 6 cidades de Santa Catarina e uma do Paraná. A investigação se refere a irregularidades relacionadas à indicação de pessoas para atuação na Junta Administrativa de Recursos e Infrações. Entra em vigor hoje a norma regulamentadora 1, que estabelece diretrizes gerais sobre saúde e segurança no trabalho. E a partir de agora, fatores ligados à saúde mental passam a integrar oficialmente o gerenciamento de riscos ocupacionais, exigindo das organizações uma atuação mais estruturada, preventiva e contínua.
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8: Isso aí, 2:03, você sabe que toda é hora de você ficar ligado aqui na programação da Líder FM, então seja muito bem-vindo, fique à vontade, fique com a gente, até às 4, vamos juntos, tocando a música que você gosta na playlist do ouvinte. Daqui a pouquinho a gente já apresenta pra você a melhor de 3. Ó, falar nisso, tem dose dupla liberada hoje. Você quer ouvir duas músicas do seu cantor, da sua cantora, do seu grupo musical preferido? Manda pra gente. Primeira ligação, né? Primeira participação pelo 984377826. Já garante presença no Dose Dupla de logo mais, que tem o oferecimento e a gentileza da Baldiceira Corretora de Seguros. Manda aí pra mim a sua sugestão, hein? Quais são as duas músicas que você tá afim de curtir hoje do seu cantor, da sua cantora predileta, que eu vou anotar. Enquanto isso, nós vamos pro Zap Zap começar a atender o nosso povo querido que mandou mensagem pra cá. O Paulinho foi um deles, né, Paulo? Boa tarde, amigão.
1: Boa tarde, Carlos. Tudo bom? Hoje é terça, né? Gostaria de ouvir a música Sem Direção com Rick Renner. Oferecer aí pro povão que gosta participar do sorteio, né?
8: Show.
1: Agora parece que para um pouco de chover, né?
8: É, agora, né? Momentaneamente, mas ainda tem previsão para hoje e também previsão para amanhã e final de semana também. Quem mais que tá ouvindo a gente aí? Alô, boa tarde.
21: Aí, Ferrari, beleza? Dando paz, Fátima, tranquilo, amigo.
8: Adriano.
21: Me coloca no sorteio, faz favor. Obrigado, valeu.
8: Valeu, a Gilceia também tá ligadinha com a gente, né, Gil?
22: Boa tarde, Carlos Ferrari. Eu sou a Gilceia aqui do bairro Nossa Senhora Aparecida.
8: Beleza.
22: Coloca no nome do meu filho Adriano Fernando dos Santos no sorteio.
8: Certo.
22: Eu todos uma ótima terça-feira.
8: Fechou.
22: Abraço.
8: Vamos ouvir também a Simone Souza, que manda um recado pra gente.
23: Boa tarde, Carlos Ferrari.
8: Oi,
23: aqui
8: amiga.
23: Quem fala é a Simone do Centro do Elevado Oeste. Me coloca no sorteio de hoje e coloca também meu esposo, Dianson Pedroso, e minha filha, Diana Pedroso. Desejo a todos uma ótima tarde e obrigada.
8: Valeu, amiga. A Devacir Fátima dos Santos, da Vila Cordazzo, ligadinha com a gente, mandando um abraço pra família, pra todos nós aqui. A gente agradece e retribui. Quem vai de música? Meu amigo Paulo Duarte pediu, tá tocando a canção dele, Rick Renner, Sem Direção. 2:06 é a Líder FM e o Show da Tarde com Carlos Ferrari. E você?

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8: Isso aí, Carlos Ferrari com você até as 16h aqui no, na nossa playlist do ouvinte, né? Daqui a pouquinho tem melhor de três, tá? Daqui a pouquinho tem melhor de três. 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É a moçada da JS Celulares também acompanhando o Show da Tarde da Líder FM, que não para. Vamos aqui ao Zap Zap, daqui a pouquinho tem melhor de três. Vamos saber quem é que tá na fila aí para falar com a gente, né? Na sequência, alô, boa tarde.
9: Boa tarde, Carlos Ferrari.
8: Oi.
9: Tudo bem? Sou Ademir Brandalize aqui de Barreiro.
8: Ademir Brandalize.
9: Queria participar do sorteio aí.
8: Claro, sabe, claro, seu Ademir.
9: Posto é, eu sou cliente do posto.
8: Uhum.
9: Já aproveitamos e ganhar ela.
8: Mas claro,
9: estamos
8: em casa, né?
9: Tudo é bom pra vocês.
8: Tá bom. Família Brandalize, pessoal acompanhando a gente no interior aqui de Aval. Nossa amiga Sandra manda um recado também, né, Sandrinha?
10: Boa tarde, Carlos Ferrari. Aqui é a Sandra da Rua Santa Catarina. Gostaria de participar do sorteio. Coloca os meus filhos, o Marco Antônio e o Júlio César no sorteio também. E gostaria de pedir uma música. Pode ser da Carmen Silva, Adeus Solidão. Obrigada.
8: Obrigado, Sandra. Valeu. Família Maia na escuta da programação Líder. Alô, boa tarde.
11: Ok, boa tarde. Aqui é o Alair Schneider.
8: Alair.
11: Gostaria de participar do sorteio da gasolina aí. Eu queria que você, possível, uma música aí do Caetano Veloso, Chaimun.
8: A música é boa. É boa do passado. Foi tema de novela, né? Chaimun com Caetano Veloso. Tem mais gente aqui, a Raquel. Raquel Bianca de Oliveira, o Emanuel, o Theo, a Cauane. Família querida aí, a família Oliveira Ribeiro, do bairro Santo Antônio, na escuta. Todos na nossa lista de participantes. Mandar uma alusão também para a nossa amiga Cirlei de Lima, que mora na Estação Luzerna, Ervaldo Oeste, acompanhando. A vovó Áurea Ferreira também está ouvindo. Um beijo no coração dela. Uma boa tarde, viu, vovó? Boas vibrações aí para a senhora e família. Oi, Carlos, boa tarde. Toca uma música bonita e oferece para nós aí, oferece toda a programação para quem está ouvindo. Para o meu irmão Theo também. Quem fala é a Cauane Ribeiro e o Theo Emiliano de Oliveira Ribeiro, lá do bairro Santo Antônio. Nosso amigo Alexandre Roberto, lá do Santa Teresa, também está na escuta. Pediu para colocar o nome dele no sorteio. A dona Idalina Rec Pimentel, do bairro São Jorge, também está com a gente. Luciano Vargas e o Cauã Santiago de Vargas no sorteio. Deixando aí um baita abraço para nós aqui da família Líder de Comunicação. Desejo uma excelente terça-feira para todos nós, né? A recíproca é verdadeira. A Maria Ivani Sagin mora em Boa Esperança, interior de Aval. Também está com a gente. E o Ronaldo Ferreira. Fala, Ronaldão!
12: Boa tarde, Carlos Ferrari, Ronaldo Ferreira, passando para desejar uma ótima tarde a todos da Líder, para os ouvintes, especial a todos os meus familiares também, esposa Chile, filho Matheus, pai Ulisses Manhora, irmã Morgane, irmã Rony, sobrinha Paloma, cunhado Clair. Vamos lembrar também do Antônio da Jô, que está sempre ligado. Se souber sorteio, me coloca no sorteio.
8: Valeu.
12: Até a próxima, grande abraço, tudo bom.
8: Família Medeiros, a Celinha também está na escuta, né, Célia?
13: Boa tarde, Carlos Ferrari, tudo bem? É a Célia do bairro Fátima. Tenha uma abençoada tarde, me coloca no sorteio, também coloca meu esposo Amarildo e minha neta Yasmin. Um abraço, amigo, fica com Deus.
8: Vamos ouvir o apaixonado Valdemar Bride na escuta. Fala, seu Valdemar.
14: Boa tarde, Carlos Ferreira, Valdemar, de Nossa Senhora de Fátima, coloca no sorteio e toca a música com Cleite Camargo, Agenda Rabiscada, ofereço para Anice.
8: Anice. Tá na escuta, Nice, né, Nice? Aí, ó, recadão do Valdemar. A Melita Reines, lá de Benedito Novo, Santa Catarina também, tá na escuta. Valeu. Muito bem, vamos mostrar a melhor de três para a Supervisa Supermercados. Presta bem atenção nas opções que nós reservamos aqui. Já separamos as três músicas, um pedacinho de cada uma fração de música de cada uma, para você escolher aquela que melhor, né, se encaixa com o teu gosto musical. Vamos lá? Um, dois, três, vai lá, Fabiano.
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8: Eu vou aguardar você escolher, você votar pelo 984377826. Enquanto rola o intervalo, a gente vai contabilizar os votos, eu e o Fabiano, e daqui a pouquinho nós voltamos com a música que ganhou aí na votação, né? Como preferência dos nossos amigos, a maioria dos ouvintes. Já tem a campeã do melhor de três pra você.
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8: Antes de revelarmos aqui também, né, a nossa campeã do melhor de três, quero mandar um alô pro seu Laurindo Rezende, bairro Santo Antônio. E à medida que eu divulguei ali a questão do dose dupla, ele imediatamente, né, foi o primeiro a mandar mensagem para cá e garantiu a participação dele aí com João Mineiro e Marciano hoje em dose dupla na programação. Valeu, Laurindo. Muito bem, vamos lá para

0: hoje.
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0: Essa música que ganhou aqui, o Gustavo Lima também gravou, né? E o Léo Magalhães também deu a 3. O pessoal votou em grande maioria na opção de número 3. Que mal te fiz eu, Léo Magalhães, no Show da Tarde.

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8: Alô?
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9: Fazer uma pergunta pra você, Fabiano, e que serve também pros demais ouvintes que estão na escuta aqui da programação. Vocês conhecem essa música aqui, né? Você conhece, né, Fabiano? E como, né? O nome dessa música é Pense em Mim. Você conhece a música, mas não sabe quem é o compositor dessa canção. Você sabe quem cantava, né? Quem canta? Leandro Leonardo. Pois bem, três pessoas buscam reconhecimento de paternidade na justiça após exumação do corpo de Douglas Maio, autor do hit sertanejo Pense em Mim. A história envolvendo o compositor Douglas Maio, um dos autores da música Pense em Mim, clássico eternizado pela dupla Leandro Leonardo, ganhou um novo desdobramento na justiça. O corpo do artista, morto em 2023, foi exumado no litoral de São Paulo para a realização de exames de DNA, que podem reconhecer oficialmente três filhos do compositor. Segundo o advogado Maurício Nunes Giraldi, Antônio Douglas da Silva, Denner Glauber Lima da Silva. e Kátia Cristina Benevides de Oliveira Martins buscam o reconhecimento da paternidade de Douglas Maio. Os três têm atualmente 54, 51 e 47 anos e não possuem o nome do músico nas certidões de nascimento. As informações foram divulgadas pelo site G1. Antônio e Denner são irmãos por parte de mãe e passaram décadas sem conviver com o compositor. O reencontro aconteceu apenas em 2017, durante a gravação de uma reportagem exibida na televisão. Na ocasião, Douglas reconheceu os dois como filhos e teria pedido perdão pelo longo período de afastamento. Já a menina, Kátia Cristina, é fruto de outro relacionamento. De acordo com o advogado da família, Douglas já sabia da existência dela antes de morrer. A autorização para exumação foi concedida pela Vara Única da Comarca de Itariri. O material genético do compositor será retirado do fêmur e do maxilar, conforme informou o perito responsável pelo procedimento. Caso o DNA confirme a paternidade, a justiça deverá determinar a retificação das certidões de nascimento dos três e também do registro de óbito do compositor. Douglas Maio morreu no dia 22 de agosto de 2023, aos 70 anos. Segundo familiares, ele enfrentava complicações causadas por uma úlcera no estômago que acabou perfurando o órgão durante uma internação no Hospital Regional de Registro, no interior de São Paulo. Tá aí uma curiosidade que envolve o compositor da música desse hit que tocou demais no rádio e toca até hoje. Pensa em mim, Leandro e Leonardo.
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9: Vamos lá pro Zap Zap atender mais gente que tá aqui na espera, né? Na escuta do programa. Tia T é uma delas, lá do bairro Santa Teresa, tá ligadinha comigo, né, Tia T? Seja bem-vinda, minha querida.
10: Oi, Carlos Ferrari, boa tarde. A Tia T do Santa Teresa. Quero participar do sorteio. E coloca eu, a Giovana, a Michelle e o Giovanni. E a música pode ser Folha Seca do Amado Batista.
9: Moiou com a chuva.
10: Oferecer para quem gostar da música.
9: Moiou, Fabiano?
10: E para vocês da rádio.
9: Ei, meu Deus.
10: Uma
9: moiou.
10: Boa tarde. Fique com Deus.
9: A Tiffany também tá ligadinha com a gente. Alô, Tiffany.
11: Boa tarde, Carlos Ferrari.
9: Oi, menina.
11: Quero participar de sorteio. Meu nome é Tiffany da Caspires. Quero colocar minha mãe Cristiane Regina de Oliveira da casa no sorteio e também minha irmãzinha Maria Alice da casa no sorteio também. Muitos beijos a todos e uma ótima tarde.
9: Valeu, daqui de Erval vamos lá pro bairro Santa Teresa. A Catarina quer falar com nós.
12: Boa tarde, Ferrari, tudo bem? A Catarina. Opa. Também curtindo o programa, como sempre. Me coloca lá no sorteio do Mate Baile do Valência, Ferrari.
9: Catarina, vou anotar aqui.
12: Toca uma música dos atuais, qualquer música pra nós aí.
9: Ei, Catarina, escuta, já falei que não toca banda aqui, Catarina.
12: Obrigado, Ferrari. Ótima tarde.
9: A Catarina esquece, eu já falei umas três vezes pra ela, né? Ela esquece. Catarina, só depois das quatro, tá? Lá com o Odinei, no Bandas da Líder, tá bom? Alô, boa tarde.
13: Boa tarde, Carlos Ferrari.
9: Oi.
13: Quero participar do sorteio da gasolina. Meu nome é Isabel de Fátima.
9: Oi, Isabel. Seja bem-vinda sempre.
13: Tchau, tudo é bom.
9: Valeu. O Antônio, que é sogro do nosso amigo Misael, né? O Super Misa, tá ligado com a gente lá na Duque de Caxias, em Joaçaba. Amigão da gente aí, né, Antônio? Obrigado aí pela companhia, amigão. Obrigado mesmo. A Marília Zacaron de Serra Alta também tá na sintonia. E o nosso amigo Zomar Hutman, lá da Vila Pedrini, também pediu alusão nessa tarde legal. Tamo tocando música. Quem é que tá na vez aí? A Heloína Silva tá oferecendo pro Nino, seu esposo, que se recupera numa boa. Tamo aqui na torcida, viu, Heloína? Já já o Nino tá de volta aí, retomando as suas atividades profissionais, né? Vivendo a vida normal, se Deus assim permitir. Faz ela feliz, Juliano César, para Heloína Silva, 2:38.

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0: Estamos retomando aqui o nosso contato com você pelo 107.5 da Líder FM. Falamos aqui da nossa querida cidade de Erval do Oeste, localizada no meio-oeste catarinense, transmitindo para um mundão de audiências, viu? Um mundão de audiência. A galera aqui da região, o pessoal que não mora tão pertinho da gente, mas está ligado, né? Está plugado com a gente, conectado conosco também pelas vias da internet. 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Vamos pro bairro Santo Antônio saber quem é que quer falar com a gente? Hã? Alô, dona Anitta.
1: Boa tarde, Carlos Ferrari.
0: Oi, amiguinha.
1: Tudo bem com você?
0: Certinho.
1: É a Anitta aqui do Santo Antônio. Põe o meu nome e o Donivo aí no sorteio. E uma abençoada quarta-feira
0: assim
1: para você
0: e
1: para todos aí da rádio. Abraços e beijos a todos vocês.
0: Não adiantou um dia, mas tá valendo também. Hoje é terça-feira, né, dona Anitta? Hã? Deve ter marcado alguma coisa na agenda, tá? Quarta-feira, né? E ela falou quarta hoje, mas é terça, ainda é terça. Amanhã é quarta-feira. Dona Elide, seja bem-vinda.
2: Boa tarde, Carlos Ferrari. Aqui é a Elide Menegassi. Me coloca no sorteio de hoje. Tudo de bom, tchau.
0: Valeu, dona Elide, brigadão. Olha, tá cumprimentando aqui o Fabiano e eu, a nossa amiga Maria Sueli Pereira, lá da Vila Pedrini. Ela, o seu Valdomiro, né? Obrigado. Vamos concorrer sim ao brinde de hoje, que são os 10 litros de combustível dos postos American Oil. É a Sueli que manda o recado aí também? Oi, Sueli.
3: Amigo Carlos Ferrari, meu nome é Sueli Gomes, me coloco no sorteio de hoje. Quero pedir uma música. Pode ser qualquer uma do Leonardo.
0: Vou
3: feliz para todos que estiverem ouvindo a Rádio Ali. Um abraço e abençoada terça-feira para vocês, amigo.
0: Tá bom. Valeu, Sueli. Vamos anotar aí na playlist. Nossa amiga Clevenice Gonçalves e a filha dela, Andressa, também na companhia, estão concorrendo, ambas estão aqui. Maria do Santo Antônio, oi Carlos, toca uma música bem bonita aí e oferece para nós aqui que estamos ouvindo no bairro Santo Antônio, oferece para todos os ouvintes e me coloca no sorteio também do Clube Ervalense. Maria de Oliveira tá no clube. É a Jaqueline que mandou o recado? Oi, Jaque.
4: Boa tarde, eu quero concorrer ao combustível. Sou Jaqueline Brits, do Erval do Oeste.
0: Jaqueline Brits está concorrendo. Natália Colasso, do bairro Santo Antônio, também mandou mensagem para colocar o nome. João Modesto, o homem do clima, o homem do tempo. Fala aí, João.
5: Boa tarde, Ferrari. Aqui é o João Modesto Palmeirinha, meu amigo. Uma boa terça-feira para vocês aí.
0: Que e o tempo?
5: Mais uma chuva hoje, né?
0: É.
5: Para nós, meu
0: filho. Nosso cantando de fundo.
5: Aí, abençoada gasolina.
0: O fundo musical.
5: E João, bom resto de semana aí, pessoal.
0: Ah, não, é criança.
5: E vamos levando a vida, né? Que Deus está sempre a par de nós. Um abração, tudo é bom,
0: menino. Dá a chupeta pro menino aí, João. O menino tá esguelando aí, tá chorando aí, João. 10 agora faltando para as 3, depois do intervalo eu volto. Ó, 3 horas nós temos encontro marcado com a Mega Sena. Não é aquele prêmio de 300 milhões, mas é 3 milhões e meio já servir pro nosso bolso, eu tenho certeza disso. Vou convidar você desde já, a partir das 15 horas, teremos aí a volta do nosso palpite do ouvinte no oferecimento da Buco Loterias.
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0: Estamos eu, Carlos Ferrari e Fabiano Machado aqui na assistência técnica, te mandando aquele abração, é aquela tarde bacana de terça-feira, repleta de coisas muito boas para você, para quem tá ao seu redor aí, ao seu entorno, viu? Que essa terça-feira seja um grande dia de reflexões, ponto de reflexão para a gente melhorar, né, a nossa condução da vida, enfim, para que a gente seja cada vez mais agraciado aí, né, pela divindade, porque somos pessoas boas, né? E a gente quer coisa boa de volta, a gente quer retorno positivo. Então, não só pensamentos positivos, mas atitudes também positivas atraem coisas boas para a vida de todos nós. E que assim seja, né, meu povo? 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Voltamos ao Zap, vamos lá. Quem vai falar com a gente é a Salete lá de Camboriú.
1: Boa tarde, Ferrari.
0: Oi,
1: tudo
0: amiga.
1: Bem? Aqui é a Salete Campos, aqui de Camboriú. Tô aqui ouvindo o programa, com uma chuvinha bem gostosa. Manda música bem bonita aí para nós, com o Amado Batista. Ofereço para todos os meus amigos, para a Comadre Eva e para vocês da rádio. Um abração, fica com Deus.
0: Já tá na ponta da agulha, a música do Amadão vai mandar para você também de carona. Alô, boa tarde.
2: Boa tarde, Carlos Ferrari. Eu sou a Vilma Lima, do bairro Jardim Lindóia. Estou ligadinha na programação e gostaria de participar do sorteio, amigo. Beleza. Tenha uma ótima terça-feira.
0: Você também, Vilma. Você e toda a família. Tem um gurizão de boné na cabeça e a foto dele de perfil. Quem é? Alô, boa tarde.
3: Boa tarde, Carlos Ferrari. Tudo
0: bem?
3: Marcos. Que é o Marcos, genro do João Modesto, que mandou
0: um áudio agora há
3: pouco. Manda uma música pra nós aí, coloca tudo nós aí no sorteio. Tamo aí, dando uma esperada e você dá uma parada na chuva pra nós trabalhar.
0: Mas é, o Marcos quer que para a chuva, o João quer que chove, como é que vai fazer? Você tem que se acertar com o sogro aí, Marquinho. Alô, boa tarde.
4: Boa tarde, locutor. Aqui Uia. Quem fala é o Lindomar da Vila Cordazzo,
0: Lindomar.
4: Joaçaba. Quero participar do sorteio dos 10 litros de gasolina.
0: Beleza,
4: quero lindo. Ouvir a música do Wagner Roberto, Novo Tempo. Muito obrigado, uma boa tarde a todos os ouvintes.
0: Valeu, tô mandando um abraço pro Nivaldo também. Oi, Carlos, boa tarde. Queria pedir a música do Gustavo Lima, Retrovisor. Me coloca no sorteio também, amigão. Uma boa tarde e uma ótima programação para vocês aí da Líder. Ó, vocês pediram, o Amadão tá cantando aí. A Vilma Erics foi quem pediu essa canção. A Tia T vai de carona. E a Salete Campos também vai de carona. É pra você que é uma princesa. Faltando 3 para as 3.

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4: Boa tarde. A terça-feira segue com tempo instável e condições para pancadas isoladas de chuva com trovoadas em todo o estado. Não se descarta o risco de algum temporal pontual. O vento sopra de oeste com rajadas no interior e no litoral de norte. Durante a noite e na madrugada de quarta, diminui a chance de chuva a partir do Grande Oeste e o vento vira para sul, com rajadas no litoral sul e na Grande Florianópolis. Na quarta-feira, as mínimas variam de 8 a 12 graus nos planaltos e meio oeste, abaixo de 14 no Grande Oeste, próximo dos 5 graus na Serra e entre 12 e 17 graus no litoral e Vale do Itajaí. O tempo firma e ao longo do dia a nebulosidade diminui e o sol volta a predominar. Cuide-se e até a próxima!
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13: Tá no ar, gente, tá no ar a sequência da programação às 3h05. Olha, grande tarde pra você que tá ouvindo a gente. O tempo tá virando de novo aí, ó. Ó, tá escurecendo de novo, Fabiano. Vai chover de novo. Ai, ai, ai. 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
13: Vamos lá, galera, preciso de 12 pessoas, 12 amigos e amigas aqui para completar os nossos dois cartões, hein? O primeiro deles vão 6 participações, o segundo mais 6. Vamos fazer a nossa aposta aqui valendo 3,5 milhões de reais, concurso de número 311. O sorteio é hoje, logo mais às 21 horas, pela Caixa Econômica Federal. Vai mandando para mim nome completo, de onde você fala e qual é a dezena que você vai apostar junto comigo. Nós pagamos a aposta e, se der, a gente divide aí a bolada no cartão premiado, tá bom? É o palpite do ouvinte que está no ar para Buco Loterias. Enquanto você vai mandando aí a sua participação, não aceitamos ligação, viu, pessoal? Às vezes liga aqui pro Zap, a gente só aceita mensagem escrita e áudio, tá? Tem muita gente que liga. Não liga porque a gente não consegue atender, tá bom? Combinado? Maravilha, então vamos dar sequência, mandar uma alôzão aqui pro Kleber Todescato Vila Pedrina e pedir uma do KLB, que o Fabiano é fã, tá oferecendo pra esposa Marisa, pros filhos William, Wesley e Bruna e pra todos nós aqui do rádio. Valeu, amigão. Lá do bairro São Vicente, quem participa é Cleciane Modesto, né, Cleci? Tá deixando um grande abraço pra nós e colocando o nome também no sorteio de logo mais. Joia, joia, joia. Valdecir Machado tá na escuta. A Rose de Oliveira também, da senadora Eusébio. Ela e a filha Manuela estão na escuta. Mandaram um áudio aí, vamos saber quem é. Alô, boa tarde.
14: Boa tarde, meu amigo Carlos.
13: Opa.
14: Aqui é o Robson da Silva Dutra.
13: É o Binho.
14: Do bairro Menino Deus de Joaçaba.
13: Fala,
14: gostaria
13: Binho.
14: Gostaria de participar do sorteio. Estou na Legadinho, na Líder FM de Erval. Um bom trabalho, meu amigo, e me bota o meu nome no sorteio.
13: Show de bola.
14: Um grande abraço.
13: Show de bola. Abraço pra você também. O Luiz de Joaçaba. Só tá aqui, ó. Luiz de Joaçaba, gostaria de participar do sorteio. Se possível, tocar uma música Vontade Dividida com o milionário José. Me passa o seu sobrenome, viu, Luiz? É critério aqui da programação, nome e sobrenome, tá? Agora, eu sei de onde você é, Joaçaba, mas eu não tenho o seu sobrenome. Manda aí, complementa a tua mensagem e manda pra gente aí. Marisa Todescato Vila Pedrini também participando do sorteio. Quem mais? Mandaram um áudio aí, Fabiano. A Eva. Oi, Eva.
15: Boa tarde, Carlos Ferrari. Eva Bosch do São Jorge, estamos na escuta. Manda contigo parada dura, a porta encostada e, se for possível, a dose dupla, se você pudesse.
13: Hoje eu já
15: não
13: tenho.
15: Dá, toca só um.
13: Tá bom. Peço
15: pro Tonho, pra Comando Salete, pra vocês aí, um abração, um beijão no coração de cada um de vocês.
13: Valeu.
15: Aí na rádio.
13: Hoje eu tenho João Mineiro e Marciano em dose dupla. Maria Madalena da Luz, é um prazer tê-la aqui, menina.
16: Boa tarde, Carlos Ferrari, tudo bem?
13: Tudo.
16: Quero participar do sorteio. Mando um alô lá pra Roseli Silveira, minha grande amigona do meu coração. E a todos os seus ouvintes, uma ótima tarde, uma ótima tarde a vocês também.
13: Show.
16: Sou a Maria Madalena da Luz.
13: Obrigadão. A Miriam Souza, Joaçaba, tá oferecendo música do Christian Ralph, no mesmo olhar, pro esposo Ademir Bogoni, colocando ambos no sorteio do Matibale e do Evalense. Lá de Curitiba tem participação da minha querida capital do Paraná, da terra dos pé vermelho, que nem eu. Alô, boa tarde.
17: Uma boa tarde a todos, Valdir de Curitiba, Paraná.
13: Fala, Valdir.
17: Chovendo muito por aqui.
13: Olha, lá também tá chovendo. Aqui também começou de novo.
17: Gostaria de pedir uma música aí para oferecer para meus parentes que moram aí em Joaçaba, né? Val do Oeste, principalmente, né? O Ivo, Dutra, a Cirleia, a Rita, tem a Janete também, tem mais um pessoal aí que eu não lembro do nome.
13: Uhum.
17: E gostaria de pedir a música do João Mineiro e Marciano, Vestido de Noiva, oferecer para eles todos e para vocês da rádio e para quem gostar da música.
13: Tá bom, Valdir.
17: Obrigado.
13: Valeu.
17: Boa tarde a todos.
13: Como nós já temos aí o João Mineiro Marciano na dose dupla, vamos mandar para você de carona, que é o pedido do seu Laurindo Rezende, do bairro Santo Antônio. Combinado? Vamos de mais participações. Alô, boa tarde. É escrito? Ah, é verdade. Aqui, ó. a nossa amiga Heloína, né? Inclusive já tocamos a música que ela pediu do Juliano César. Valeu, Heloína. Quem mais? Eunice Silva colocando Nésio Comareto também no sorteio. O pessoal do bairro Jardim José Rupi. E mandar um alô pro Arildo Ribeiro. Coloca o áudio do Arildo pra gente ir pro intervalo e voltar já já com música. Fala, Arildão!
18: Sei, Ricardo Ferrari, aqui é o Arildo Ribeiro.
13: Malucão, beleza?
18: Aí, amigão! Pode ser com o Eduardo Costa. Depois no sorteio, é nóis!
13: Valeu, amigo! Já já eu volto com a nominata da galera que tá participando comigo aqui do Palpite do Ouvinte. Se faltar algum espaço aqui, eu aviso, tá? Mas eu preciso de 12 pessoas para a gente completar os dois cartões. Eu volto já, 3:11.
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13: Vamos lá fazer a conferência aqui dos nossos dois cartões. Vamos lá, hein? Primeiro cartão, Áurea Ferreira, Sandra Bianchi, Leila César Silva, Antônio Campos, Vilma Erics e Andresa Sagin. Essa galera bonita aqui escolheu o 7, o 28, o 29, o 31, o 36 e o 57. Segundo cartão, obrigado aí pela Cirlei de Lima, Ivete Ramos, Noêmia Mangold, Angelina Seco Trevisan, Nivaldo Pereira e Gilmar Chale. Essa galera aqui, ó, o segundo cartão vai ficar assim: 01, 24, 27, 33, 55 e 59. São com essas dezenas, né? Essas 12 dezenas que vamos correr atrás do prêmio de 3 milhões e meio de reais. Repito, sorteio hoje à noite, sorteio do concurso 3011. Vamos tocar música? Vamos tocar música. Cleiton e Camargo cantam Agenda Rabiscada, atendendo o Valdemar Brit, que mandou pra Nice com muito carinho. 3:16.

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0: Daqui a pouquinho a gente retoma aqui as participações, a sua mensagem, você que mandou, enviou para o 984377826. Já eu falo de você, porque agora é hora da gente levar até o seu conhecimento o nosso Dose Dupla para Baldiceira Corretora de Seguros.
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Vamos atender o nosso amigo Laurindo Rezende, lá do Santo Antônio. Ô, Laurindo, você pediu duas do João Mineiro Marciano, a gente agendou e tá tocando aí. De carona, vai pro seu Valdir, lá de Curitiba, no Paraná, a minha querida capital Curitiba, oferecendo aqui pro Ivo Dutra e todos os familiares, né, demais amigos que ele tem aqui espalhados pela nossa região. Se eu não puder te esquecer, e seu amor ainda é tudo, são os destaques da música sertaneja do Dose Dupla da Líder.

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8: Agora 3:37, que bom contar com a sua audiência em mais uma tarde de terça-feira, dia 26 de maio de 2026. Muita gente curtindo a gente aqui na cidade. Povo querido do meu interior amado também curtindo a gente. Pessoas de todas as idades, de todas as raças e credos. Receba aí o nosso abraço fraternal com um desejo e votos de uma terça-feira fantástica para todos nós. Daqui a pouquinho tem sorteio, hein? Sorteio de 10 litros de combustível. 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E para quem tá mandando o zap pra gente pro 984377826, eu reservei aqui 10 litros de combustível para sorteio, viu? Hoje, já já. Vamos pro zap, mandar um abraço pra Salete da Rosa, lá do bairro São Vicente, tá acompanhando a gente, vai pro sorteio também. Sueli Godoy, Barra Verde, tá na sintonia, né, Sueli? Valeu. Quem mais? Alô, boa tarde.
9: Boa tarde, Carlos Ferrari. Boa tarde a todos aí. Aqui é o Claudinei aqui do bairro Rupi.
8: Fala, Claudinei.
9: Coloca no sorteio, coloca meu neto Antônio Miguel Borba também para participar aí do sorteio da gasolina.
8: Beleza.
9: E mais uma ótima terça-feira a todos
8: também.
9: Aí, tudo de bom.
8: Você também. A Diva mandou recado, dona Diva.
10: Boa tarde, Carlos Ferraz.
8: Oi, amiguinha.
10: Gostaria de participar dos prêmios ali de hoje no teu lindo programa. Eu sou a Diva aqui de Santo Antônio. Se for atendida, muito obrigada.
8: Valeu, dona Diva. Jocelei também mandou recado.
11: Boa tarde, sou Jocelei de Melo. Gostaria de participar do sorteio e oferecer uma música para o meu esposo, Jorge Melo, que está de aniversário hoje.
8: Oh,
11: uma
8: parabéns,
11: ótima
8: Jorge.
11: Tarde a todos.
8: Parabéns antecipados aí ao Jorge, né? Com votos de muito sucesso para ele também. Vida longa, paz, saúde e prosperidade. Tia Teta tá na audiência lá no Santa Teresa, nossa amiga Altéria antes. O Prando também lá em Serra Alta tá com o nome dele garantido já também aqui no sorteio, viu? Aldir Prando, abraço a todos aí de Serra Alta. Audiência gostosa nas tardes da líder. Quem mais? Alô, boa tarde.
12: Boa tarde, Carlos Ferrari, tudo
8: Oba,
12: bem? Meu nome é Alter Soares e queria participar dos prêmios. E, se for possível, queria ouvir a música do Eduardo Costa e oferecer para todos os ouvintes aqui da Líder, tá bom? Um abraço.
8: Valeu, Altair. Silvia Gonçalves do RUP. Antônio Carlos Gonçalves também está na companhia, pediu música, se der tempo, do Rio Negro e Solimões. A Vilma Eric está ligadinha comigo. A Maria Elizabeth, não, a Luísa Elizabeth Farias também está na companhia. Andresa Sagin também lá no interior, obrigado, né? O pessoal que nos ouve lá em Boa Esperança. É, também a Noêmia Barbosa Mangold está curtindo a programação. Salete Campos em Camboriú, nosso amigo Gilberto Chale aqui de Arvaldo Oeste, a Cláudia Ricardo do bairro Santa Teresa também está ouvindo, nossa amiga Ivonete Paganini do bairro Santo Antônio, o Noêmio Tarcísio Skill também está na sintonia, né? O pessoal de Joaçaba, é o Noêmio? Aqui não tem, né? Ele não colocou. Mas vai um abraço aí pro Tarcísio, o Noêmio Tarcísio, nossa amiguinha a Ivone Lourenço Abate de Joaçaba e também a amiga Elisete Fraron do bairro Vila Rica em Aval. Todas essas pessoas citadas estão com os nomes garantidos no sorteio de logo mais.
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8: Aqui com você, faltando 16 minutos para as 4 da tarde. Já já tem o nosso amigo Odinei Gonçalves com bandas na Líder. Só bandas, hein? A partir das 4 até as 5. Depois tem o Boteco da Líder, com a sequência com ele mesmo, nosso amigo Odi. Mandar uma alusão aqui para quem, para quem, para quem? A Divani Velter tá ligadinha com a gente. Também o Vilmar Mangold, lá do bairro Armindo Aro. Beleza. Ele pediu uma do Leandro Leonardo, não sei se vai dar tempo, mas tá oferecendo pra esposa Noêmia com todo carinho. Mandaram um áudio aí? Quem que mandou um áudio pra gente? Vamos saber. Alô, boa tarde.
22: Oi, amigo, tudo bem? Oi. Seja bem-vindo em nossa casa.
8: Obrigado.
22: Gostaria de participar do sorteio de hoje. Um abraço à Alzira do Rupi, de Valor Oeste.
8: Alzira, bairro Jardim José Rupi. Nossa amiga Cirlei de Lima, estação Luzerna, tá ligada. Também a Berna, a Bernadette. Ela mandou aqui a Bernadette Luiza de Barros. Oi, Carlos, boa tarde. Coloca minha irmã Amélia Crinchel. Ela está aqui em casa. Coloca no sorteio também. Se der, Christiane Ralph. Coloca nós duas no sorteio da gasolina. Fica com Deus aí, meninos. Beleza. A Betânia. Oi, Carlos, tudo bem? Aqui é a Betânia Abrunhosa de Martini Duarte, do centro de Joaçaba. Um beijão. Gostaria de participar do sorteio do combustível. Joia, Betânia. O Luiz, lembra que o Luiz mandou aqui para mim, ó, Luiz de Joaçaba, só que não tinha mandado o sobrenome? Ele complementou o e-mail, mandou a mensagem, Luiz Antônio Andjevich. Deve ser este a pronúncia, deve ser essa a pronúncia do sobrenome. Se não for, nos perdoa aí, viu, Luiz Antônio? É, a Nena tá ouvindo a gente lá, Angelina Seco Trevisan, da linha Pinheirinho. Quem mais? É, a Dironete Oliveira também tá na escuta, obrigado pela companhia. A nossa amiga Clélis, lá de Luzerna. Valeu, Clélis. Obrigado pelo carinho da audiência, o carinho aí das palavras. Sempre é um incentivo grandioso para a gente seguir em frente. Quem mais? Alô, boa tarde.
23: Boa tarde, Carlos Ferrari. É a Marlene Brugneiro. Quero concorrer aos litros de gasolina. Valeu, muito obrigada. Marlene. Abraço para todos.
8: Eu que agradeço a participação aí. Tem mais gente? Alô, boa tarde.
24: Boa tarde, Carlos Ferrari. Eu queria estar me ponhando do sorteio.
8: Quem
24: meu
8: é
24: nome
8: você?
24: É Yasmin Medeiros. Eu queria também oferecer para minha avó Célia.
8: Yasmin Medeiros, a netinha da Célia, nossa amiga. Gislaine Dati de Luzerna também está concorrendo ao combustível. Tem mais gente que mandou alô. Alô, boa tarde.
25: Boa tarde, Carlos Ferrari.
8: Opa.
25: A Divonete do Rosário aqui do José Rupi me foi no sorteio, se der tempo, meu amigo e o Luiz Alves aí, a
8: tá
25: Rosana
8: tempo,
25: Lisboa também, tá bom?
8: Tá bom. Dá tempo. Daqui a pouco eu volto com as últimas, porque agora eu vou tocar música. Gustavo Lima, atendendo pedido do Nivaldo Pereira, lá de Joaçaba. Pediu o retrovisor e a gente está tocando. Música linda, tem uma mensagem muito bonita, né? Uma letra muito bacana. Presta atenção aí, faltando 13 para as 4 da tarde.
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0: Legal, música do Gustavo Lima, canção que a gente quer mandar também para os demais amigos que entraram em contato conosco aqui pelo Zap Zap, para a gente encerrar as participações. Eu vou pro intervalo, eu faço o sorteio e volto já já com o nome, né, do contemplado ou da contemplada. Mandar um alô pro Edgar Calderoli, tá sempre na escuta, né, Edgar? Minha amiga Nina do bairro Jardim José Rupi, pessoal também dos Salgados da Tia Jô, o João Paulo, a Josi, toda a equipe, né? Além de salgadinhos, docinhos, eles fazem os churros mais gostosos da região sul do mundo. Falar nisso, quinta-feira tem sorteio aqui dos combos, né? De salgados e também de churros da Tia Jô aqui para os ouvintes. Na quinta-feira, não perde não, a Erondina Oliveira na companhia, nossa amiga Nena e também os demais colegas e amigos que mandaram contato pra gente aqui, a Aurora Ribeiro, a Maria também, não tem o sobrenome dela aqui, mas tá concorrendo, final 8659, né? Ela mandou áudio, não vai dar tempo de reproduzir, mas eu tô registrando aqui o nome desse pessoal na lista dos participantes. Depois do intervalo, eu volto com o nome do ganhador ou da ganhadora dos combustíveis dos postos American Oil.
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0: Atenção, atenção, atenção, quem ficou ligado comigo até agora, quem participou pelo nosso Zap Zap, vai sair o sorteio, hein? O nome do contemplado ou da contemplada. Vamos lá, Fabiano.
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0: Pode passar aqui na rádio e pegar autorização, o seu Antônio Serino. Ele mora na rua Duque de Caxias, em Joaçaba. Ô, seu Antônio, felizardo de hoje. Passa aqui, viu? Vai abastecer o carro ou a moto pagando menos, né? Aliás, 10 litros é por nossa conta. Depois, se quiser encher o tanque, é por tua conta, viu, Antônio? Obrigado pela audiência, viu, amigo? E parabéns aí pelo brinde de hoje. Antônio Serino é o felizardo lá de Joaçaba, que vai levar 10 litros de combustível. Hoje tem 20 centavos de desconto para quem abastecer nos dois postos lá da American Oil em Joaçaba, na Duque de Caxias, ao lado do antigo Terra Brasilis, e no posto em frente à borracharia do Misturini. 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Eu vou me despedindo de você, agradecendo o nosso bom Deus pela oportunidade de mais um dia estarmos aqui comunicando com essa gente tão linda, essa gente bacana, que só nos enche de orgulho, viu, gente? Eu convido vocês para continuar na programação e para voltar amanhã comigo a partir das 13 horas. Obrigado, Fabiano, Maurinho, obrigado, equipe líder. Pensamento, ó, para a gente finalizar o programa: quem não sabe dialogar, acha que tudo é discussão. Quem não quer mudar, interpreta tudo como ataque. E eu vou deixar aqui pelo menos um pedacinho da última música, que foi solicitação do... Ó, foi o Antônio Cirino que pediu? Não, não foi. Foi aqui o Zumar, lá da Vila Pedrini. Ele pediu música do Barreirito, Amaremos. Zumar, pra você, meu querido amigo. A ultiminha, ó, pelo menos um pedacinho. Daqui a pouquinho tem o Udinei na sequência da melhor programação do seu rádio. Não perde, não. Beijo no seu coração. Amo vocês. Amanhã tô de volta. Tchau, pessoal.

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5: O pagamento da segunda parcela do 13º salário de aposentados e pensionistas do Instituto Nacional do Seguro Social já começou. Os depósitos são feitos de forma escalonada, seguindo o cronograma tradicional do INSS, que considera o número final do benefício sem levar em conta o dígito. Começam recebendo aqueles cujo benefício é de até um salário mínimo. Para quem recebe benefício com valor maior que R$ 1.621, os depósitos da segunda parcela do 13º salário têm início em 1º de junho. Em ambos os casos, o pagamento, que é feito junto com a remuneração mensal, termina no dia 8 de junho. De acordo com cálculos do Instituto, com a antecipação do abono anual, cerca de R$ 39 bilhões de reais serão transferidos aos beneficiários nesta segunda etapa. Ao todo, pouco mais de 35 milhões de pessoas têm direito. Da Rádio 2, Milena Abreu.
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0: Rodinei Gonçalves.
1: Esse mesmo, em carne e osso e também umas gordurinhas. Tô chegando por aqui nesta tarde pra te fazer companhia. Tarde de terça-feira, depois de você estar em companhia com o nosso colega, o Carlos Ferrari, aqui no Show da Tarde. Agora a gente traz uma hora de banda pra você nesta tarde que ela tá assim meio que bipolar, né? Porque uma hora chove, uma hora dá sol, a gente não sabe, não sabe o que São Pedro quer. Se ele quer abrir a torneira, se ele quer fechar. Tá assim hoje aqui, viu? Chove, aí abre o sol, né? E tá assim, mas tudo bem, não importa como tá o tempo lá. Só que pra quem for sair, se prepare, leva aí o guarda-chuva só de garantia pra não se molhar, tá? E pra quem também lavou roupa hoje, e é melhor deixar estendido em um lugar aí que não pegue chuva, pra garantir, tá? E até às 5, então, estamos juntos por aqui, eu e o Fabiano Machado, pra te fazer companhia nesta tarde, até às 5 horas da tarde, trazendo o melhor de banda. E você participa comigo, 984377826, é o nosso WhatsApp, o WhatsApp mais procurado de toda a região. Você participa, pede música de banda agora, oferece pra quem você quiser. E na sexta-feira tem o sorteio daquele Vale Compras da Voga Magazine. Então participe para você concorrer. Combinado? Vamos começar a parte musical aqui do programa, sem muitas delongas. Chega de prosa, é hora de rodar Os Atuais, abrindo bandas na Líder. Seja bem-vindo. Boa tarde para você.

0: É o Cruzeiro da Paixão, os atuais, a primeira de hoje. Essa foi para Catarina, na audiência, no bairro Santa Teresa, em Joaçaba. Valeu, Catarina. Agora 4:08, tem intervalinho chegando, voto já.
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7: Bora! Estamos aqui dividindo esta tarde com você, tarde de terça-feira, 20 graus nesse momento, tarde ensolarada agora, né? Nesse momento ensolarada, mas como eu falei no começo do programa, o tempo tá variando, hora chove, hora dá sol, né? E aqui estamos com você, faça chuva, faça sol, sempre a líder é a companhia para você, 24 horas, sempre com o comunicador amigo em cada horário te fazendo companhia. 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E aí, qual é a boa que você vai pedir para mim aqui no WhatsApp? Pede 984377826. Pode pedir aquela música de banda pra gente rodar para você. E aí, você concorre então na sexta-feira este vale compras da Voga Magazine. Boa tarde para o seu Laurindo. Está na audiência no bairro Santo Antônio. Tá pedindo música. A música Calcinha de Renda, seu Marino. Vamos rodar na sequência para ti, tá, meu amigo? Quem mais? Um abraço também pra dona Aurora, na audiência, mandou figurinha aqui, não entendi, foi nada. Quem mais? Dona Angelina, boa tarde, Odinei, tudo bem com você? Tudo ótimo, e contigo? Estamos na escuta, queremos ouvir a música com os atuais. Ai, ai, ai, pior que eu já comecei com os atuais, o que que eu faço agora, dona Angelina? Um grande abraço, minha amiga. Quem vai? Um abraço pra Sabrina também, né? A Sabrina hoje tá toda produzida. Ela veio com uma roupa diferente, né, Fabiana? É, um conjunto bonito, por sinal, tá toda produzida, né? Nossa recepcionista. Quem mais participando por aqui? É, para não errar de nome, boa tarde, meu anjo. É uma boa tática, viu? Manda uma música para mim, Melita Reinert, de Benedito Novo. Tá bom, minha amiga. Mas não tem problema, pode me chamar do que quiser também, né? É, na verdade, não, do que quiser, não pode me xingar. Não me xingando, tá bom, viu? O resto pode me chamar Odilei, Dionei, Rudinei, Sidinei, que mais que me chamo? Ednei, Oneide, Editei. Odair também, é verdade. Semana passada me chamaram de Odair. Olha, se eu pedisse bênção para cada um que me apadrinha aí, eu tava milionário, eu acho. Ia pedir dinheiro pros padrinhos aí. Faz um pix, padrinho. Mais uma participação, minha amiga Angélica, na audiência lá em São José. Seja bem-vinda, boa tarde.
5: Olá, Odi, tudo bem com
7: tudo
5: você?
7: Tudo, e contigo?
5: Gostaria de participar do programa com a banda Real do Paraná, Nosso Encontro. Pode ser?
7: Pode.
5: Beijão pra outro. Ti, tudo de bom e um bom fim de tarde, certo?
7: Obrigado, pra ti também, bom fim de tarde. Vamos com música, atendendo o seu Laurindo, tem a calcinha de renda.

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5: Bandas na Líder. 4h24, hora certa para você. 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E vamos para o WhatsApp atender o povão que está ligado aqui conosco, nos fazendo companhia nesta tarde. A Edith Bianchini está ligadinha conosco, mandou dois áudios, mas eu não posso colocar os dois no ar, senão passa o tempo aqui. Nossa, uma hora aqui do Bandas passa, ó, voando, não

0: tarde, toca uma da banda Corpo e Alma. Quero participar do sorteio. Valeu, Vilma. Quem mais? Boa tarde, amigo. É o Nilce da Silva no Rupi. Alô, amigos do Rupi. Tem áudio chegando. Quem fala comigo é a Nelci. Boa tarde, Nelci.
1: Boa tarde, Dinei. Tudo bem?
0: Tudo, e com
1: Nelci Parisotto, primão do Boa Vista. Me coloca aí no sorteio aí. Eu, meu marido Ivani, primão, minha filha Daniela. Pode ser uma do Calmon, se der. Tá bom, obrigado.
0: Rodamos ontem, até. Calmon, pode ser outra hoje, minha amiga Nilce, senão nós vamos dizer que rodamos todo dia mesmo, né? Pode ser. Então, beleza. Quem mais aqui participando? Boa tarde, Odinei. Toca uma música do Terceira Dimensão, sou a Silvia Gonçalves do Rupi. Coloca minha sobrinha Lavínia Gonçalves também, claro. Boa sorte para as duas. Vamos rodar música agora? Eu vou atender a Dona Angélica, Banda Real do Paraná, cantando o nosso encontro.

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11: Então vamos, embora pro bailão. É a, o Bandas, né? O programa Bandas, você sabe que é música boa pra você dançar, chacoalhar o esqueleto aí um pouquinho. E a gente faz companhia com você nesta troca de companhia, eu daqui, você daí, até às 5 horas da tarde. 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Vamos para o WhatsApp, mais participação chegando por aqui no Bandas. Quem fala comigo agora é o Claudir Maia. Fala, Claudir, boa tarde.
9: Boa tarde, Dinei. Boa tarde a todos aí. Aqui é o Claudir Maia, aqui do Bairro Rupo. Para participar aí do programa, coloca meu neto Antônio Miguel Borba também para participar aí. Uhum. Uma ótima terça-feira a todos aí, tudo e bom.
11: Tá, a ti também. Outro abraço pro chefe, Rodrigo Bonato, sempre na audiência. Ontem ele escutou que eu toquei aqui o hino do Palmeiras e aí levei uma dura dele. Ele chegou aqui, ué, por que que você não toca o hino do São Paulo? Porque o homem é São Paulino. Aí eu falei, ué, é porque o Palmeiras ganhou do Flamengo? Você quer o quê? Um abraço, tá, Rodrigo? Quem mais por aqui? Oi, quero participar do sorteio. Aqui é o Brian Vicente Moreira de Luzerna. Abraço pra vocês da rádio. Outro, Eva Borges. Tarde, Udi. Tô na escuta. Beijos no teu coração. Obrigado pra você também, minha amiga. Tem um áudio aqui de quem é. Vamos ouvir.
12: Boa tarde, palmeirense, tudo bem?
11: Palmeirense.
12: Aqui é a gremista Maria. Quanto aqui no Bairro São Jorge, viu? Toca a música aí da banda Carisma.
11: Carisma.
12: Ok? Uhum. E aí, palmeirense, quanto tempo, né, que
11: pois
12: nós não
11: é.
12: Conversa?
11: Achei que tinha esquecido de mim.
12: Manda um alô aí para todos meus amigos, para Sônia, Rodinei, tá?
11: Uhum. Tá bom.
12: E para todo quem gosta da música e para meus amigos aqui do bairro. Valeu, e para vocês da rádio, né?
11: Muito obrigado, tá,
12: você
11: minha
12: manda
11: amiga?
12: Um alô para mim também, né?
11: Uma vez você participa também. Você que esqueceu de mim que não participou mais. Tem que participar pra mandar alô, mulher. Se não participa, nem sabia que estava me ouvindo mais. Fazia tanto tempo que não participava. Vamos rodar música. Atendendo agora a Vilma que pediu Corpo e Alma.

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4: Olá, bem-vindos ao Minuto Sicredi. 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São 15 vagas, todas para atuação em agências da cooperativa em cidades do Rio Grande do Sul, de Santa Catarina e Minas Gerais. 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
8: É o Bandas, de volta por aqui com você. Estamos juntos até as 5, faltando agora 14 minutinhos para as 5 horas da tarde. Daqui a pouquinho, já eu vou abrir o boteco, tá? Daqui a pouquinho, porque eu vi que tem gente já pedindo música sertaneja. Agora não, agora é só a banda, povo. É uma hora inteirinha só de banda. É, Nina? Ela confundiu, achou que eu tava no boteco já. Tá com pressa pra tomar uma no boteco, Nina? É isso? Ah, então tá bom. 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Muito bem, vamos com mais participações aqui no WhatsApp Líder 984377826. Alô, Gilceia.
9: Boa tarde, Odinei.
8: Boa tarde.
9: Eu sou a Gilceia, aqui do bairro Nossa Senhora Aparecida. Coloca no nome do meu filho, Adriano Fernando dos Santos, no sorteio. Tenham todos uma ótima terça-feira.
8: Valeu, abraço. Obrigado pra você também. Boa tarde, Ednei, tudo bem? Quero ouvir a música Corpo e Alma. Já rodamos, né? Não foi exatamente essa. Pediu Vem Morena, oferecendo pra vocês e pra todas as minhas amigas. Quero participar do sorteio. Uma ótima terça-feira, abençoada pra todos. Um grande abraço, Maria do Santo Antônio. Boa tarde, Ednei. Sou o Vilmar Mangotti, moro no bairro Armindo Aro. Quero participar do sorteio e mandar a próxima música pra minha esposa Noêmia. Valeu, obrigado, meu amigo. Tem áudio por aqui, quem é que fala comigo? Alô, boa tarde.
10: Boa tarde, Ednei. Aqui é Luiz Antônio Angevisky de Joaçaba.
8: Fala, tudo seu Luiz. Joia? Tudo e por aí.
10: Toca aí pra nós uma música Terceira Dimensão, A Melhor Noite de Sua Vida. Gostaria de participar do sorteio. Valeu, obrigado.
8: Já tá participando. Boa sorte pra ti. Agora eu vou atender a Edith, ela mandou um outro áudio depois. Aí ela falou que podia ser uma de banda, podia ser até a Banda Passarela. Então a gente vai ouvir agora Banda Passarela aqui no Bandas na Líder.

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6: Embora pro bailão, reta final, tá quase acabando aqui o bailão, inclusive, de hoje. Tá faltando 5 minutinhos para as 5 da tarde, hora da coincidência, 5 para as 5. E você participando aqui para garantir a sua vaga para concorrer na sexta-feira, um vale compras da Voga Magazine, tá? Inclusive, vamos com as últimas participações por aqui. A Marlene mandou áudio, seja bem-vinda. Boa tarde, Marlene.
7: Boa tarde, Odinei. Tudo bem?
6: Tudo ótimo,
7: aqui é Marlene contigo. Beto. Me coloca no sorteio, a música pode ser a próxima. Obrigado e um forte abraço para todos vocês.
6: Eu que agradeço, um forte abraço para ti também, tá, minha amiga? Boa tarde, meu amigo, estamos na escuta. Quem é que mandou essa mensagem? A Ivone. Oi, Ivone. Lorença Bate na audiência, a mulher do bolo de chocolate. Ah, não, de chocolate não, de quatro leites, né? É um bolo que ficou bonito pelo jeito ali, ficou gostoso também, ela disse que ficou gostoso. Pela foto já dá pra ter uma noção, deve ter ficado maravilhoso. Beijão, só fazendo vontade pra gente. Boa tarde, meu querido amigo Odinei, tudo bem? Que privilégio poder te chamar de amigo, o privilégio é meu te chamar você de amiga, tá? Impossível deixar de te ouvir e acompanhar essa rádio que é sensacional. Bora ser feliz com a líder, excelente dia, forte abraço, beijos no seu coração. A Clélis Alexandra Mello Reimann, lá de Luzerna. Valeu, Clélis, obrigado pela audiência e também pelas palavras. É um prazer recebê-la aqui todos os dias e poder fazer esta troca de companhia, tá? Quem mais? A Nina já mandei alô. Quem mais então? A Nelly, nossa amiga Nelly da Estação Luzerna, seja bem-vinda.
8: Boa tarde, Odinei, coloca tarde. Eu aí no sorteio e fica com Deus, pode ser a próxima.
6: Tá bom, é porque não dá tempo, viu? Não tem mais como eu rodar música de banda agora, tá? E ainda bem que tem as pessoas, a maior parte pelo menos, são compreensivas, entendem que nem sempre é possível a gente rodar as músicas, não dá tempo, mas tem gente que não entende, né? Mas a gente faz o possível para rodar todos os pedidos aqui, mas nem sempre é possível. Maria Madalena da Luz também está conosco aqui no Banda, seja bem-vinda, boa tarde.
4: Boa tarde, hoje, tudo bem?
6: Tudo
4: sou a Maria Madalena da Luz, quero participar do sorteio. E até depois, meu amigo. Fica
6: até
4: com Deus.
6: Até já, tá? Daqui a pouquinho a gente se encontra no boteco. Oi, Adinei, estou na escuta. Manda música, meu amigo. Até já. Valeu, Noemi. Até já. Quero participar do sorteio da Vaga Magazine de Vani Velter, já está concorrendo. Boa sorte. E assim a gente encerra o Bandas de hoje. A gente fica por aqui e volta na sequência, tá? Eu fico só... Ai, ai, ai, a garganta falhou, né? Dá um pouquinho aí, Fábio. Deixa eu tomar uma água aí, peraí. Agora sim, deu uma falhada aqui, engasgou, não saía a voz. Agora sim, mas o que eu tava falando é que é só um tempinho, tá? Porque eu fico por aqui com o Bandas, mas volto na sequência trazendo pra você o Boteco, abrindo as portas do Boteco pra gente brindar. Eu vou tomar mais uma aguinha aqui, dar uma olhadinha na garganta e volto na sequência com o Boteco. Pra fechar, tem a música que o pessoal pediu aqui com Terceira Dimensão, A Melhor Noite da Sua Vida, vai pra Silvia e também pro nosso amigo Luiz. Faltando 2 para as 5, até já no Boteco.

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3: Atenção, se você é microempreendedor individual e ainda não enviou a declaração anual do Simples Nacional. 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Termina no próximo domingo, dia 31 de maio. A declaração é obrigatória para todo MEI, mesmo aquele que não teve movimentação financeira em 2025, ou que já não é mais MEI, mas foi em algum momento do ano passado. Quem perder o prazo fica sujeito à multa. A penalidade mínima é de R$ 50. Caso não entregue o documento, o MEI poderá ter o CNPJ declarado inapto por omissão de declarações. Importante lembrar também, para quem é MEI e para quem não é MEI, que o prazo para declarar o imposto de renda também está no fim. Nesse caso, termina às 11h59 da noite de sexta-feira, 29 de maio. 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Algumas outras situações também obrigam a entrega do documento. Todas as regras estão disponíveis no site da Receita, que é o gov.br/Receita Federal. Lembrando que o MEI deve enviar as duas declarações. Da Rádio 2, Milena Abreu.
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4: Agora são 5h04.
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1: Esse mesmo, encarriou-se umas goldrinhas. Tô de volta por aqui, abrindo agora as portas do boteco. Pra você que estava acompanhando bandas, ou você que está se ligando agora, seja bem-vindo da mesma forma aqui à programação da Líder FM, que é feita com muito carinho pra você todo santo dia. E a gente pedindo licença pra entrar aí na sua casa, no seu carro, no seu trabalho, aonde quer que você esteja, a partir de agora estaremos juntinhos fazendo companhia um para o outro. Continua comigo aqui o Fabiano Machado e sua competência profissional, o nosso garçom aqui no boteco, e você continua participando. Quem participou no Bandas, não tem problema, pode participar de novo, pedir música que a gente roda com muito carinho e com muito prazer para você até às 7 da noite nesta terça-feira, hoje 26 de maio de 2026. 20 graus nesse momento aqui nos estúdios da Rádio Líder FM, na Avenida Santos Dumont, Centrão de Ervaldo Oeste. E claro, você é bem-vindo aqui para brindar conosco. Fique à vontade, tá? Você é sempre bem-vindo aqui, puxa uma cadeira e sinta-se em casa, pedindo aquela música boa, o cardápio é variado. Aliás, agora a gente vai focar um pouquinho mais na sertaneja, a música gauchesca também. E aí, após as 18 horas, a gente roda a banda de novo. Porque rodamos uma hora de banda, né? Então, agora acho que dá uma mudada um pouquinho no estilo musical aqui, tá? Pode pedir música no 984377826. É o nosso WhatsApp que está disponível aqui, tá bom? Obrigado aos nossos patrocinadores também que nos auxiliam aqui e nos ajudam a levar ao ar todos os dias o Boteco da Líder. Bora começar o som de Gustavo Lima, embaixador, cantando pra gente com o Luiz Fonsi, Vagabundo. Boa tarde, o Boteco está no ar.
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0: Seguimos aqui com você, brindando, é o Boteco da Líder, já são 5:18. Bom finalzinho de tarde para você, para quem está na companhia no trabalho, para você que está em casa, tá aí tomando um chima, tá tomando um cafezinho, ô oh, maravilha, comendo um pão de mel, né, Edith Bianchini? Aliás, ela pediu essa música, acho que temos que rodar também, é boa, né, pão de mel é bom, uma delícia. 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Vamos para o WhatsApp então, vamos saber quem é que está conosco por aqui participando. Um boa tarde para o seu Laurindo que está nos ouvindo, está pedindo a música para poder voltar aqui com Alan e Aladim. Daqui a pouquinho tem essa música, meu amigo. A Divonete mandou áudio. Alô, Divonete.
1: Boa tarde, Odinei. A Divonete do Rosário, aqui do José Rupi, põe no sorteio, meu amigo, fazendo um favor.
0: Tá bom, pra quem participa agora, nesse momento, concorre na quinta-feira a um frango assado e recheado do Que Frango, tá? Quem mais participando por aqui? Ela voltou, minha amiga Manezinha. Seja bem-vinda, boa tarde.
2: Olá, vamos juntos novamente.
0: Agora. Bora.
2: Pedi o Renan Júnior, locutor amigo. Beijão pra ti, tudo de bom, um bom fim de tarde.
0: Obrigado, certo? Pra ti também. Eu amo seu sotaque, ela disse que não dá pra eu imitar ela, porque eu falei boa tarde antes, mas eu amo o sotaque manezinho, tá? Eu adoro. Segue reto toda a vida. 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Essa música, não sei se eu tenho aqui no sistema, tá, minha amiga Angélica? Vou procurar, que se tiver eu roto, tá? Se não, aí eu te mando outra, mando o programa inteiro pra ti. Um abraço especial, abração pro Luiz Felipe, tá pedindo Zezé e Luciano. Ah, ele pediu uma música aqui, mas eu vou mandar a Pão de Mel, tá? Que a nossa amiga Edith já pediu, beleza? Daí vai de carona com essa. Um abração pra esposa Patrícia também. Simbora com música, atendendo agora a Nina que pediu Leandro e Leonardo.

0: Sucesso do passado, mas atual aqui, presente sempre no Boteco. A gente sempre traz os sucessos do passado que perduram ao longo dos anos. Essa música é com Alan e Aladinha, pedidos do seu Laurindo ligadinho conosco no bairro Santo Antônio. Agora 5h29, tem intervalinho chegando, vou tomar uma aguinha e volto na sequência.
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0: Vamos brindando com você aqui no Boteco, já já vamos atender todo mundo aqui, as mesas estão lotadas, né? Nosso boteco tá cheio e aí tá só eu e o Fabiano, então pra atender o povo aí tem que ir com calma, a gente vai atendendo aos pouquinhos o povo que chega por aqui, mas eu juro que vou atender todo mundo. 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Um abraço para a Luzerna, Maria Luísa, na audiência aqui conosco. Obrigadão, beijão no coração. Um alô também para o pessoal dos Salgados da Tia Jô. Alô, Josi. Alô, João Paulo, que sempre nos prestigiam também. Muito obrigado. Devem estar lá fazendo aquelas delícias e ouvindo aqui a nossa programação. Mais participações aqui no WhatsApp Líder. Deixa eu ver onde que eu parei aqui na mensagem da nossa amiga, a Josi. Josilei, seja bem-vindo ao Boteco.
1: Sou a Joselei de Mello, gostaria de participar do sorteio. Gostaria que você rodasse uma música bem romântica, que hoje meu esposo Jorge Mello está de aniversário.
0: Parabéns
1: para
0: ele.
1: Um ótimo fim de tarde a todos.
0: Obrigado, para ti também, minha amiga. Vai ser uma música romântica, porque vamos rodar aqui Zezé de Camargo e Luciano, Pão de Mel. É a próxima, vai para vocês então. Especial aí pro maridão que tá de aniversário hoje. Parabéns, muitas felicidades. Quem mais? Mais um áudio. Alô, boa tarde.
2: Olá, Odinei.
0: Olá. Tudo bem?
2: Valdemar de Nascimento de Fato, roda a música Pitoco com Teodoro Sampaio.
0: Pitoco? Tá bom, meu amigo. Tá aqui anotadinho, assim que possível. Tá amarrado o Pitoco? Ah, então tá bom. Menos mal, porque o Pitoco é meio bravo, eu acho. Perigoso levar a mordida do Pitoco. Quem mais aqui? Boa tarde. Toca a música São Paulo a Belém, do Rio Negro e Solimões, para curtir. Oferece para a família Valmóvida, da linha Nossa Senhora do Perpétuo Socorro. Valeu, Juliano. Já já a gente roda aí a música. Boa tarde, Odinei. Tô ligada na programação. Ivete Ramos coloca no sorteio, claro. Tá aqui anotado. Boa sorte. Nossa vovozinha, Dona Áurea, também chegou por aqui. Fala, Dona Áurea.
3: Boa tarde,
0: boa tarde, amiga.
3: De ouro. Deve ser
0: tudo
3: bem?
0: Gostoso.
3: Tudo bem contigo?
0: Tudo
3: hoje?
0: Ótimo, e contigo?
3: Eu queria que tocasse pra mim uma música do Michel Teló, ou então do Gustavo Lima, né?
0: Gustavo Lima, eu tenho um
3: se
0: pedido
3: se der pra
0: aqui,
3: tocar,
0: inclusive.
3: Senão pode deixar, né?
0: Claro.
3: Tudo de bom pra ti. Um grande beijo, tudo de bom, meu amigo, querido.
0: Pra ti também, minha amiga. Eu vou rodar Gustavo Lima retrovisor, tá? Daqui a pouquinho, mas depois, acredito que depois das 6, porque eu comecei com Gustavo Lima hoje, então não posso rodar agora, mas depois das 6 daí a gente dá um jeito de rodar. Beleza? Combinado? A Ivone Lourenço Abate também pediu aí a música retrovisor. Vamos rodar a música pra quem pediu, então? Vai pra Edith Bianchini também, para o Luiz Felipe, Zezé de Camargo e Luciano Pão de Mel. Música

0: É o pitoco, hein? Esse é o famoso X9, né? É o famoso dedo duro. Ouvimos Teodoro e Sampaio a pedidos do seu Valdemar. E antes disso, ainda deu aquela fome, uma vontade de comer um pão de mel. Zezé de Camargo e Luciano cantaram pra gente às 5h46.
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0: Agora 5h51 é o Boteco da Líder, seja bem-vindo. O que que vamos beber hoje? Só água? Pode ser também para se hidratar, é bom, viu? Precisa, porque no frio tem muita gente que não toma água, esquece a água de lado e deixa ela de lado. Não dá para esquecer, não. Tem que tomar mesmo que esteja frio, mesmo que você não esteja com sede. A água é fundamental, se hidrate, tá? 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Vamos, antes de mais participações aqui também, antes eu quero só falar para você da Farmácia Erval de Joaçaba. 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Agora sim a gente vai para o WhatsApp, porque tem gente aguardando para falar comigo. É a Pete que mandou áudio agora. Oi, Pete, seja bem-vinda, boa tarde.
1: Boa tarde, Tatinei. Boa terça-feira.
0: Obrigado, para nós.
1: Deus te abençoe.
0: Finalzinho já de terça.
1: Manda aquela música lá. A procura da felicidade.
0: Mas essa é banda, mulher, não. Sabe, posso contar banda agora.
1: Aí me deu um branco, esqueci o nome da música.
0: É A Procura da Felicidade, isso mesmo que você cantou.
1: Tá bom, beijo, sou eu, a Pete.
0: Só que é banda, Pete, eu não posso rodar banda agora, mulher. Eu já te falei semana passada, Pete, mas tá com problema de memória. Quem mais participando? Dona Angelina também tá na audiência. Como é que tá aí, minha amiga? Cadê o áudio? Mande áudio. Seu Valentim também, um abração. A Ivonete, Ivonete não veio mais aqui no boteco. Você cá tá tomando remédio que não quer vir beber aqui no boteco comigo, mulher? Malene também mandou áudio. Fala, Malene.
2: Boa tarde, Odinei.
0: Oi.
2: Tudo bem?
0: Tudo
2: bem. Aqui é a Marlene Bento. Me coloca no sorteio, se houver.
0: Tá aqui anotadinho já. Tá quinta-feira, um frango assado.
2: Dormir na praça. Por isso, pra vocês aí da Rádio Líder.
0: Dormiu na praça? Quando?
2: Obrigada.
0: Ninguém foi te buscar, tá frio pra dormir na praça. A dona Angélica já mandei alô, agora é o seu Luiz, meu amigo palmeirense, que também mandou áudio.
3: Meu amigo Didê, tudo bom?
0: Tudo.
3: Gostaria de ouvir a música Passa o Livre com Paulinha Fernandes, pra mim curtir, tô aqui tomando um chimarrão.
0: É pássaro de fogo da ideia.
3: E segue o líder, minha gente.
0: Segue o líder.
3: Olha pra cima que vocês vão enxergar o Palmeiras. Um abraço, meu amigo. Tudo é bom?
0: Obrigado. Pra ti também, meu amigo. Ele só confundiu os pássaros aí, né? Mas é isso mesmo. Já vamos rodar o pássaro de fogo. Boa noite, Odinei. Gostaria de participar do sorteio. Silvia Gonçalves do RUP toca uma música do Goiano e Paranaense. Valeu. Mais uma participação aqui. Tem áudio. Vamos ouvir. Quem é?
4: Boa tarde.
5: Eu amo o sotaque.
4: Boa tarde, eu quero participar do sorteio. Meu nome é Isabel.
0: Tá bom, Isabel, tá participando. Obrigado pela audiência, tá? Também a Clélia está pedindo música do Marcos Valnei, que é um excelente compositor, isso é verdade. Ele tem umas músicas compostas, ele não canta, mas ele compõe. Acho que só canta bodegueiro, fiado. O resto ele não canta, né? Então tá bom. Um abraço também pro Luiz, o outro Luiz. Luiz Antônio. Como é que pronuncia esse sobrenome? Angevski? Sei lá como é que fala isso aí, meu amigo. Me ajuda, pelo amor de Deus. Valeu, um abração. Tá participando aqui do sorteio. Bora rodar música. Agora atendendo o pedido do Juliano, Rio Negro e Solimões. A procura... Ah, não. De São Paulo a Belém. Eu li a de baixo, que é da Pit, né? JM depois só, Pit. Depois das 6. De São Paulo a Belém, Rio Negro e Solimões.

0: Fechando a primeira hora aqui do Boteco com Rio Negro e Solimões, a pedidos do Juliano, família Val Mórbida, na audiência de São Paulo, a Belém, foi a música que a gente acabou de ouvir aqui. Daqui a pouquinho, depois da hora do Ângelus, eu retorno trazendo mais música aqui no Boteco.
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0: Pontualmente 6 da tarde.
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0: Estamos de volta, já são 18 horas com 7 minutinhos. Olha, cada conversa que tem aqui nos bastidores do Boteco, que minha nossa. Pois é, é umas conversas assim que, olha, é para maiores de 18 anos. Ai, ai. Então tá bom, vamos seguindo aqui com o Boteco no oferecimento da SR Terraplanagem, atende obras de pequeno, médio e grande porte, conta com uma equipe qualificada e experiente, utiliza equipamentos de ponta para garantir eficiência nos serviços, todos os trabalhos são realizados com responsabilidade e compromisso. 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Também conosco o Que Frango. Aliás, na quinta-feira tem um sorteio, viu? 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Matheus Mitter já está saindo por quê? Ah, hoje tem câmara, é verdade. Ontem foi a minha vez, hoje é o troco. Hoje é ele que vai trabalhar até mais tarde, né? É, tá bom, bom trabalho então, Matheus Mitre. Hoje é a cobertura da Câmara de Joaçaba, ontem foi em Ervaldo Oeste, né, que eu cobri. Hoje o Matheus Mitre vai lá cobrir então a sessão. É, isso aí, a Rádio Líder fazendo a cobertura das câmaras aqui de Joaçaba e Ervaldo Oeste. Vamos rodar música pro povo, Ademir Nunes, que já está aqui conosco, inclusive, seja muito bem-vindo, bom trabalho, tá? E você segue participando, 984377826, é o nosso WhatsApp aqui para você participar, interagir conosco. Vou atender a participação aqui, que não deu tempo de atender antes no Bandas, também vou atender agora então. Aliás, não é que não deu tempo, na verdade essa música, com os atuais que eu vou rodar agora, eu já tinha rodado os atuais, eu comecei com os atuais, aí eu fiquei devendo para a dona Angelina, vou pagar agora então, tá? Aí eu vou rodar também para o seu Luiz, o palmeirense, que pediu Paula Fernandes, e depois vai para a Pitty à procura da felicidade. Agora 6:09, é o Boteco no ar com você até às 7 da noite.
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Já estamos de volta por aqui, já são 6h25, até as 7h. É o nosso compromisso aqui, todo finalzinho de tarde, início de noite, a gente se encontra para tomar uma, para brindar aqui no Boteco. 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E chegou a mensagem, viu? É o Teixeira que tá por aqui, o povo já tá procurando o amigo aí, Teixeira. 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Seguimos para o WhatsApp, então. O WhatsApp está chamando 984377826. Para quem participa por aqui, concorre na quinta-feira a um frango assado e recheado do Que Frango. Um abraço para a Mari e para o Léo, sempre na audiência aqui na nossa programação. Um alô também para o Leoni José Antunes, do bairro Santo Antônio, que quer participar do sorteio, já está concorrendo. Valeu, meu amigo. A dona Angelina escreveu, eu mandei para ela uma figurinha aqui que diz...

0: Sandra Bianchi, nos ouvindo lá em Luzerna. Tia T mandou áudio. Alô, Tia T.
1: Ô, Dinei.
0: Tudo bem?
1: Boa tarde. É a Tia T. Quero participar do sorteio. E a música pode ser qualquer uma do Gino e Geno.
0: Tá bom.
1: Beleza?
0: Beleza.
1: Um abraço, uma boa tarde. E
0: obrigado.
1: Fique com Deus.
0: Amém. A amiga também fique com Deus, tá? Vamos atender participação agora. Eu vou atender a música aqui que foi o pedido da Malene, que quer ouvir o Bruno Marrone. Também eu vou atender aqui o pedido. Tem dois pedidos, na verdade, a dona Áurea e também a Ivone Lourenço Abate, que querem ouvir o Gustavo Lima Retrovisor. Então, curte aí. As duas músicas são boas, né? 6h28 agora.
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2: Agora são 6:38.
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0: Estamos de volta com o Boteco da Líder por aqui até às 7 da noite, junto com a Água Viva. 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Ademir Nunes, embora para o WhatsApp, tem gente aguardando para falar comigo. Quero colocar no ar a Noêmia, que faz tempo que mandou mensagem, quase uma hora já, Noêmia. Minha Nossa Senhora, mas não esqueci de você, antes tarde do que nunca. Ou antes tarde do que mais tarde. Vamos ouvir a Noêmia.
1: Dinei, tudo bem?
0: Tudo e contigo?
1: É Noêmia. Manda uma música para nós aqui, que estamos fazendo em Olina, eu e o marido.
0: Coisa boa.
1: Um abraço, fica com Deus.
0: Outro.
1: Até amanhã, amigo.
0: Tá bom, minha amiga. Bom Anholine para vocês aí, tá? O Claudir Maia também mandou mensagem. Alô, Claudir.
2: Boa tarde, Dinei. Boa tarde a todos. Aqui é o Claudir Maia, aqui do bairro Rupo.
0: Tá de noite já, na verdade. Já é noite.
2: Coloca meu neto Antônio Miguel Borba também para participar aí. Mais uma ótima terça-feira a todos aí, tudo de bom.
0: Obrigado, pra ti também. É que a hora que ele mandou ainda era tarde, porque ele mandou às 5h47, agora que eu tô colocando no ar. Boa tarde, meu amigo Odinei, tudo bem? Sempre ouvindo você, amigo. Um grande abraço pra vocês. Apareceu a Margarida. A Ivonete Recalcati, fazia dias que não aparecia aqui no boteco. Tá bem de saúde, mulher? Espero que esteja bem, tá? Desejo aí sempre muita saúde pra você e toda a sua família. Quem mais que participa por aqui? Deixa eu ver. Ah, tem que mandar um abraço também pra Elisete Frarão, que quer agarrar hoje, né? Que ela pediu para tocar a música com o bonde do forró, Agarra, Agarra. Valeu, Elisete. Um boa noite também para a Melita. Oi, minha amiga Melita, nos ouvindo em Benedito Novo. Obrigado pela audiência. Até amanhã, minha amiga. E tem um áudio aqui. Quem é que vai participar? Vamos ouvir.
3: Boa noite, Odinei. Seja bem-vindo à nossa casa.
0: Obrigado por me receber. Quero
3: participar desse programa maravilhoso. Se tiver algum sorteio, me coloca no sorteio. Alzira do Rupe. Um abração, amigo. Que Deus abençoe
0: a
3: sua noite.
0: Amém. A ti também. Tem o sorteio na quinta-feira do Frango Assado, tá? Há uma lola para a Luzerna também, a Clélis, né? Que mandou mensagem antes aí. Valeu, Clélis. Mais uma participação por áudio. Alô, Vilma.
4: Boa noite, amigo locutor.
0: Noite. Tudo bem?
4: Quero participar do sorteio. E segue a próxima música. Agora já está um pouco tarde para lhe fazer um pedido. Muito obrigada desde já. Sou ouvinte, Vilma de Ávila.
0: Muito obrigado, tá, Vilma de Ávila? Nos ouvindo sempre, sempre na audiência aqui, tá bom? Agradeço mesmo de coração. Vamos atender o povo aqui. Para Eva que pediu, tem Teodoro e Sampaio. Depois para Tia T tem Gino e Geno cantando aqui no Boteco.
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É a reta final aqui do Boteco, faltando 3 minutinhos para as 7 horas da noite. Somente quero agradecer a todos que participaram aqui. Agradeço de coração, desejo para você uma excelente, uma abençoada noite. Vem aí o Teixeirinha com o Rodeio da Amizade. O Boteco volta amanhã às 5 da tarde, se Deus quiser e Ele quer. Para fechar, tem a música que a Elisete pediu com Bonde do Forró, Agarra, Agarra. Fiquem todos com Deus e na Líder. Até amanhã. Tchau, tchau.

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Deixa com nós. Muito boa noite, ouvinte da Rádio Líder, ouvinte do programa Rodeio da Amizade, né, Marcos Bornei? Ferrari, um abraço, Ferrari. Ordinei, deixou tudo certinho aí pra me tocar, diz que tá. Obrigado, tamo aqui. Peço licença pra chegar até na sua casa, no seu receptor. É com a graça de Deus e a Nossa Senhora Aparecida que me traz todas as noites aqui, pra levar somente alegria e contentamento. Nós vamos trazer uma música, pra nós é nova, lá pra Irene, viu, Irene? Você lá que tá ouvindo o programa lá em Capanema, ela gosta muito da música do Tostão. E hoje eu peguei uma na corrida aqui, nós vamos ver se você vai gostar também. Vamos lá, é com ele que vai cantar isso aí, vamos lá?

já, como é, não quero jamais, né? Ê, modão aí, bonita. A dona Bernardina tá ouvindo o programa, muito obrigado, dona Bernardina, pela alquimia, pelas frutas, muito obrigado, de coração. Essa moda é por você, Fuscão Preto, trio Parada Dura.

0: Ei, certinho, aí nós vamos catar uns pilhos e voltamos logo.
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0: Ei, certinho, estamos aqui com a graça de Deus, levando ao ar o programa Rodeio da Amizade. O Nelson Sutil, daqui um pouco, hein? 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Gomes, Gás de Artemio Gomes, da Multimarcas, e ele, a esposa, tiveram lá no galpão, dando aí a carga de gás e quem ganhou foi o Cumareto. Um abraço pro Cumareto, um abraço a todo o pessoal. Daí teve mais uma cerveja que nós demos pro povo, teve mais uns espetinhos lá de um churrasquinho. E assim nós passei uma tarde bonita com Eco do Sul. Eita, quanto toca muito bem. Um abraço pro Zé Campanholo. O que deu que domingo tu não foi lá, Zé, tomar uma bem cheia com nós lá? Um abraço, Zé, o Gringo e toda a equipe. Vamos, e nesse domingo agora é o Zuco Show. Zuco Show que vem, depois vem o Neville lá de Machadinho, depois vamos fazendo a Via Sacra, depois vem o, eu acho que daí vem o de Concórdia, e vamos fazendo a Via Sacra aí, convidando todo mundo. 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O Gomes também faz tempinho, né? Graças a Deus está com nós. Aí o Piazinho, né? Já está com 22, 20 e poucos anos, não sei quantos anos tem. E a mãe dele estava esperando lá, que nós fizemos uma festa lá no Galpão. Calcula, então, nós, daí já fazia muito tempo que ele patrocinava o programa. 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Nesse domingo, então, o Zuco Show que vem fazer a festa com nós, vocês são os nossos convidados. E agradecendo ao povo que tiver domingo, todo o pessoal. Quem não ganhou, claro, mas tem, vamos, vai ter mais. Vamos atender o Nelson, oferecendo para toda a família Sutil, lá para os nossos amigos lá da Barra Verde, né, que estão vindo o programa, lá do Palmeirinha. Um abraço a todo o pessoal do Palmeirinha. Vamos lá!

Exatamente, um abraço o povo de Concórdia também, o povo de Capinzala, os amigos que estão ouvindo o programa, o pessoal de Sede Belém. Alô, Nene, um abraço, Nene, não esqueça você, não tem jeito não. Vamos, o Pezinho também, Pezinho tá na hora de se acordar aí, vamos sair pro trecho. Vamos lá.

0: Bem certinho, esse aí é o pé no estribo. E um abraço pro pessoal, os grupos aí musicais, né? Nós vamos catar uns pilhos e voltamos em seguida.
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0: Já sabe, Valdo S. Luzerne, domingo teve lá dando uma carga de gás. Eita, Gomes, velho, dando o pobre impressa a Deus, a mão que dá tem o direito de pedir. É, Gomes, um abraço a você, sua esposa, seu piá também que teve lá, tudo fazendo festa. Não esquecendo que nesse domingo é o Zuco Show que vem a brilhantar a festa pra nós. Vamos lá pro Palmeirinha agora? Boa noite.
1: Boa noite, meu amigo Teixeirinha. Aqui é o João Modesto do Palmeirinha.
0: Isso.
1: Já um bom final de terça, já um bom resto de semana aí.
0: Muito obrigado.
1: Puder tocar uma do Tonico Tinoco, é um Mula Preta aí, pra todo aí, pro Marcos, Rodrigo, meu gerro, pro meu esposo, pra minha mãe, pra minha filha, Cristiana. E Deus que abençoe você aí, homem.
0: Muito obrigado, continua igualmente.
1: Com saúde aí.
0: Muito obrigado, abração, igualmente.
1: Tudo bom, meu amigo.
0: Vamos lá. Pediu e vai ouvir um pessoal do Palmeirinha. Vamos lá.

0: Isso, agora vamos lá pra Liantinha. Falar em Liantinha, antes de tudo, vou mandar um abraço pro alemão da Gaita Ponta, o alemãozinho da Gaita Ponta, que me cobrou domingo. Ah, você não fala mais de mim, a gente vem de quando esquece, viu, alemão? Mas aceita essas nossas homenagens, tá bom? Vamos lá pra Liantinha, quem é que tá falando?
1: Eu sou da Liantinha, boa noite. Espero que toque a música, o Tango do Adeus. Boa noite a todos vocês.
0: Bom também, pediu, vai ouvir, vamos lá.

0: larga o velho de dançar um tipo bem viajado. Vamos catar uns pelos e voltamos logo.
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0: certinho, antes de tudo eu vou conversar. Você é do tempo bem de Dantes, né, seu Ademir Nunes? Né? Você não cozinha pra minha fervura também, não. Antigamente, né, vamos falar sério agora, parado que ninguém quer nós, nada com nós, vamos contar um caso. Nós, antigamente, tu não, hoje é Arninho, é não sei das quantas, vem, só pra matar os caras do coração, né? Antigamente, quando nós era piazote, lá faz tempo, então, nisso aí, né? Ele falava que no 1960 ia terminar o mundo. Tu ia na igreja, os padres, até os padres falavam só nisso aí, é só gente que... Eu já até nem ia na missa de medo de falar disso aí, né? Então, mas essa coisa aconteceu. Quando era pra chover, hoje tá no rádio, tem aí no zap, tu vai lá, o Google, tu vai chover, não vai chover, tudo, o tempo, tudo. Antigamente não, antigamente nós tinha bugio. Meu pai tinha, lá naquele tempo era só mato, e os vizinhos também. Quando os bugios roncavam lá em cima da serra, meu pai dizia, vai chover. Mas não dava dois dias, três, já batia água do tipo. Daí tinha a cachoeira lá no estreito do Rio Uruguai, era chamado estreito, que lá, quando aquele estreito roncava lá, podia saber que chovia. O rádio também, ligava o rádio, nós tínhamos no tempo rádio bateria, ligava sempre na rádio Farroupilha de Porto Alegre, quando dava bastante descarga, podia saber que ia chover. Então, aí ia por esse negócio de chover e coisa. Agora hoje, às vezes até assusta a gente, né? Que vai dar temporal, vai dar isso, vai dar aquilo, o cara já fica meio com medo. E vamos fazer o quê? Correr pra onde? Só se fazer um buraco na terra e se esconder lá. Porque... Água e vira um diário. Contar uma história que o meu pai falou muitas vezes isso aí. Uma vez um cientista andaram na colônia lá, pesquisar, fazer o serviço deles, né? Daí, de noitote, de tardezinha, ele chegou na casa de uma senhora, uma viúva, diz, olha, eu queria, nós somos cientistas, contou a história toda, e vamos ficar ali, se você puder me arrumar o potreiro aí, para nós se agasalhar ali, que tem uma barraca, tem tudo. E o tempo bom. Daí ela, essa senhora falou, olha, eu tenho um barracão ali embaixo, que ali você, onde que os bois se escapam lá, então se esconde lá dentro, que tem pouco gado aí, não vão lá. Pode chegar lá que... Não, nós vamos ficar lá no tempo. Nós temos que fazer uma pesquisa, tem que ser no tempo. Daí ela disse, mas vai chover. Ele disse, mas vai chover um tempo bom? Não vai chover. Ali por uma hora, duas horas da madrugada, vai bater água. Daí disse, não vai chover nada. Nós somos cientistas, não sei, não vai chover. Claro que não. Vai chover, mas tudo bem. Daí disse, mas daí me diz, por que a senhora está dizendo que o tempo está tão bom, limpo, estrelado, e diz que vai chover? Eu tenho... dois burrichó ali no potreiro, e eles estão batendo a orelha, assim, sabe? Faz que nem uma matraca de quaresma, sabe? De igreja, faz. Ele tá batendo as orelhas pra lá e pra cá, dá aquela batida longe, que escuta longe, né? E vai chover. Tá, tudo bem. Fica lá no potreiro. Quando foi ali pelas duas horas da manhã, roncou lá e veio a chuvarada, diz, olha... Os burrichó sabem mais do que nós, que são os cientistas. Então, a história que antigamente eles iam por isso aí, eram os bugios gemendo lá, berrando, era burrichó, coisa rara. Tu vê como...
1: E lá no Rio do Mar, era o ronco dos caminhões.
0: Ronco dos caminhões também, né?
1: E o cheiro lá da
0: celulose. Pois é, então. É. De longe, né? Os ar abaixo, né? E as cachoeiras. Aquele que é o bom. E a Alfa Romeo roncava lá em lá no Rio Grande, aqui escutar o ronco do animal. Vamos tocar moda já, que ninguém aplaudiu, vamos tocar moda. Vamos ver quem é que tá com nós. Boa noite.
2: Uma boa noite, meu amigo Teixeirinha.
0: Bueno.
2: Eu sou Índio do Frete, aqui na Rua Santos do Monte, em frente ao Mercado Buco. Gostaria de oferecer uma música pro meu amor, a Rosa Moreira.
0: Isso.
2: Querida amiga.
0: Opa, vamos lá. Pediu e vai ouvir.

0: Exatamente, então falando, vá, sossegue. Zuco Show lá de Coronel Freitas, tá brilhantando a peça para nós nesse domingo. É ele que vai falar agora. Boa noite.
1: Olá, meus amigos de Ervaldo Oeste, Joaçaba e toda a região. 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Marque na agenda dia 31 de maio. Estaremos com vocês lá no Galpão Crioulo, em Ervaldo Oeste, ali em Joaçaba, tá ok? Convido os amigos, nos encontraremos por lá. Um abração!
0: Ah, como não, que é o que ele tira de letra isso aí? Vamos lá!

0: Vamos, alguém vai, agora vamos catar uns pilhas e depois nós conversamos com o povo aí. Vamos catar e voltamos logo.
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0: Bem certinho, então não esquecendo que o Zuco tá com nós. Vamos lá. 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Um abraço para todo o povo aí. Vamos trazendo mais moda, quem é que tá com nós agora? Vamos achar aqui, já pegamos, já vamos logo. Um abraço. Deu certo?
6: Teixeirinha, boa noite.
0: Boa noite.
6: Senhor Marcos, tô aqui com meu sogro João, aqui no Palmeirinho, aqui.
0: Opa.
6: Manda uma música aí, cabelo loiro pra nós aí, por favor. Boa noite.
0: Boa noite. Pode contar com nós.

0: Vamos catar os pelos pro patrão e voltamos em seguidinho.
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0: Exatamente, agora são 8 uns quebradinhos, nós vamos falar com o Rodrigo, o Rodrigo e também a nutricionista, a Franciele, e o nosso mais novo da casa, o Lourenço. Boa noite, Lourenço.
6: Boa noite, seu Teixeira, boa noite todo o pessoal da Rádio Líder, boa noite, Poruga. Deus abençoe nossa semana, iniciando mais uma semana, né? Hoje é terça-feira ainda, tá bom?
0: Tá vendo?
6: Deus abençoe a semana de todos.
0: Graças a Deus.
6: Tá bom, seu Teixeira? Estamos aqui. Hoje deu uma esquentada, tomando um vinho Zote Colonial.
0: Será que
6: bem
0: vai?
6: Bem boa, tá?
0: Tá descendo.
6: Toca
0: bem.
6: Toca uma música pra nós. Sei. Pode ser uma do Mano Lima.
0: Isso.
6: Pode ser. Uma bem boa aí. Pode ser aquela mulherzinha incomodativa, né? Ah, carcure.
0: Pra quem que vai essa música?
6: Já fica braba aqui escutando essa música. E para avisar o povo aí, tá? Domingo vai ter o Zuco.
0: Isso.
6: Tá bom? Lá no Galpão. São todos bem-vindos. Deus abençoe, tá? Então o Zuco vai estar animando esse domingo lá, tá? Com o seu Nereu e com a dona Salete lá.
0: Tamo junto.
6: Galpão Crioulo. Deus abençoe. Um abraço a todos.
0: Abraço, Rodrigo. Tá, então pedi e vai ouvir. Para quem que vai essa música, será? O Zuco.
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0: Isso, então, não sei se não é pra França, mas vamos lá. Olá, Rui, vai apoiar de novo.

0: Exatamente. Vamos catar mais um na rádio pro patrão, mas voltamos em seguida,
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0: 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Tá bom? O que, que nós temos aí? Vamos ver com. Boa noite.
5: Boa noite, Teixeirinha, tudo bem? Sou a Maria Madalena da Luz e hoje quero ouvir a música Mocinha Aventureiro com Oswaldir e Carlos Magrão.
0: Isto.
5: Ofereço para Roseli Silveira e para o GR e a todos os seus ouvintes. Uma ótima noite, abençoada e iluminada por Deus.
0: Muito obrigado, Maria Madalena, muito obrigado. Dica a todo o povo aí. Vamos lá, pediu, vai ouvir.

0: Ei, certinho, vamos ver quem é que tá com nós aí. Boa noite.
1: Boa noite, Teixeirinho, aqui é a Diva da Cordade, Diva Fátima dos Santos, pede a música pra Fia, que tá aqui em casa, na casa minha, Rian Raí. Um abraço, fique com Deus.
0: Pode deixar pra nós, tá aí na ponta da agulha, vamos lá.

Ei, por aqui com essa moda aí, foi lá pra Vila Cordazzo, um abraço pra todo o pessoal lá da Vila Pedrini, um abraço pro pessoal todo aí. 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É isso que nós deixamos o programa de pé e nós voltamos amanhã, se Deus quiser. Uma boa noite.

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O endereço é Rua Florianópolis, número 395, Centro. Serão todos muito bem-vindos.

Prezado ouvinte, hábitos saudáveis, boas práticas, decisões ou atitudes simples que não exigem talento ou habilidades especiais para serem praticados não significam necessariamente indiferença diante dos fatos e circunstâncias da vida. Pelo contrário, a partir de pequenas coisas e decisões, é possível

conquistar ou realizar grandes feitos e melhorias no cotidiano de cada pessoa. O mesmo ocorre e se aplica às atitudes no lar, com a família, inclusive com a educação e a formação moral e espiritual de filhas e filhos. Havendo interesse, fé em Deus Pai, nos seus santos e dedicação nesse sentido por parte dos pais ou responsáveis pelo lar, aos poucos as boas práticas se tornarão em cultura ou modo de ser da própria família, fato que comprovará a fidelidade e o bom testemunho de um filho ou filha de Deus. Respeitar e praticar a fé que professas é lealdade. Ser pontual é reconhecidamente útil. Avisar algum imprevisto ou chegada e necessidade de saída com antecedência, cumprir o combinado, reconhecer o esforço alheio, pedir por favor e com licença, sem ironia nem grosseria, falar a verdade, responder com educação e atenção, ser grato e reconhecido, não se limitando ao muito obrigado ou obrigada. Manifestar consideração e atenção para com todas as pessoas, inclusive usar com critério os diversos ambientes onde precisas estar e conviver, seja quanto à limpeza, organização ou manutenção. São hábitos e atitudes que agregam valor a quem os pratica. Ó ouvinte, a responsabilidade moral e espiritual na formação de filhos e filhas é uma tarefa nada fácil, porém bastante recompensadora diante de Deus Pai e dos seus santos. Saibas que, agindo com fé e esperança no poder celestial e firmado nos ensinamentos morais e espirituais desta Igreja Apostólica, se cumprirão no teu viver e na vida da tua família as palavras que o santo irmão Aldo direcionou a muitos ao ensinar que o exemplo de um lar bem constituído é o maior e melhor tesouro que os pais podem legar para os seus descendentes, uma vez que o lar, onde existe a paz, o amor, o respeito de uns para com os outros e a boa educação, é sempre feliz e abençoado.

0: Convidamos os prezados ouvintes do programa Hora Milagrosa para que venham visitar as congregações da Igreja Apostólica nas seguintes localidades: Barracão, Rio Grande do Sul, com reuniões quinzenalmente aos sábados às 19 horas. Rua Arlindo Gradim, número 210, Centro. Blumenau, Santa Catarina, com reuniões aos sábados às 19 horas e aos domingos às 11 horas da manhã e quinzenalmente às terças-feiras às 19 horas e 30 minutos. Rua Frederico Jensen, número 4513, bairro Itoupavazinha. Erval do Oeste, Santa Catarina, com reuniões quinzenalmente aos sábados às 19 horas e 30 minutos e aos domingos às 9:30 da manhã. Rua Florianópolis, número 395, Centro. Divulgamos a seguir um depoimento de fé prestado em agradecimento e reconhecimento a Deus Pai e aos seus santos.
1: A senhora Zilda Ferreira da Cruz passou a depender do uso de muletas e de apoios para se locomover, tal a intensidade da dor nas pernas pela qual fora acometida naquele ano de 2022. Foi então diagnosticada com neuralgia, qual seja, dor aguda, intensa e crônica. Os medicamentos indicados pouco aliviaram aqueles sintomas, que persistiram por cerca de 15 dias. Contudo, ela se apegou com a Santa Vó Rosa e com o Santo Irmão Aldo e passou a suplicar que esses benditos santos a livrassem daquele desconforto. Numa noite, em suas orações, essa senhora suplicou com mais fervor pelo livramento divino e se acomodou para dormir. Na manhã seguinte, ela constatou que fora ouvida e atendida pelo poder celestial, uma vez que acordou sem as dores. A partir de então, ela voltou a caminhar com boa disposição, sem necessidade do uso de muletas nem de apoios. Em depoimento de fé, remetido de Cianorte, estado do Paraná, no mês de janeiro de 2025, essa senhora direcionou ações de graças a Deus Pai, ao nosso Senhor Jesus, à Virgem Maria Santíssima, à Santa Vó Rosa e ao Santo Irmão Aldo, expressando assim seu reconhecimento por essa e por muitas outras bênçãos deles recebidas para o seu viver.
0: 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Serão todos muito bem-vindos.

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1: Apresento aos ouvintes da Hora Milagrosa a minha saudação. Desejo-lhes as bênçãos de Deus nosso Pai, de Jesus nosso Senhor, de Maria Santíssima e da Santa Vó Rosa, o Espírito Consolador. Recebam também as bênçãos do profeta Santo Irmão Aldo.
2: Estimados ouvintes, nossa vida é a expressão do amor de Deus e do seu divino Espírito Santo. Ele nos amou de tal maneira que, ao criar o primeiro casal, deu a eles o direito de ser superior a todos os demais seres vivos existentes na Terra, e o domínio e sabedoria para conhecer o valor de tudo que há no mundo e utilizar para seu bem e sobrevivência. Amou-nos de tal forma que nos considerou a sua imagem e semelhança. Porém, a desobediência humana não impediu que o Divino Criador continuasse a nos amar, sempre oferecendo perdão e demonstrando seu amor para que todos aqueles que compreendessem o nosso Deus pudessem viver bem e desfrutar do seu amor. O amor de Deus é sobrenatural, é incondicional, e sua fonte está localizado em seu divino Espírito Santo, que é a fonte do amor, fonte de inspiração do bem e da paz. Sendo nós herdeiro deste amor, devemos amar nas mesmas condições uns aos outros, conforme Ele, nosso Pai, nos ama e quer bem. Sem este amor, não é possível uma pessoa ser feliz e ter paz consigo mesmo ou com aqueles que convivem. A paz é fruto do amor. Assim como uma árvore produz seus frutos que alimenta, a paz e a felicidade é o alimento retirado daquele que ama e quer bem. A árvore é o amor, e a paz e a felicidade são seus frutos. Portanto, é impossível uma pessoa produzir paz e felicidade se no seu espírito não existir o amor divino dado por Deus. O apóstolo São Paulo advertiu os fiéis do seu tempo, cuja palavra serve de aviso para todas as gerações, dizendo: ainda que eu falasse a língua dos homens e dos anjos e não tivesse amor, seria como o metal que soa ou como o sino que tine. E ainda que tivesse o dom de profecia e conhecesse todos os mistérios e toda a ciência, e ainda que tivesse toda a fé, de maneira tal que transportasse os montes, e não tivesse amor, nada seria. E ainda que distribuísse toda a minha fortuna para sustento dos pobres, e ainda que entregasse o meu corpo para ser queimado, e não tivesse amor, nada disso me aproveitaria. O amor é sofredor, é benigno. O amor não é invejoso. O amor não trata com leviandade, não se ensoberbece, não se porta com indecência, não busca os seus interesses, não se irrita, não suspeita o mal, não folga com a injustiça, mas folga com a verdade. Tudo sofre, tudo crê, tudo espera, tudo suporta. Queridos ouvintes, eu lhes afirmo que amar e querer bem o seu próximo é muito bom, e isto não lhe custa nada, e não é necessário fazer nenhum sacrifício, porque o amor é suave e causa bem-estar espiritual, traz alegria e une as pessoas em torno do bem comum, e assim todos que se amam vivem bem. Este amor de Deus deve ser a base da formação da família, pois um lar firmado no amor divino do Espírito de Deus gera respeito e dedicação ao bem servir, aliviando as dificuldades que o mundo nos impõe, até mesmo pela própria natureza, que de vez em quando se desequilibra e nos causa grande transtorno. Mas quando há problemas em nossa vida, o amor tudo supera. E um copo de água servido por alguém para saciar a sede do seu irmão pode ser considerada por Deus como uma obra de caridade. Queridos ouvintes, havendo amor, todas as demais virtudes se estabelecem em sua vida. O amor é o abrigo onde mora o perdão, a caridade, a fé em Deus, a sabedoria, a paz e a felicidade. Deixe o amor de Deus dominar a sua vida, e fazendo assim, não haverá espaço para outros sentimentos entrar em seu coração. Melhor, o amor não ocupa espaço, ele apenas protege o lugar em que ele se encontra, pois só se alimenta das boas coisas desta vida. A humanidade precisa saber se amar com este amor divino celestial que só o bem nos traz. A Santa Vó Rosa e o profeta Irmão Aldo têm revelado seu amor para salvar e consolar aqueles que aceitam os seus ensinos, pois estes santos de Deus foram formados por Jesus para convencer os bons e humildes de coração que Jesus é o amor. Ele ama a todos e quer salvar, mas ele também pede que na sua alma só haja amor, pois os sentimentos que não são bons não foram criados por Deus, mas pelo inimigo de Deus, que sempre quis a destruição e só faz sofrer. Maria Santíssima, através do seu ministério de mãe do Filho de Deus, realizou uma obra de amor tão sublime que iluminou e ilumina em todas as gerações a alma daqueles que entenderam a sua missão. Inspirado em seu amor de mãe e santa de Deus, muitas famílias têm lutado pelo bem. Mães educam seus filhos no temor a Deus, suplicando sempre para que Maria Santíssima cuide de sua família. E esta santa de Deus tem salvado muitas almas, demonstrando seu amor e misericórdia por aqueles que clamam pelo seu santíssimo nome. Queridos ouvintes, a Santa Vó Rosa e o profeta Irmão Aldo quer lhes ajudar. O amor destes santos de Deus nos ajudam a compreender o ministério de Jesus e dos profetas, dos apóstolos, dos santos e anjos de Deus. Aceitem esta mensagem. Eles querem lhes ajudar a viver bem com todos e ser felizes. Não despreze estes ensinos. É para seu bem e felicidade. Ame a Deus em primeiro lugar. Ame também seus irmãos com este amor divino e celestial. E que Deus e seus santos estejam sempre ao seu lado para lhes ajudar a ser feliz. Aos apostólicos que já frequentam nossas reuniões, continue sempre demonstrando seu amor e carinho pelos seus irmãos, pelo seu ministério, para que haja sempre harmonia em nossas reuniões, no recebimento de nossos visitantes, para que eles, ao comparecerem em nossas reuniões, possam compreender que esta igreja tem a missão de ajudar a todos, dando-lhes uma oportunidade de participar de um ambiente religioso que realmente produza vida para a alma e bem-estar. Eu desejo de toda a minha alma que a paz e a felicidade e o amor de Deus permaneçam com todos nossos ouvintes. Amém. Agora eu passo a orar. Santíssimo Deus, nosso Pai Celestial, nós te adoramos de toda a nossa alma, pelo seu amor, pela sua bondade, pelo direito, ó Deus, que o Senhor nos deu de te amar e poder participar deste dom divino do amor, que nos traz tanta alegria e felicidade. Pai eterno, nós suplicamos ao Senhor que nos ajude para que sempre possamos compreender este amor e esta bondade que o Senhor tem por todos nós, e nos conceda as suas bênçãos para que estejamos sempre ligados ao seu divino Espírito Santo, para que os santos e anjos estejam sempre ao nosso lado, nos concedendo paz, alegria e felicidade. Ó Senhor Jesus bendito, ajude-nos a ser fiel às suas ordens, aos seus ensinos. Ajude-nos a amar a todos como verdadeiros irmãos, para que tenhamos paz, para que tenhamos saúde, para que tenhamos mais sabedoria para superar as dificuldades desta vida. Santa Vó Rosa e Virgem Maria, santas de Deus, abençoe a todos estes ouvintes da Hora Milagrosa. Livres do mal, se estiverem doentes, Santa Vó Rosa, livre das dores ou de qualquer mal que está lhes prejudicando a saúde, Santa Vó Rosa, Santo Irmão Aldo, abençoe esta família, abençoe o trabalho deles, os seus estudos, para aqueles que trabalham no campo, fazendo suas plantações, ou seja, qual for o tipo de trabalho do qual tiram o seu sustento, ou mesmo aqueles que trabalham no transporte, fazendo longas viagens pelas rodovias, onde há muitos perigos de acidentes, ou até mesmo de ser atacados por malfeitores. Santa Vó Rosa, Santo Irmão Aldo, abençoe eles, livres do mal. Queridos ouvintes, confiem nestes santos de Deus. Eles podem lhes ajudar. Santa Vó Rosa, unge a água e o óleo que eles colocaram para ungir. E ao fazer uso, com fé, sejam curados e recebam as bênçãos de nosso Deus, nosso Pai Celestial. Prezados ouvintes, confiem que a Santa Vó Rosa vai lhes ajudar para que sejam felizes e vivam no amor de Deus, no amor de Jesus, de Maria Santíssima e de todos os santos, para que haja paz e felicidade na sua vida. Amém.
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5: 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As notícias do governo federal que movimentaram o país no dia de hoje.
6: Olá, boa noite.
7: Boa noite para você que nos acompanha em todo o país.
6: Terça-feira, 26 de maio de 2026.
7: Vamos ao destaque do dia: qualidade de vida.
6: Brasil alcança pela primeira vez patamar mais elevado do índice de desenvolvimento humano.
7: Estudo das Nações Unidas aponta que a educação foi o que mais impulsionou o crescimento. Luana Karen.
8: Na escala que vai de 0 a 1, o país saiu de 0,744 em 2012 para 0,805 em 2024, alcançando o patamar de muito alto desenvolvimento humano.
6: Destaque também para o Bolsa Família, que além da transferência de renda, exige frequência escolar mínima de crianças e adolescentes.
7: Sobre o assunto, vamos conversar ao vivo com o ministro do Desenvolvimento e Assistência Social, Família e Combate à Fome, Wellington Dias.
6: E ainda, Minha Casa Minha Vida.
7: Presidente Lula entrega mais de 500 unidades habitacionais a famílias que vivem em Manaus.
6: Residencial conta com bibliotecas, duas churrasqueiras, centro comunitário, espaços comerciais e quadra poliesportiva.
9: Vamos contratar até o final desse ano 3 milhões de casas para o povo brasileiro.
7: Hoje, na apresentação da Voz do Brasil, Luciana Vasconcelos e Luciano Seixas.
6: E acompanhe a gente ao vivo. 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
7: Pela primeira vez, o Brasil atingiu a classificação IDH muito alto na classificação das Nações Unidas.
6: O Índice de Desenvolvimento Humano mede a qualidade de vida da população.
7: Segundo o estudo, políticas como Bolsa Família colaboraram neste avanço.
10: O desenvolvimento humano no Brasil alcançou o maior nível da história. Segundo o radar IDHM 2024, divulgado pelo Programa das Nações Unidas para o Desenvolvimento. Na escala que vai de 0 a 1, o país saiu de 0,744 em 2012 para 0,805 em 2024, alcançando o patamar de muito alto desenvolvimento humano. O indicador leva em conta três pilares: educação, renda e expectativa de vida. A educação foi a área que mais avançou. Saltou de 0,679 em 2012 para 0,798 em 2024. O estudo aponta que políticas públicas de transferência de renda, como Bolsa Família, ajudaram a reduzir o trabalho.